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1: 9:31.

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3: 10:27.

0: 10h54.
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0: 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E a hora certa, 11:05. 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
2: 11:18.

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E a hora certa, meia-noite.

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0: 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E a hora certa, 12:25.
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0: 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E a hora certa, 1:50. 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
0: 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E a hora certa, 2:25.

0: 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E a hora certa, 2h49.
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0: 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E a hora certa, 2:57. 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

0: 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E a hora certa,
1: 3:16.
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a hora certa. Visão FM 87,9. E a hora certa.

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4: 5 e 2.

começar o dia rezando? Em nome do Pai, do Filho, do Espírito Santo. Amém. Senhor, obrigado pela noite que passou e pelo dia que começa. O despertar deste dia, Senhor, é renovação da vida, explosão das maravilhas da criação. Senhor, ao despertar nesta manhã, eu me coloco nas tuas mãos e me abandono inteiramente em tua bondade. Me abandono, Senhor, e me ofereço em fazer a tua vontade durante todo este dia.

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0: Alô, Palmas de Mundial de Região, estou chegando com mais uma edição aqui do programa Manhã Sertaneja. Hoje, terça-feira, terça-feira, dia 6 de outubro, né? Tá indo embora já, né? Já são 6, logo chega 10, né? E assim se vai, né? E a você que tá aí do outro lado do rádio ou no aplicativo já coladinho com a gente, nosso muito obrigado a todos, né? E um bom dia!
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0: Muito bom dia, né? Bom dia a você que tá aí do outro lado do rádio já nos ouvindo, né? Nosso muito obrigado a todos pelo carinho, pela audiência, né? Mais uma edição do programa começando. E a gente, como sempre, começa agradecendo aí ao nosso bom Deus, ao nosso Papai do Céu, a oportunidade de mais um dia de vida, mais um programa. E pedindo a Ele sempre a proteção, que nos livre do mal, das coisas ruins, nos dê saúde, paz, é o que nós precisamos, né, meu compadre? Sempre saúde em primeiro lugar. E a gente começa o programa com a oração da manhã. Querido Deus, em tuas mãos entrego este novo dia. Ao Senhor confio minha vida, meus sonhos, meus caminhos, assim como meus filhos, minha família, meus ouvintes e meus amigos. Abençoe poderosamente nossos caminhos neste novo dia que acabou de nascer. Esteja aí à frente, nos livrando e nos guardando de todo mal. Amém. Da oração dessa manhã, né, que o Papai do Céu proteja nós todos e que tenhamos aí uma terça-feira, né, sempre com a proteção do nosso Papai do Céu. Muito bem, já são 5 horas e 9 minutinhos. Vamos dar um giro agora para saber quem já acordou. Deixa eu ver quem é que já está conectado com a gente aqui, né? Deixa eu dar um bom dia para a turma aí na escuta do programa.
1: Vai fazer o café. Já vem raiando.
0: Deixa eu dar um bom dia aqui pra dona Neuza Porto, né? Sempre cedeira, né? Mulher retada, né? Ali é cedeira. Aqui, ó, bom dia, Naldo. Que Deus abençoe a todos nós. Amém, dona Neuza. O Inácio lá em Viradouro, São Paulo. Bom dia também pra Cida, lá no povoado de Bico Duro, né, Cida? O seu Rodolfo também já tá acordado, né, seu Rodolfo? Tá lá já ouvindo a gente. A Erika Rocha também. A Maria Aparecida, Fazenda Brasil Rural, também é outra cedeira. Nosso amigo Regis Lisboa, bom dia, Regis. Eva Santos, também tá ligadinha. O Valdemir Oliveira, também ouvindo a gente. Tem o nosso amigo João Almeida, né, João? Lá na região de Duas Lagoas, lá em Riacho, tá lá ligadinho com a gente também. Bom dia.
1: Maria Bonita.
0: Levanta, vai fazer o café. Quem também tá ouvindo a gente é o Deilton, né? Deilton tá ligadinho. Didi lá no centro, nosso amigo Didi tá lá ligadinho com a gente também. O Orlando, né? Que é filho do seu Augustinho. Tá aqui, bom dia, Naldo. Manda um alusão pra minha mãe e meu pai Augustinho, né? Que são lá de Vargem Alta, né? Ouvindo a gente por lá, bom dia, né? Pra essa turma toda aí. A Maria também. A Maria José, essa é do assentamento Palmeiras, né? Tá lá ligadinha com a gente também, ouvindo Manhã Sertaneja. Bom dia. Bom dia pro Vanilson e Mônica, lá em Gameleirinha, né? O nosso amigo Gil Roberto tá lá em São José do Rio Preto, São Paulo, também ouvindo a gente, né, Gil? Bom dia. Na escuta do programa. Ei, deixa eu dar um bom dia também pro seu Pedro, também um bom dia pro Firminão, né? Também o Haroldo lá em Curralinho, né? Isso, dona Dina, também, sempre ouvindo a gente também, Raimundo lá do Pote, essa turma toda aí, o Renato Silqueira, tá lá em Bragança, né, Renato? Tá ligadinho com a gente também, o Cláudio José, seu Cláudio, acordou, né, seu Cláudio? Cafézinho quentinho lá, ali é cedendo também, viu? Quem mais aqui é o Luciene, lá de Água Branca, minha amiga Lu, bom dia. Bom dia pro Siliverte, lá da Vargem Alta. Siliverte também já acordou, né? O homem já tá lá ligadinho no programa, ali também é CD, viu? Hein? Ali deu 3 da manhã, 4 da manhã, o homem já tá acordado, rapaz. Já tá cuidando aí do rango, né? Cafezinho, né, Siliverte? Tá lá ouvindo nós lá na Vargem Alta, bom dia.

Muito bem, já são 5 horas e 12 minutinhos. O Daniel lá em Curitiba também tá ouvindo a gente, né, Daniel? Tá lá ouvindo o programa, curtindo aí o som da visão. Vamos seguir então, chegam Chico Rei Paraná, são 5 e 12. Um bom dia para você.

0: Muito bem, tá aí Lourenço e Lorival aqui na programação, né? Na cidade já são 5h19. Programa Manhã Sertaneja, Alegria do Sertão, até às 6h45, vamos juntinhos aí, né? 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Quem também tá ouvindo a gente é Augusta, lá no Nova Palmas, né, Augusta? Bom dia. Também o seu Nil, lá da Santos Dumont, né, seu Nil? Tá ligadinho com a gente, bom dia. E mais aqui é o Vera Lúcia, né, lá do Boi Morto, também Josi, né, lá em Curitiba, Paraná, também tá ouvindo a gente, Rivaldo, né, a turma aí de Curitiba. Nosso muito obrigado pela audiência também, né? Deixa eu dar um giro aqui rapidinho, vou falar aqui rapidinho com o seu Rodolfo, né, que tá ligadinho com a gente, né? Tá no ponto? Bora lá. Seu Rodolfo, bom dia.
1: Bom dia, Naldão.
0: Bom dia.
1: Como é que é o senhor, tá beleza?
0: Tudo beleza.
1: E eu tô bom.
0: Ai, que beleza, né? Graças a Deus.
1: Vamos de sucesso por aí.
0: Tá bem, seu Rodolfo. Graças a Deus, né?
1: Como é que tá de política? Tá bom? Tá ruim?
0: Tá rompendo aí, né? É.
1: Pois é, moço. Mas fizeram muito, agora ninguém sabe como é que vai ser o final do mesmo. Né, não?
0: Pois é, né? Final do jogo, né?
1: Acabamos. Quero que você toque pra nós, é uma música boa, caça uma música boa e toque pra nós.
0: Ah, o que que você
1: pediu? E tinha um carreiro e pardinho, você troca pagode em Brasília.
0: Pagode em Brasília.
1: Tinha um carreiro e pardinho. Oferecer pra galerinha.
0: Pronto.
1: Pra você.
0: Ah.
1: Zé do Precatu, Zé Boca Rica. Zé Rosário da Sucã. Carlos do Café. Bicudo. Você fala que é cadê o limão, que até hoje nunca chegou um aqui.
0: Não chegou ainda?
1: Nunca chegou um limão, encontrei aquele ali, dizendo que esqueceu. Eu falei, até que um dia você esquece a cárcere, ele quebrou de rir.
0: Opa, puta,
1: falei, até que um dia você vai esquecer a cárcere, existir a cárcere. Pois é. Dizendo que ia trazer, não sei se traz outra vez.
0: Eita, quase.
1: É, pra essa galerinha nossa aí. E para a unha pintada, viu? Se oferecer pra ele também.
0: Pronto, né?
1: Até a próxima, se Deus quiser.
0: Valeu, tchau. Seu Dudu. Até mais, seu Dudu. Tchau, né? Pois é, rapaz, né? Mas o povo também. As pessoas estão no esquecimento danado, não tá, rapaz? Nem? Eu não sei se é a correria do dia a dia da gente, né? Ultimamente tá na correria. Mas fala rua, viu? Só vem a gente reclamando aí do esquecimento, né? Rapaz, e ó, pior que foi. Aparentemente, parece que foi depois dessa Covid pra cá, né? Será que foi essa vacina? Hein? Será ou não? O que vocês acham? sei lá. Uns falam depois dessa Covid aí, o trem ficou, parece que o povo ficou meio mais esquecido, né? Eu tenho hora meio que eu tô num esquecimento danado, né? E não é só eu não, né? Tem tanta gente. Tem até gente novo, né? É, misturando que era só os velhos que esqueciam, né? Falava que era. Ah, tava caducando, né? Mas agora não, é novo, é todo mundo, tô no esquecimento danado. É Kátia, lá da Fazenda Barriguda, né? Kátia, tá aqui, bom dia, Naldo. Já estou ligada no Manhã Sertaneja. Um ótimo dia pra você. Muito obrigado, viu, Kátia? Um bom dia pra você também, pra sua família, né? Que Deus proteja sempre vocês aí. Um abraço aí pra toda a turma. O Júnior, nosso amigo Julião. Julião Eletricista acordou, né? É, o homem botou aqui, ó. Bom dia, amigo. Cadê Bel, né? Pois é, rapaz. Bel até agora não apareceu aqui, não, viu, Júnior? Aproveita e acorda ele lá, né? Manda uma mensagem pra ele lá, acorda aí e fala que o homem tá, que o locutor tá chamando ele, né? Hein? Tem dia que ele acorda mais cedo, meio variado, né? Parece que tem dia que ele dorme mal, tiquinho, né? Hein? Pois é. Junião Eletricista, meu pai, ali é o eletricista de confiança ali, né? Quem mais? Rômulo Montalvão, tá ouvindo a gente lá em Indaiatuba, São Paulo, né, Rômulo? Já tá ligado no programa, na sintonia da Visão FM, né, Rômulo? Bom dia, né? Aparecida também tá ouvindo a gente, diga. Toma escuta o programa também, bom dia, né? Acompanhando a gente também. Ó, deixa eu atender também aqui a participação, deixa eu ver quem mais é no ponto, hein? É, vamos para falar com o Inácio lá em Viradouro, São Paulo. Fala, Inácio, bom dia.
2: Bom dia, Naldo. Para todos. Naldo, o Inácio de Viradouro, São Paulo, andando aqui debaixo de chuva. Naldo, toca uma música aí de Barreirito. Meu Deus. Ofereci para minha mãe, Valmira, fazer a Jurema. Para minha irmã, Elzi. Tanque Velho, para meu cunhadão José Nilton, para José Nilda, minha sobrinha, e para Alessia, também minha sobrinha, para meu tio Joventino, em Fazenda Jurema, para minha tia Maria Eunice, para minha madinha Porcina, em Fazenda Jurema, Pabicudo, para minha madrinha em Vargem Alta. Naldo, seu programa é nota 10. E também para Bicudo e Aninha em Lagoa de Canudo. Naldo, seu programa é nota 10. E para todos meus primos, Naldo, que tá aí em Bragança, aonde estiver, beleza? Seu programa é nota 10. Bora. Segundo, aliás, tenso, debaixo de chuva, Naldo, é nóis.
0: A chuva não me. Pronto, aí o Inácio lá em Viradouro, São Paulo, né? Chovendo lá, né? É, rapaz. Jurandir Pereira, também tá ouvindo a gente lá em Bragança Paulista, né? Tá lá ligadinho no programa, né? Ouvindo o programa também. Gilson, nosso amigo Gilson lá de Corralina, né, Gilson? Gilson também é cabarretado, né? Ali engancha o raio da porteira do curral, né, Gilson? E deixa o pau quebrar, né? Devagarzinho. Quem mais tá ouvindo a gente rapidinho aqui, ó? Deixa a gente ter também a participação da nossa amiga. Vamos falar com o Deilton logo, né? Isso, vamos falar com o Deilton. Deilton, bom dia.
3: E que você passa uma música para nós, Jacó, e todos meus colegas de trabalho, que é muita gente, não pode falar não tudo não, viu?
0: Pronto.
3: Tudo que tiver ouvindo, valeu. Uma boa terça-feira, meu bem.
0: Valeu, Deilton, né? Tá lá ligado com a gente também. Ó, vamos então com o Tião Carreiro, né? Foi a primeira participação aí, foi do seu Rodolfo, Pagode em Brasília, depois já vem aí com Barreirito, né? A gente fecha aí com Jacó, Jacózinho, e volto já com mais participações aí.

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8: Muito bem, estamos de volta aqui na programação, né? Programa Manhã Sertaneja Alegria e Sertão. Deixa eu registrar também aqui a participação. O Rivaldo lá em Curitiba, ele colocou: bom dia, amigo Naldo. Manda aí uma alusão para mim aqui em Curitiba, também para Josi, aqui na Panificadora Império dos Pães. E tem aí um ótimo dia abençoado para todos nós. Amém, né? Tá aí a participação do Rivaldo, né? Lá em Curitiba, Paraná, ligado com a gente também. Também ligado ao programa, tem o José, eu falei, né? Tá lá ouvindo a gente também, né, José? Lá em Curitiba, pessoal de Paraná, né? Tão lá ouvindo nós, curtindo o som da visão nas panificadoras. Pessoal daqui da região, são os nossos conterrâneos que estão por lá, trabalhando e ouvindo o som da visão. Meu amigo Joãozinho, né? O João Lopes, lá no Sítio Pereira, né, João? Também tá conectado no programa, tá ligadinho aí, João e família, né? Um abraço aí, grande amigo Joãozinho, lá do Sítio Pereira, né? Cabo Retado, né? Conhecendo? É, ali é corredor de argolinha. O homem também é profissional na parte aí de fazer curral, viu, meu pai? Se você tiver um curral aí pra fazer aí, só chamar Joãozinho lá. Joãozinho ali é fera, né? Também é diferenciado, jogador, né? O homem ali é testado e aprovado, né, Joãozinho? Tá lá ligado. Eu mando um abraço também pro Serjão, né? Meu amigo Serjão lá da Água Branca. Tá lá em Serjão, o Serginho também tá ouvindo, né? Serginho também já acordou, né, Serginho? Bom dia, Serginho. Serginho também tá ligadinho no programa. É outro cedeiro também, nosso amigo Sérgio, corintiano, né? Ana Lúcia Oliveira tá aqui, manda alusão pros meus filhos, Natanael, Bruno, Ana Luísa e para toda a minha família, Ana Lúcia, Fazenda Jurema. Muito obrigado, viu, Ana Lúcia? Pessoal da Fazenda Jurema. A Maria da Santos Dumont também tá ouvindo a gente, né? A escuta aí, é outra cedeira também, né? O Bel lá em Curralho, né, seu Bel? Bel acordou, né? Hein? Foi Júnior que acordou, será? Acordou na alegria danada, né? Ei, Bel, né? Bel parou de tomar Xindói, não parou? Me falaram que parou, né? Pois é, não sei se parou mesmo, né? Ou se parou de tomar em copo pequeno, né, Bel? Mas eu acho que parou, né? Pelas informações aqui, parece que ele parou de tomar Xindói aí, né? Tá lá ouvindo nós também, né? Na escuta do programa.
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8: 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Cida lá em Bico Dura colocou: bom dia, Naldo, toca os parabéns pro seu Pedro, que fez aniversário ontem, né? Seu Pedro lá em Poço de Pedra, feliz aniversário para o senhor, com muita paz, saúde, muitos e muitos anos de vida, parabéns, né? E toca uma música aí com o André Andrade, Naldo, ofereço para o seu Pedro lá em Poço de Pedra, né? Parabéns, seu Pedro, né? Então tá aí, vamos tocar os parabéns aí pro seu Pedro, né? Lá em Poço de Pedra, que completou o ano ontem, né? Que Deus proteja ele com a família, dê muita saúde, paz aí. Ah.

Mineiro, né? Ele sempre pedia essas músicas de André Andrade, Samambaia, né? Mataria, né? E outras aí. Ana, lá em Vargem Alta, Daninha, tá ligadinha também.

0: 5:49. 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
1: Muito bem, de volta na programação, programa Manhã Sertaneja, são 5h50, já volto para poder atender mais participações aqui dos nossos ouvintes que estão ligados no programa. Mas antes a gente dá um giro também para falar para você que tá ligado, eu lá da loja Eletromóveis Bahia, viu, meu irmão? 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
0: Eita, nós. 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

0: porteiro, né? São 5h58, não fala, né? Bom dia, né? Tá acordando agora, minha comadre, bom dia, né? Tá tomando um cafezinho, minha comadre, bom dia pra senhora também, né? É, tá aí ligadinho no programa, acompanhando aí o Manhã Sertaneja, Alegria do Sertão. 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Ouvindo a gente também tem a Ana Neri, né, Ana? Lá em Duas Lagoas, também tá ligadinha no programa, né? Na região de Duas Lagoas. Obrigado pela audiência, ouvindo a gente pelo aplicativo. Também o Valderan Rocha, né, Ran? Tá ligadinho também. Deixa eu ver quem mais aqui, ó. Dona Everson Antônio, né? Tá ouvindo a gente, se não me engano, lá em Guanambi, né? Um abraço também pra Sueli, pra Warley, pra toda a família. A nossa amiga Erenilza, né? Popularmente conhecida como Bulão, né? Também tá ligadinha, né, Erenilza? Né? Um bom dia pra vocês aí do bairro Nova Palmas, né? Acompanhando também o programa. Eu vou break começando, né? A gente vai dar uma faturada aqui, eu já volto já já com mais participações. Daqui a pouquinho também tem um bom dia especial, né? Tem aniversariante, né? A Sueli Diamantinho também tá ligadinha, né, Su? Bom dia pra vocês, já na 15 de novembro, né? Aí acompanhando o programa Manhã Sertaneja.
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0: Teixeira.
1: Muito bem, de volta, né? Já são 6h14 aqui na programação, né? 6h14, programa Manhã Sertaneja, Alegria do Sertão, né? Até as 6h45 nós vamos juntinhos aí tocando pra você a boa música sertaneja, né? Muito bem, quem tá ligado com a gente também é o Sérgio de Jesus, é isso? Tá ouvindo o programa, tá aí na escuta do Manhã Sertaneja, né? Pronto, já a gente registra direito a participação dele aí, né? Deixa eu também registrar também aqui a participação, deixa eu ver quem mais tá ligadinho com a gente. Ah, deixa eu mandar um abraço também aqui pro meu amigo Kinka do Cachorro Quente, né? Sempre ligado com a gente também, né, Kinka? Ele que agora tá em novo endereço, viu, gente? Tá ali na Praça do Fórum, né? Ali na Praça do Colégio, ali ao lado da panificadora, né? Novo endereço, nosso amigo Kim, que é do Cachorro Quente, viu? Tá? Precisar é só dar uma passadinha lá, tá? Nosso amigo Kim, que é do Cachorro Quente. 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São 6h15.
2: Fala, meus amores, aqui quem tá falando é Naldinho, Homem Sem Coração, e o meu sucesso tá tocando aqui no programa do meu amigo Naldão, meu xará. Bora, Naldão!
1: Eita, nós! Esse é meu xará Naldinho, né? Aqui também toca aí, né? É o Homem Sem Coração, né? Dá um trechinho dessa moda aí pra nós, hein? Essa moda que é boa demais, né? Meu parceiro Naldinho, né?

0: aí, o dia 10 lá em Guanambi, Bahia, né?
1: Um cara normal.
0: Fazendo aquele showzaço, né? Você vai?
2: Eu vou lá, pai.
0: Vou lá curtir o show do meu xará, Naldinho, lá, né?

0: Muito bem, tá aí, Naldinho, né? Confirmado lá em Guanambi, né? Dia 10, né? Pronto. Pra você que queira curtir um belo show, tá aí, ó. Tá sendo divulgado aí. É só você dar uma passadinha lá, né?
1: Hein? É,
0: vocês vão, menino? Eu vou, né? Vamos lá curtir o show. Show os aços do homem aí. Muito bem, são 6h18 aqui na programação. Deixa eu dar um bom dia. Vamos lá, bom dia especial. Olá. 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Na Alto Teixeira falou, tá falado, né, Jovem? Mas dá uma alusão pra ele, né? O Jovem e o Zé, né? Lá no sítio Cova, né? Cova, Covão, alguma coisa assim, né? Tá lá curtindo nós, né? A escuta do Manhã Sertaneja, né? Um abração também. A toda a família aí do Jovem, né? Sempre ouvindo a gente também. Tá chegando o quadro Bom Dia Especial do ouvinte, bora lá. Bom Dia Especial a partir de agora. Bom Dia Especial.
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0: Muito bem, vamos ao quadro Bom Dia Especial do ouvinte. Hoje nós vamos lá para Boi Morto, é isso? Pronto, né? Lá para a região de Boi Morto. Alô, região de Boi Morto. Lá tem aniversariante, né? Esse Bom Dia Especial vai para ela. Edivânia, que hoje está completando mais uma rosa no Jardim da Vida, né, Edivânia? Portanto, esse Bom Dia Especial vai aí para você com muito amor, com muito carinho, a pedido da mamãe, né, do papai, de toda a família, nesse dia de hoje, parabenizando você pela passagem do seu aniversário. Na voz deles, Daniel e Samuel, eles cantam para você. Você é especial, Edivânia.

Muito bem, tá aí Daniel e Samuel cantando, né? Você é especial, né? Especial pra você, Edvânia, que hoje completa mais um ano de vida. Você é especial, né? E ó, lembrando que a mamãe, ela colocou o seguinte: Naldo, bom dia. Quero parabenizar aí uma pessoa muito especial em minha vida, que é a minha filha Edvânia, que está completando mais uma rosa no Jardim da Vida hoje. Parabéns, filha, que Deus te dá aí muita saúde, felicidade e muitos anos de vida, né? Vai um abraço, um abraço aí dos manos, Maico, Elian, Natiele, também do pai Edgar e da sua mãe Aparecida, né? Você é muito especial para mim, né? E ela também pede aqui uma música, né? Da Naura Almeida. É isso? Amor de Mãe? Tem essa música aí? Amor de Mãe? Se tiver, pode soltar aí, então. Vamos curtir então aí, vou ver se essa daí.

Eita aí, Naura Almeida, né? Na programação Cantando Mãe, né? Participação da nossa ouvinte. Então tá aí a indicação da Aparecida, né? Parabenizando aí a filha pela passagem do aniversário. Também a gente aproveita para registrar também aqui mais uma participação. E o seguinte, bom dia, Naldo. Quero parabenizar minha prima Edivânia, que está colhendo uma rosa no Jardim da Vida hoje. Quero que toque os parabéns para ela, né? E dizer o seguinte, prima, você é muito especial para mim, né? Engraçada, alegre, carinhosa. Quero que Deus te abençoe nessa data tão especial. Que seja repleto de felicidades, realizações, né? Te amo. Quero que toque aí uma música, Naldo, com o Amado Batista, Os Pontinhos. Um abraço aí dos seus padrinhos, Valdeir, né, do seu primo Lailton, da sua madrinha Vera, né, a Vera Lúcia, né? E também da prima que te ama muito, a Leilane, lá do Boi Morto, né? Então tá aí, parabenizando também ela pela passagem do aniversário, né? Parabéns aí, felicidade, tudo de bom. Portanto, toco os parabéns para ela mais uma vez. Desejar felicidades aí, né? A pedido da Leilane, né? E toda a família. Aproveitamos também, ela pediu a música, preparar para nós aí a música, Os Pontinhos. Deixa eu registrar também aqui a participação, né? Tem mais uma participação aqui, que é da Vera, né? A Vera Lúcia. Ela também participa do programa aqui e ela diz o seguinte: bom dia, Naldo. Quero parabenizar minha filhada, Edivânia, que está colhendo uma rosa no Jardim da Vida hoje. Quero que toque os parabéns para ela, que Deus dá a ela muitos anos de vida, saúde, paz e muitas alegrias, né? Quero que toque aí uma música de Leandro Leonardo, feliz aniversário. Um abraço aí dos seus padrinhos, Valdeir, né? Do seu padrinho Valdeir, e também dos seus primos Lailton, Leilane, da sua madrinha que te ama muito, a Vera Lúcia do Boi Morto, né? Portanto, aí, família, parabenizando você pela passagem do aniversário. E a gente vai aí, então, com os dois últimos pedidos, né? Para você, que foi Os Pontinhos, né? E também parabéns para você, para poder fechar essa parte. Eu volto já com mais participação aqui dos nossos ouvintes. 6h28 aqui da Melhor.

0: Muito bem, tá aí, parabéns, né? A ela e a todos os aniversariantes do dia, né? Parabéns, felicidade, tudo de bom, né? Parabéns aí a você que completa mais um ano de vida hoje, né? Parabéns! Muito bem, já são 6h31 na programação, programa Manhã Sertaneja, Alegria do Sertão. Minha amiga Aninha lá da Vargem Alta, né? Tá lá sempre ouvindo a gente, né? Pessoal da Vargem Alta. Rapaz, tô com a saudade daquela região lá de Vargem Alta, né? Tem um tempinho bom que eu fui na Vargem Alta, Lagoa de Canudo, naquela região ali. Lagoa do Couro, né? Tem um tempinho bom, viu? Aí, pois é, qualquer hora, uma hora eu vou descer nessa região aí. Dá uma passadinha lá naquela região lá de Vargem Alta, né? Aqueles trechos lá. Hein? Agora aqui tá. Tá com você tá na estrada aí, tá? Como é que tá? Se falar nisso, como é que tá a estrada mesmo aí da. Que liga aí? Diz que eles começaram? Eu não sei, né? Pessoal da Vargem Alta aí, essa região, me informa aí como é que tá aí, que tá uma vontade de ir naquela região lá. Será que quanto tempo vai demorar pra sair essa estrada aí? Hein? Diz que já deu a hora de serviço, né? Não sei como é que tá. Não sei se o pessoal tá trabalhando, não sei, né? Não sei como é que tá aí. Né? É, eu tava esperando ver se terminava aí pra poder daí lá naquela região da Vargem Alta lá, né? Mas, não sei, né? Tomara, né, que termine rápido, né? O governador agora foi reeleito, né? Então agora não tem desculpa não, né, governador? É. E qualquer problema é que essa promessa dessa estrada aí foi dentro da época do. Desde a época do ex-prefeito Manoel Rubens, foi? Se não estou enganado, parece que foi, né? Parece que eu vi o pessoal prometendo até na noite praiada. Agora acho que é. Agora tá. Agora acho que vai até aonde? Vargem Alta, né? Acho que diminuiu a estrada. Acho que agora vai até Vargem Alta. Parece que é 20 e poucos quilômetros, né? O governador prometeu, né? É, eu não sei se sai por tão cedo, não, né? Sei lá. Vamos esperar, né? Vocês vão me informando aí, viu, gente? Como é que tá a estrada, né? Que a minha vontade é sempre. Porque a estrada aí é a estrada meia. Né? Tem aqueles costelas de vaca, na vez eu passei aí a estrada. Pior que não tem como, né? Pra trollar. Patrolou no instantinho a costela de vaca volta de novo, né? Tá aí um povo ali que sofre demais nessa estrada aí, né? Espraiado pra cá. Eu passei algumas vezes aí, falar, viu? Vida dura aí, costela de vaca e Ave Maria, né? Mas, segundo aí as conversas aí, a estrada vai sair, né? Então vamos ver, vamos torcer aí, Deus abençoe aí, que dê tudo certo, né? Né, Aninha? A Ana da Vajada colocou aqui, ó, o convite tá de pé, né? Hein? Ei, Aninha, você vai me informando, viu, Aninha? Você que passa direto nessa estrada, vê como é que a estrada tá, né? Pelo menos, a gente vai dar uma. Ainda vou dar um tempinho pra ver se essa estrada sai aí. A gente vai na pista, né? Eu tenho medo de não sair e eu ficar sem ir na Vargem Alta, né? Mas vamos aguardar, né? É? Isso. Vamos aguardar um tiquinho aí pra ver como é que tá o andamento aí. Vocês vão me informando aí, viu, Ana? Como é que tá aí a estrada aí. O pessoal, agora vamos cobrar também, né? O pessoal aí cobrar aqui. Né? Esses. Será que sai tão cedo? Sei não, né? Vamos torcer. Eu vou torcer pra sair logo, né? Tomara a Deus aí, né? Porque o pessoal daquela região lá merece muito, né? É. E se der alguma zebra aí, meu amigo, aí agora complicou, né? Porque já vai duas promessas seguidas aí, né? São 6h37 na programação. Obrigado, viu, Aninha? É, eu só tenho. Tem que arrumar um helicóptero, se eu vou ter que ir lá naquela região lá, né? Rever meus amigos lá, né? Ei, rapaz, quando eu falo na Vargem Alta, eu só lembro dá uma alegria e uma tristeza ao mesmo tempo, viu, Ana? Eu só lembro do saudoso seu Nicolau, né? Eu tive o prazer de ir naquela região lá, passar na casa dele lá, vamos jantar, né? Jantamos lá e aquela alegria, né? Hein? Mas quando eu falo na Vargem Alta, não tem como não lembrar do saudoso seu Nicolau, né? Mas que Deus dê ele um bom lugar, né? Pessoa guerreira, né? Um abraço para toda a família aí. Quem mais está ouvindo a gente? Sérgio de Jesus, ele está ligado no programa, né, Sérgio? Colocou aqui, ó, bom dia, amigo. Manda aí um alusão aí para todos lá de Rancho das Mães. Gostaria de ouvir uma música de Amado Edilson, né? Qualquer uma, né? Pronto, né? Amado Edilson, tá no ponto aí? Manda aí qualquer uma do Amado Edilson aí. Pode ser a blusa amarela mesmo, né? A mulher da blusa amarela. Manda um abraço pro meu amigo Serjão, lá da Água Branca, né, Serjão?
1: Vamos gravar ao vivo aqui agora.
0: Cacau, bairro Planalto, né, Cacau? São Paulino, tá lá ligadinho. O brasileirão vai retornar, viu, Cal? Prepara aí, né?
1: Nossa, toda especial para o nosso amigo
0: Eli. Amanhã tem nós, né? É, tem Corinthians, Internacional, né? Se perder também amanhã, o Diniz cai fora, né?

Muito bem, amada Edilson, a mulher da blusa amarela, aqui na programação, né? São 6h43 aqui na melhor, né? Muito bem, são 6h43, já na reta final do programa. Tem aqui a participação do Daniel, né, Daniel, lá em Curitiba. Tá aqui dando uma alusão aí pra Leandro, meu vô Tumé, e roda uma música aí de Milionário Zé Rico, Canarinho do Peito Amarelo, né? Ofereço para todos que estão na escuta do programa, né? Tessou, né? Portanto, aí, nosso amigo Daniel, lá em Curitiba, para fechar a programação de hoje. 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Para fechar a programação de hoje, né? Forte abraço a todos, uma ótima terça-feira para todo mundo, né? Meu amigo Quinca do Cachorro, quem tá lá ouvindo, né? Tá bem o Zé Boca Rica, né? Lá na Minas Calçados, né, Zé? Tá lá ouvindo também o programa. Anselmo, lá em Jandira, São Paulo. Meu amigo Gilmar Santana, né, Gil? Também tá ligadinho no programa, né? Um abraço para o Leonel, dono do Valinho, para toda a família aí na escuta do Manhã Sertaneja. Tchau, gente. Um abraço a todos. Siga na sequência o programa independente, viu? Total responsabilidade dos seus idealizadores.

6:45. 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
1: Olá, meus amigos e minhas amigas, ouvintes dessa emissora, está no ar o programa que vai modificar a sua vida. 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Quero falar agora também nesse momento com você, pai de família, você, mãe de família, você que está desesperado, desesperada, tem um filho no mundo das drogas. Olha, coloque um copo com água, uma peça de roupa dessa pessoa que está no mundo das drogas. Vamos fazer uma corrente de fé. Depois, derrame um pouquinho dessa água em cima da peça de roupa.

0: sua casa e vamos fazer essa corrente de fé.
1: Oração da cura. Glorioso anjo São Rafael, grande príncipe do Tribunal Celestial, tu és ilustre pelos teus dons de sabedoria e graça. Tu és o guia daquele que viaja por terra, mar ou ar, consolador dos aflitos e refúgio dos pescadores. Eu imploro, ajude-me em todas as minhas necessidades, em todos os meus sofrimentos, da minha presente vida, como uma vez ajudastes o jovem Tobias em suas viagens, porque és a medicina de Deus. Eu humildemente rezo para curar as muitas enfermidades da minha alma e dos

0: males que afligem o meu corpo. Especialmente, peço-te um favor. E peço também a graça da pureza para ser o templo do Espírito Santo. Deus, com grande sabedoria, direcionais ao ministério do homem e dos anjos. Concedei àqueles que ministram a vós no céu o poder de defender-nos durante a nossa vida na terra. Amém.
1: Amém. Amém. Amém.
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3: Eu tenho aqui, vamos à carta do dia, né? Eu tenho aqui uma carta em minhas mãos. A pessoa que me escreve hoje diz assim: Mestre Manuel de Ogum, é pela primeira vez que te escrevo. Eu sou ouvinte do seu programa, não perco, todos os dias estou com o rádio ligado. Adoro as suas mensagens, orações. Eu moro em Goianésia, vai o meu nome e o do meu marido, mas eu peço que não fale no ar. Vai também as datas dos nossos nascimentos. Mestre, somos comerciantes, eu tenho uma loja e o meu marido tem uma pequena mercearia. Mestre, meu marido rala de domingo a domingo, não tem dinheiro guardado, ele não bebe, não fuma, não sai muito de casa, não vai em festa. Quando eu chamo ele para ir uma festa comigo, ele só fala que não tem dinheiro. Às vezes, ele pega dinheiro emprestado. Tem mês que o que ele ganha não dá para pagar as contas e fazer novas compras de mercadorias. Ele não vende muito fiado, só vende mais no dinheiro. Eu coloquei esta pequena mercearia para ele tomar de conta, ver se as coisas melhoram pra gente. Mas eu não sei o que acontece. O dinheiro não rende. Mestre, será inveja, feitiçaria? Me ajude, me tire as minhas dúvidas. Aguardo sua resposta. Peço que o Senhor coloque os nossos nomes na corrente de oração forte. Vai os nomes, por favor, não fale no ar. Pode me chamar de uma mulher ansiosa com a verdade de Goianésia. Olá, minha cara amiga, ouvinte, mulher ansiosa com a verdade. Vai se preparando aí, porque analisando a tua carta, jogando os búzios, consultando os tarôs, tive uma descoberta através de análises espirituais. Analisei tua carta e o que eu tenho para te falar, a resposta que eu tenho para te dar é uma bomba, minha amiga. Olha, através do seu nome, o nome do seu esposo, data de nascimento, eu vi. Você não me disse aqui na sua carta, mas eu pude ver que esse seu marido, ele já teve outra família, já teve outra mulher. E você convive com ele há poucos anos. Olha, minha cara amiga, o que esse homem está fazendo? Ele está te dando um golpe. Ele está te dando um golpe tão grande que você nem imagina. O dinheiro que você investe nessa mercearia, todo o dinheiro que ele tem acesso, ele está pegando, depositando na conta da irmã dele. Ele está tirando esse dinheiro da mercearia que você colocou para ele tomar de conta. Ele está tirando dinheiro de você, depositando na conta da irmã dele. Olha, minha amiga, esse homem não te ama. Esse homem já te deu um golpe muito grande e continua te dando. Agora, a partir de hoje, você coloca um fim nisso aí. Porque hoje, minha amiga, você escreveu para quem sabe. Você escreveu para o vidente Manuel de Ogum. Olha, minha cara amiga, tem muitas coisas a mais para te dizer e para te revelar e te mostrar, que não posso falar aqui através do rádio, mas você já está sabendo da verdade. Muito obrigado por ter escrevido a sua carta. Vou colocar o teu nome na minha corrente de fé e de oração. Ô, minha cara amiga, você é uma mulher sofredora. Você está com esse homem, ajudando ele, tentando mudar a vida dele, mas muito pelo contrário. O que você está recebendo em troca é um golpe muito grande. Mas hoje, minha amiga, você está sabendo de toda a verdade. É final do nosso programa. Olha, você pode também, você que está me ouvindo agora, você pode escrever a sua cartinha, deixar aqui na portaria dessa emissora. 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Mas agora, nesse momento, olha, eu quero falar com você que tem um problema, falar com você que está precisando de uma graça imediata.
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6: Vamos à carta de agradecimento. Hoje é mais uma pessoa que está feliz e de bem com a vida, depois que procurou o Mestre Manuel de Ogum. Através do dom espiritual e a fé, essa pessoa fala através de sua carta a mudança que teve em sua vida.
7: Em nome do Mestre Manuel, vou ler mais uma cartinha agora que chega da cidade de Canabrava do Norte, no estado do Pará. A consulente que nos escreve é a Alessandra Aparecida. Ela diz que tem muita fé, principalmente em Jesus Cristo. Há algum tempo atrás, mestre, eu estava com uma depressão muito forte. Tomava todo tipo de remédio e nenhum conseguia me livrar dessa doença tão terrível. Um dia, uma tia minha me falou do Mestre Manuel e me disse que ele me ajudaria a buscar minha cura. E foi isso mesmo que aconteceu. Agora já estou melhor. Tenho fé que por meio das orações e com a ajuda do Mestre Manuel, eu e meu marido conseguiremos arrumar um emprego.
5: 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Confira agora a carta do ouvinte que pede ajuda e orientações espirituais ao Mestre Manuel de Ogum.
8: A carta de hoje que chega do programa Sua Vida e Seus Caminhos vem do município de Teófilo Antony, em Minas Gerais. Quem participa do programa e pede ajuda ao Mestre Manuel é o Sandro. Em sua carta, ele conta a sua história, onde diz: amigo Mestre Manuel, estou escrevendo para o senhor porque preciso de orientação. Tenho 20 anos, estou interessado em uma mulher muito mais velha e tem filhos. Ela é divorciada e sempre me envolvi com mulheres da minha idade. Nesse momento, não sei direito como lidar com a situação e com os filhos dela. E agora, Mestre Manuel, o que faço? Assinado Sandro, do município de Teófilo Antony, Minas Gerais.
9: Através de suas análises em jogos de búzios e cartas de tarô, o Mestre Manuel revela a solução
10: e o melhor caminho a seguir.
8: Olá, amigo, se as crianças moram com ela, você terá que aprender a conviver com elas também. Esse contato será muito importante caso você seja envolvido seriamente com essa mulher. Nesse caso, basta ser paciente e deixar que ela imponha regras e limites. Se não estiver confortável para interferir, mas se as crianças moram com ela, o contato será bem maior. E, nesse caso, é melhor pensar bem se está disposto a encarar essa relação, pois terá que se adaptar à rotina que inclui a família inteira. Se não se sentir preparado para esse passo, não tem problema, mas o melhor é se afastar antes que as coisas tornem mais sérias.
11: Se na tua casa não tem paz, no teu lar
3: pensar não tem alegria? Você faz vários planos em sua vida que não dão certo? Olha, você pode estar sendo vítima de um problema espiritual, falta de sorte. Seja qual for o seu caso, nada para quem Deus deu dom é difícil. Há vários anos, são vários anos que eu, Mestre Manuel de Ogum, tenho me dedicado ao mundo espiritual. Venha encontrar as respostas para suas dúvidas comigo. Através do poder místico, búzios, cartas de tarô e dos orixás e da vidência espiritual, eu irei te orientar o caminho a seguir. Se você é uma pessoa que bebe e não se domina, você já tentou deixar esse vício, mas não consegue? Olha, você pode estar sendo dominado por influências espirituais, magias, encostos, espíritos obsessores. Então, meu irmão, minha irmã, não deixe para amanhã ou para depois o que você pode fazer hoje. O que você pode fazer agora. Não existe distância quando se quer buscar a vitória, quando você quer buscar a solução para os seus problemas. Não desista, insista. Se você é uma pessoa que você já andou em muitos lugares, procurou a solução para resolver os seus problemas, mas você não encontrou, olha, eu digo a você, não sou Deus pelo que digo, certo? Mas eu agradeço a Deus todos os dias por esse maravilhoso dom espiritual que Deus me deu para ajudar as pessoas que sofrem com problemas espirituais. Eu já vi pessoas viajarem doentes de muito distante, de muito longe, para vir falar comigo, vir buscar alívio para suas doenças misteriosas, para os seus problemas espirituais. Vim buscar a solução. Pessoas que se libertaram de doenças misteriosas, de doenças sem explicação na medicina, olha, não existe distância quando você vem buscar ajuda para viver feliz e de bem com a vida. Não existe distância quando se procura a libertação. Não importa de onde você venha ou com quem você já falou, venha com fé, confiante na sua vitória, que aqui você alcançará todos os seus objetivos.
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6: Vamos prosseguindo com o programa Sua Vida e Seus Caminhos, com o Mestre Manuel de Ogum. Com seu conhecimento, resolve qualquer problema espiritual. Ouviremos agora outra carta de agradecimento.
7: Carmen Aparecida é o nome da consulente que nos escreve da cidade de Britânia, no estado de Goiás. Ela escreve para agradecer ao Mestre Manuel a cura que recebeu através da intercessão dos guias de luz. Ela diz: Mestre Manuel, agradeço por mais uma graça alcançada. Estava viajando com meu marido e nosso carro quebrou. Ele estava muito triste, pois já havia procurado um caminhão cegonha para trazer o carro. Só que os valores eram muito altos e com isso não sabíamos mais o que fazer. Então procurei o senhor mestre. Depois de alguns dias, ele colocou um desses caminhões ao lado do nosso carro e, por incrível que pareça, com um preço acessível. Agradeço ao senhor por mais uma bênção, pois o senhor é aquele amigo de todas as horas.
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14: 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E a hora certa, 7:15.
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0: Olá, minha gente, muito bom dia. Confira comigo na cidade, são 7 horas e 18 minutos. Estamos chegando agora para você com mais uma edição do seu Jornal da Manhã. Hoje é terça-feira, 6 de outubro. Para você ligado com a gente, aumente o volume do rádio, porque a partir de agora até as 9 horas temos muita notícia, muita informação para você aqui pela sua Visão FM 87.9, a rádio que tem o seu jeito. Por aqui, time já está completo na apresentação do programa juntamente comigo, o senhor L. Clássio Rodrigues Trindade. Bom dia, seu Clássio.
1: Ok, muito bom dia, Marcos. Bom dia a todos ligados aqui nos 87.9 da sua Visão FM. Mais uma edição do JM. É a edição dessa terça-feira. Hoje são 6 de outubro e até as 9 horas você se manter bem informado aqui com a equipe do JM, do Jornal da Manhã. Toda palma de tchau para o nosso abraço. Estamos chegando com muitas notícias, muitas informações para você aqui no JM.
0: Gente, olha, por falar em informação, já vamos ver como fica o tempo e a temperatura para hoje aqui em Palmas de Monte Alto.
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0: Meu povo, olha, a previsão para esta terça-feira é de sol com muitas nuvens durante o dia e período de céu nublado, à noite com muitas nuvens. A temperatura mínima de 21 graus e a máxima 36. Nós não temos probabilidade de chuva e a umidade relativa do ar está entre 24 e 68%. O vento sopra na casa dos 12 km por hora e nós teremos rajadas de vento que podem chegar a 32 km. O sol nasceu às 5h32, irá se pôr às 17h49 e a lua é minguante. E agora, minha gente, vamos dar um giro nas principais informações, nos principais destaques dos programas de hoje aqui no Jornal da Manhã.
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0: Gente, olha, a Polícia Militar remove 7 motocicletas após denúncia de baderna e manobras perigosas em Candiba.
1: Olha, homem de 29 anos é morto a tiros dentro de residência em Bom Jesus da Lapa.
0: Homem de 70 anos de idade morre após passar mal dentro de residência na zona rural de Serra do Ramalho.
1: Ainda em Candiba, morto com escapamento barulhento é apreendido após adolescente de 13 anos ser flagrado em alta velocidade.
0: E Polícia Militar acompanha oficial de justiça em cumprimento de mandado de prisão em Uiú.
1: Olha, mulher ferida no braço com golpe de facão durante discussão na cidade de Guanambi.
0: Desentendimento entre eleitores, minha gente, durante votação é levado à justiça eleitoral em Guanambi.
1: Domingo de eleições tem séries de ocorrências de trânsitos e prisões também lá em Guanambi.
0: A Polícia Militar apreende motocicleta durante a ação contra a perturbação de sossego no distrito de Julião, em Malhada.
1: Olha, já em Guanambi, carro bate em caminhão estacionado na Avenida Tiradentes.
0: Polícia Militar e SAMU atende mulher durante crise de saúde em Guanambi.
1: Olha, voltaremos também a falar de Candiba, porque homem é ferido com faca durante discussão na Vila Neves.
0: Homem é esfaqueado após discussão no bairro São Félix, em Brumado.
1: Olha, aspas, o povo enterrou Léo de Luanda de cabeça para baixo. Fecha aspas, palavras do ex-prefeito de Cariânia, o Piau, após resultado das eleições.
0: Derrota de Arthur Maia e Felipe Duarte mostra enfraquecimento político de Nau Azevedo em Guanambi.
1: Já Charles Fernandes critica a gestão de Nau Azevedo e se coloca à disposição para 2028. Já está pensando na prefeitura de Guanambi.
0: Doutor Marcelo fica como suplente após não conseguir vaga na Câmara.
1: Olha, com 28 senadores, o PL terá maior bancada do Senado em 2027.
0: E a abstenção cresce para 21,6% e soma 33 milhões de brasileiros nas eleições aqui na corrida presidencial.
1: Muito bem, essas e outras você vai conferir a partir de agora aqui no JM, que já está no ar. Bom dia.

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0: Meus amigos, olhe para você que quer participar com a gente, quer interagir, mande aí a sua mensagem de texto ou áudio através do telefone 99991-9742, tá? Estamos aqui à sua inteira disposição, tá? E vamos levar sempre a sua mensagem ao ar, tá certo? 99991-9742. Minha gente, olha, a Polícia Militar remove 7 motocicletas após denúncia de baderna e manobra perigosa lá em Candiba.
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0: É, gente, olha, durante policiamento realizado nas eleições, 7 motocicletas foram apreendidas pela Polícia Militar após denúncias de baderna, perturbação do sossego e manobras perigosas em Candiba. A ocorrência foi registrada por volta das 17h30 deste domingo 4, em frente ao Colégio Antônio Batista, na rua Presidente Vargas, no centro da cidade. Uma equipe do 17º Batalhão de Polícia Militar foi acionado para verificar a situação envolvendo diversos motociclistas. E com a aproximação das viaturas, parte dos envolvidos fugiu a pé e deixou os veículos no local. Na fiscalização, foram identificadas diversas irregularidades, entre elas motocicletas com escapamento adulterado, e ao todo foram 7 motocicletas autuadas e apreendidas, sendo uma Honda CG150 vermelha, uma Honda CG125 Titan azul, uma Honda CG150 Fan de cor preta, uma Honda CG125 Fan cinza, uma Honda CG125 Fan KS preta e uma Honda CG125 Titan azul e uma outra CG150 preta. Os veículos foram encaminhados ao pelotão para as medidas administrativas legais.
1: Ok, agora são 7h25, 7h25. Homem de 29 anos é morto a tiros dentro de residência em Bom Jesus da Lapa.
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1: Olha, minha gente, um homem identificado como Júlio Leite Santana Júnior, 29 anos. Ele foi morto a tiros na madrugada de sábado 3, no bairro Nova Brasília, em Bom Jesus da Lapa. A Polícia Militar foi acionada por volta da 00h30 para verificar uma ocorrência envolvendo disparo de arma de fogo. Ao chegarem ao endereço, policiais da 38ª Companhia Independente de Polícia Militar, por meio do pelotão de emprego tático operacional, encontraram Júlio caído no interior de um imóvel com perfuração aparente provocada por tiros. A equipe do SAMU esteve no local e realizou os procedimentos de atendimento, mas constatou que a vítima já estava morta. Informações preliminares repassadas por uma testemunha apontam que dois homens encapuzados teriam entrado no imóvel e efetuado diversos disparos contra Júlio. A dinâmica do crime, assim como a motivação e a autoria, ainda não foram esclarecidas. A Polícia Militar permaneceu no local até a chegada do Departamento de Polícia Técnica, o DPT, responsável pela perícia e pelos procedimentos de remoção do corpo. O caso foi encaminhado para a investigação da Polícia Civil, que deverá apurar as circunstâncias do homicídio e buscar identificar os responsáveis. a Polícia Militar, tal, já falamos, o caso foi encaminhado para investigação da Polícia Civil, que deverá apurar as circunstâncias do homicídio e buscar identificar os responsáveis.
0: Olha, minha gente, já em Serra do Ramalho, um homem identificado como Ademir Serafim Gomes, 70 anos de idade, ele morreu na noite deste domingo 4, após passar mal dentro de sua residência na comunidade de Tapera, zona rural de Serra do Ramalho. A Polícia Militar foi acionada por volta das 19 horas e 56 minutos para verificar a informação de que um homem havia apresentado mal-estar no interior de uma residência. Quando a equipe do 3º Pelotão de Serra do Ramalho, vinculada à 38ª Companhia Independente de Polícia Militar, chegou ao local, um familiar informou aos policiais que Ademir havia passado mal e posteriormente evoluído a óbito. Diante da ocorrência, o fato foi comunicado ao coordenador de área, que realizou o encaminhamento necessário junto à Delegacia de Bom Jesus da Lapa. Até o momento, não há informações sobre a causa específica da morte e as circunstâncias deste óbito deverão ser esclarecidas conforme procedimentos adotados pelas autoridades competentes.
1: Muito bem, dito isso, agora são 7 horas e 29 minutos. 7h29, vocês estão vendo aqui o JM Jornal da Manhã, te mantendo bem informado, a edição dessa terça-feira, 6 de outubro. Olha, vamos voltar a Candiba, porque teve menor de idade, adolescente, sendo apreendido com moto com escapamento barulhento. E ele foi apreendido. Ele foi flagrado em alta velocidade lá em Candiba.
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1: Pois é. Olha, durante o policiamento realizado nas proximidades de um local de votação lá em Candiba, uma motocicleta foi apreendida após ser conduzida por uma adolescente de 13 anos em alta velocidade, com escapamento adulterado, provocando aí barulho excessivo. A ocorrência foi registrada por volta das 17 horas e 20 minutos, no domingo, na rua Presidente Vargas, no centro lá da cidade de Candiba. Olha, a equipe do 17º Batalhão de Polícia Militar, ela havia sido acionada após denúncias de algazarras e descumprimento das normas de trânsito. De acordo com o registro da ocorrência, uma Honda CG 150 Titan KS de cor preta se aproximou em alta velocidade e com o escapamento barulhento. O condutor ainda desobedeceu inicialmente a ordem de parada, mas acabou sendo alcançado pelos policiais. Esse não conseguiu fugir a pé, Marcos Paulo. Na abordagem foi constatado que o motociclista tinha apenas 13 anos de idade e que a moto estava sem placa de identificação. O pai do adolescente, de 32 anos, compareceu ao local e, segundo o registro policial, confirmou ter entregue a chave da motocicleta ao filho, que não possuía habilitação para conduzir. É óbvio, né? 13 anos. A motocicleta foi apreendida e o adolescente e o pai foram apresentados na Delegacia Territorial de Candiba para as providências legais cabíveis.
0: Meu povo, uma equipe do 17º Batalhão de Polícia Militar acompanhou um oficial de justiça durante uma diligência de cumprimento de mandado de prisão na manhã desta quinta-feira primeiro. Isso aconteceu lá em Pindorama, no município de Uiú. A ação ocorreu por volta das 9 horas na rua Olho d'Água e, conforme o registro da ocorrência, os policiais seguiram com o servidor do Poder Judiciário até o endereço indicado para localizar um homem que era alvo de uma ordem judicial. No entanto, ao chegarem ao imóvel, o procurado não foi encontrado. A equipe também realizou buscas nas proximidades, mas não conseguiu localizá-lo. A diligência foi encerrada sem cumprimento do mandado de prisão.
1: Ok. Vamos lá, 7 horas e 32 minutos, 7h32, vamos voltar a Guanambi. Mais ocorrências policiais lá em Guanambi. Mulher é ferida no braço com golpe de facão durante discussão em Guanambi.
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1: Olha, minha gente, uma mulher de 33 anos. Ela foi ferida no braço após ser atingida por um golpe de facão durante uma discussão no bairro Alto Caiçara, lá em Guanambi. O caso ocorreu por volta das 20 horas de domingo 4. A vítima abordou a polícia militar e relatou que havia se desentendido com um homem de 67 anos. E conforme o seu relato, ele estaria sob efeito de bebida alcoólica. Ainda, de acordo com a ocorrência, durante a discussão, o homem teria proferido ofensas verbais contra a mulher e, posteriormente, desferido um golpe de facão em direção ao braço dela. O ataque provocou um corte superficial. Após receber a denúncia, os policiais realizaram buscas e localizaram o homem apontado como autor da agressão. Ele foi detido e conduzido, juntamente com a vítima, para a Delegacia Territorial de Guanambi. Por orientação da autoridade policial, a mulher foi encaminhada para atendimento médico na unidade de pronto atendimento, a UPA. Depois de receber os cuidados necessários e ser liberada, ela retornou à delegacia para o prosseguimento da ocorrência. O homem permaneceu sob custódia da Polícia Civil e foi lavrado e contra ele um auto de prisão em flagrante delito.
0: Daqui a pouquinho vamos continuar falando de Guanambi, porque desentendimento entre eleitores durante votação leva à Justiça Eleitoral em Guanambi. 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
1: Muito bem, agora são 7:37, 7:37. 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

Fantástica, já estamos de volta, agora são 7:49, 7:49 aqui no JM, você é mais perto da notícia. 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
1: 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Bom, são 7h56, vamos aqui com mais informações, voltamos a falar de Guanambi, porque desentendimento entre eleitores durante a votação é levado à Justiça Eleitoral em Guanambi.
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1: Minha gente, uma ocorrência de averiguação de possível crime eleitoral foi registrada na tarde deste domingo 4, durante o período de votação em um colégio municipal localizado na rua Teutônio da Cunha Viana, no bairro São Sebastião, no município de Guanambi. Por volta das 15h26, uma guarnição do 17º Batalhão de Polícia Militar, que realizava o policiamento no local, foi procurada por oficial da coligação partidária e fiscal, na verdade, né, da coligação partidária. E ele relatou aos policiais que uma mulher teria abordado um eleitor, retirado das mãos dele o material impresso de propaganda eleitoral, conhecido como Santinho, e depois jogou no chão. Ainda conforme o relato apresentado pelo fiscal, Na sequência, a mulher teria entregue ao eleitor um outro folheto relacionado ao candidato que apoiava, situação que teria provocado um desentendimento entre os envolvidos. A mulher, por sua vez, apresentou uma versão diferente aos policiais. Ela negou ter tomado o material do eleitor e afirmou que apenas havia oferecido um panfleto, após ele declarar que estava indeciso sobre o seu voto. Diante das versões divergentes, a ocorrência foi comunicada ao juiz eleitoral e ao promotor da justiça eleitoral e acompanharam a situação e definiram o caso, né, que o caso seria formalizado em ata junto ao cartório eleitoral. A medida permitirá que os fatos sejam analisados pelas autoridades competentes e que sejam adotadas as providências cabíveis, caso constatada alguma irregularidade. Até o momento, a ocorrência é tratada como averiguação e não havendo confirmação de prática de crime eleitoral.
0: Muito bem,
1: É isso, Clássio, só fazendo um comunicado, né? Nós vamos ter segundo turno.
0: Sim.
1: E aquilo que eu disse antes do primeiro turno, na sexta-feira que a gente se despediu aqui. Nós devemos respeitar a opinião de cada um. Isso aí se chama democracia, né? A gente vê muita gente, por exemplo, eu falo que eu vou votar no Flávio Bolsonaro.
0: Não precisa falar,
1: mano. Não, vou votar no Flávio Bolsonaro. Aí vem eleitor que vota em Lula criticar o meu voto e querer me obrigar a votar no candidato. Isso aí é inadmissível, é democracia, né? Então nós temos que respeitar. Eu já vi muita gente, né, falando, além de chegar, seu classe, e querer obrigar a pessoa a votar no candidato ali que ele pensa que seja o melhor para o Brasil, ainda cria uma narrativa, um milhão de notícias falsas, né, de fake news, né, e enfim, complica tudo, né? Então, democracia é isso, cada um é livre para escolher para quem vai votar ou não.
0: Muito bem, a partir do momento que você vê que o indivíduo não tem argumento para debater com você, sai, fica quieto.
1: Vira as costas, como resposta e vai embora.
0: Exatamente, é o melhor que faz. Ainda falando sobre as eleições e as ocorrências no domingo lá em Guanambi, olha, as ações de policiamento realizadas pelo 17º Batalhão de Polícia Militar durante o domingo de eleições lá em Guanambi resultaram em uma série de abordagens e atuações relacionadas ao trânsito, Marcos Paulo. As ocorrências foram registradas ao longo do dia em bairros distintos, além do distrito de Mutans e também na região de Suruá, zona rural do município. Entre as situações identificadas pelas equipes estavam motocicletas com escapamentos adulterados ou descargas livres, veículos sem placa ou com problemas na identificação, ausência de equipamentos obrigatórios e condutores sem carteira nacional de habilitação, a CNH. Um dos casos ocorreu ainda pela manhã, no bairro Beija-Flor, onde uma motocicleta foi abordada após os policiais constatarem emissão excessiva de ruído e condução considerada incompatível com a segurança do trânsito. O condutor não possuía CNH e o veículo acabou recolhido. Outras motocicletas foram retiradas de circulação durante fiscalizações nos bairros BNH e Marabá. Em um dos casos, o condutor foi flagrado sem capacete e o veículo apresentava irregularidades administrativas. Em outro, a motocicleta circulava em alta velocidade, produzia ruído excessivo e estava sem placa, enquanto o condutor também não possuía a CNH, a habilitação. Já no bairro Monte Pascoal, uma abordagem terminou após um jovem de 18 anos tentar fugir da polícia. Ele teria sido flagrado empinando uma motocicleta sem placa e com descarga livre. O rapaz acabou caindo durante o acompanhamento e sofreu apenas escoriações leves. A motocicleta foi recolhida. Já na zona rural, nas proximidades da comunidade de Suruá, um motociclista de 23 anos, ele foi apresentado na Delegacia Territorial de Guanambi após, segundo a ocorrência, desobedeceu uma ordem legal de descartar aliás, de descarte policiais durante uma abordagem. Ele desacatou a polícia. O homem apresentava, o veículo, né, apresentava escapamento adulterado e foi recolhido também. Já na noite, teve ocorrências envolvendo dois grupos de motociclistas. Isso foi no bairro Alvorada. Quatro pessoas que estavam em duas motocicletas fugiram após perceberem a aproximação da polícia militar. Os veículos foram interceptados no bairro Lagoinha. Os dois condutores, ambos de 18 anos, não possuíam CNH e as motocicletas apresentavam problemas como escapamento livre, ausência de retrovisores e atraso no licenciamento. Manobras perigosas e suspeita de embriaguez. Aconteceu também no distrito de Mutans. O policiamento realizado durante o encerramento do pleito eleitoral, identificou uma situação envolvendo um Volkswagen Golf. Segundo a Polícia Militar, o motorista realizava manobras perigosas com atrito de pneus em via pública e tentou fugir quando percebeu a aproximação da viatura. Estava cantando pneu no dito popular. Durante a tentativa de evasão, ele perdeu o controle e bateu contra um meio-fio. O condutor de 18 anos não possuía CNH e apresentava sinais visíveis de embriaguez. Conforme o registro policial, ele admitiu ter consumido bebida alcoólica. Após receber voz de prisão, ainda teria desobedecido e desacatado os militares. O jovem foi encaminhado à Delegacia Territorial de Guanambi e o carro foi recolhido ao pátio do Detran. Fuga em alta velocidade termina com prisão. Olha, outro caso de maior gravidade foi registrado no centro de Guanambi. Uma motocicleta que circulava sem escapamento e com a placa de identificação adulterada por adesivos recebeu ordem de parada na Avenida Guanambara. O condutor, porém, teria acelerado e iniciado uma fuga. Durante o trajeto, conforme a ocorrência, ele passou pela contramão e utilizou calçadas e passeios, colocando outras pessoas em risco. A motocicleta foi interceptada pelos policiais. O condutor não possuía CNH e acabou sendo apresentado na delegacia territorial, juntamente com o veículo. Na unidade policial foi lavrado o ato de prisão em flagrante delito. Ainda durante a noite, Marcos Paulo, uma motocicleta foi recolhida no centro após ser identificada sem retrovisores e com alteração no sistema de escapamento. As ocorrências integram o trabalho de fiscalização e policiamento realizado pelo 17º Batalhão de Polícia Militar. Isso foi no domingo de eleições em Guanambi e também região.
1: Muita ocorrência lá.
0: Muita coisa.
1: Em Guanambi.
0: Se você observou aí, nenhum tinha a CNH.
1: Se tivesse dado uma apertada aqui em Palmas de Monte Alto também pegava muito.
0: Teve pessoal, eu vou falar, teve uns aí que aproveitou que teve uma carreata na sexta-feira e ligou direto. Ligou no sábado, ligou no domingo.
1: E circulando sem capacete.
0: E fazendo, como é que você sabe fazer?
1: Você vai. Tá certo. Minha gente, daqui a pouquinho nós vamos seguir aqui trazendo para você mais informações, né? Nós vamos falar de malhada já aqui no nosso programa, mas agora eu quero trazer aqui para você rapidinho esse recado lá do Avistão Supermercado, que é onde você encontra tudo que precisa em gêneros alimentícios, produtos de higiene e limpeza, frios, utilidades para o seu lar, bebidas e muito mais. 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Gente, olha, deixa eu mandar aqui uma alusão especial para o Francisco, vindo aqui o Jornal da Manhã, se mantendo bem informado. Temos aqui mais participação, seu Clássico. Temos áudio, vamos ouvir.
3: Bom dia, seu Marcos Paulo. Bom dia, seu Clássico. Bom dia a todo mundo aí de Palmas de Monte Alto. Um forte abraço. Minha querida Barrinha, Corante, da Oliveira, todo lugar aí da regiãozinha de Palmas de Monte Alto aí. Forte abraço, especialmente Barra do Iacho. E para vocês me dar a visão aqui, né? Essa rádio é maravilhosa aqui, traz notícia boa para todo mundo. E um abração para todo mundo aí. Falou, um abraço.
1: Valeu, meu amigo, um abraço, tudo de bom. Meu xará Marcos Paulo, seu Clássico Cacau, também tá ouvindo o Jornal da Manhã, o São Paulino, aqui acompanhando sempre a nossa programação.
0: Muito bem, vamos lá, agora são 8 horas mais 8 minutos. 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
2: Pois é, minha gente, já de volta, 8 horas e 25 minutos, 8 e 25, o tempo está voando. 8 e 25, por falar em tempo, na próxima sexta-feira, volta a propaganda eleitoral obrigatória. Só que agora o tempo vai ser menor. É só para presidente, haja visto que não terá segundo turno aqui na Bahia.
3: E a gente volta no horário normal, né?
2: É normal. De 7 horas às 7h10, 7h15, nós estaremos aqui.
3: Já estamos por cá.
2: É, tá certinho? Então pronto, fica ligado aí, porque na próxima sexta-feira volta aí a propaganda eleitoral obrigatória. 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Agora são 8 horas mais 26 minutos. Deixa eu mandar aqui uma alusão, seu Marcos Paulo, para o seu Zeca, lá na Fazenda Lagoa Nova. Seu Zeca acompanha aqui o nosso programa, a minha prima Ditinha também acompanha aqui o JM. Muito obrigado pela audiência, seu Zeca. Valeu, valeu, meu amigo.
3: Valeu, minha gente, forte abraço a todos aí. 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Olha, meus amigos, na cidade são 8 horas e 28 minutos. 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O nosso amigo Bel, lá em Curralinho, seu Clássico, também está ouvindo o Jornal da Manhã, se mantendo bem informado. Obrigado pelo carinho da audiência de sempre. Meu povo, olha, vamos já trazendo aqui mais informações. Nós vamos à Malhada, porque a Polícia Militar apreende motocicleta durante ação contra perturbação de sossego no distrito de Julião.
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3: Uma motocicleta Honda CG de cor preta foi apreendida pela Polícia Militar durante a ação realizada na madrugada dessa segunda-feira, 5, no distrito de Julião, em Malhada. A equipe do 4º Pelotão da 38ª Companhia Independente de Polícia Militar foi acionada por volta da 00h30 após receber uma denúncia sobre motociclistas que estariam causando transtornos e perturbação de sossego na localidade. Conforme registro policial, os veículos apresentavam características descaracterizadas e algumas estavam equipados com escapamentos considerados extremamente barulhentos. Após o chamado, a guarnição se deslocou até o Julião e realizou diligências na região. Durante a ação, os policiais conseguiram alcançar um dos envolvidos e recolher a motocicleta Honda CG vermelha, que foi encaminhada ao pátio do pelotão. Ainda conforme a ocorrência, os condutores abordados não possuíam carteira nacional de habilitação e também não apresentavam documentos dos veículos. E após receber as orientações da equipe policial, os envolvidos foram liberados. E a maioria, sim, sem CNH, né?
2: De fato, são 8h30, 8 horas mais 30 minutos. Carro bate em caminhão estacionado na Avenida Tiradentes, lá no município de Guanambi.
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2: Olha, um acidente de trânsito foi registrado na manhã de sexta-feira na Avenida Tiradentes, no bairro Araújo, em Guanambi. A ocorrência aconteceu por volta das 9h30, durante uma ação de acompanhamento realizada por policiais militares. Conforme as informações registradas na ocorrência, o motorista de um Fiat Palio perdeu o controle da direção enquanto era acompanhado pela equipe policial. Na sequência, o automóvel atingiu um caminhão Volkswagen 8160 que estava estacionado regularmente na via. A colisão provocou danos na parte dianteira do Palio e também atingiu a estrutura traseira do caminhão. Apesar do impacto, não houve registro de pessoas feridas. Após o acidente, os policiais realizaram o registro da ocorrência e acionaram o serviço de guincho para retirar o Palio do local. O veículo foi encaminhado à Delegacia Territorial de Guanambi. O condutor também foi apresentado na unidade da Polícia Civil, onde a ocorrência foi formalizada para adoção das medidas legais cabíveis.
3: Minha gente, olha, mulher de 33 anos de idade recebeu atendimento de equipe do Serviço de Atendimento Móvel de Urgência, SAMU 192, e também da Polícia Militar, durante uma ocorrência de crise de saúde na noite de quinta-feira, primeiro. Fato que aconteceu lá em Guanambi. O caso aconteceu por volta das 21 horas e 20 minutos, na rua Tobias Barreto, no bairro Vomita Mel. A equipe do 17º Batalhão de Polícia Militar foi acionada pelo Centro Integrado de Comunicações para prestar apoio aos profissionais de saúde. Os policiais atuaram na segurança da equipe de saúde e auxiliaram no acesso e atendimento da mulher. A ocorrência foi atendida sem registro de outras pessoas feridas.
2: Ok, vamos a Candiba. Candiba, novamente Candiba aqui no JM. Homem é ferido com faca durante discussão na Vila Neves, lá em Candiba.
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2: Ok, Vila Neves é bairro ou é distrito mais perto?
3: Não conhece? Sei.
2: Não sabe? Pensei que você conhecia Candiba?
3: Não.
2: Deve ser distrito, né? Bom, lá eu conheço só pilões, né? Inclusive eu fui em Pilões quando estava contigo, né? Lembra a época?
3: Lembro sim, foi campanha eleitoral.
2: E você e o Boost Bomba.
3: Exatamente.
2: Olha, um homem de 39 anos precisou ser levado para o atendimento médico após sofrer um ferimento provocado por faca na noite de quinta-feira. Isso foi no povoado de Vila Neves, pronto. Povoado de Vila Neves, não é bairro, povoado. Lá em Candiba. O caso aconteceu por volta das 21h55, um bairro localizado na Avenida Altino Ferreira de Souza. E de acordo com as informações registradas pela Polícia Militar, a vítima teria discutido com um jovem de 21 anos e durante o desentendimento, o rapaz teria atingido o homem com um golpe de faca na região do tórax e da clavícula esquerda. Depois da agressão, o jovem deixou o local. Policiais do 17º Batalhão de Polícia Militar fizeram diligências na tentativa de encontrá-lo, inclusive em locais onde havia possibilidade de que estivesse, mas o suspeito não foi localizado. A vítima foi atendida inicialmente no Hospital Municipal de Candiba e, devido à necessidade de cuidados especializados, acabou sendo transferida para o Hospital Geral de Guanambi, o HGG. Já no HGG, o homem passou por cirurgia. As informações mais recentes apontam que ele permanece internado e apresenta quadro de saúde estável. A ocorrência foi registrada e encaminhada para a Delegacia Territorial e responsável pela investigação do caso e pela apuração das circunstâncias da agressão.
3: Já em Brumado, um homem ficou ferido após ser esfaqueado durante uma discussão no início da noite de sábado 3, no bairro São Félix. A Polícia Militar foi acionada pelo Centro Integrado de Comunicação por volta das 18h25 para averiguar uma denúncia de agressão física na rua Dr. Chagas Diniz, nas proximidades da área conhecida como Barraginha. E segundo informação da Polícia Militar, a guarnição da Companhia de Emprego Tático Operacional encontrou a vítima caída ao solo com uma perfuração e sangramento no braço. Testemunhas e moradores da região prestaram os primeiros socorros inicialmente, né? Amarrando ali uma peça de pano, de roupa, no local do ferimento do homem para conter hemorragia até a chegada do resgate. E com base nas informações, a vítima recebeu atendimento de uma equipe do Serviço de Atendimento Móvel de Urgência e foi encaminhada ao Hospital Municipal de Brumado. Os policiais militares realizaram diligências e se deslocaram até a residência da suspeita, bem como efetuaram buscas nas imediações. No entanto, a mulher não foi localizada no endereço e segue sendo procurada pelas forças de segurança e que registraram a ocorrência para adoção das medidas legais.
2: Ok, de fato, agora são 8h36, já a gente traz notícias aí da área das eleições ainda, né? Vamos falar aqui lá de Cariânia. Olha só o que disse o ex-prefeito Piau, que o povo enterrou o postulante a prefeito agora em 2028, Léo do Luana, de cabeça para baixo, após o resultado das eleições. O Léo não foi muito bom lá não, viu, mas com os candidatos dele não, viu?
3: Deu ruim.
2: Deu ruim, muito lugar, deu muito. O Guarabia também, por estar queixando, até aqui na matéria, precisa falar de Nau também.
3: Não.
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11: Muito bem, agora são 8h47, 8h47. 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

0: 998-22-98-33. 998-22-98-33, tá certo? É o Paulo da Mata Verde, que perdeu um óculos no dia 19, no sábado, lá na Praça da Bandeira. É, gente, vamos trazendo aqui informações para você que acompanha o JM, porque tem aqui falando de Carinhanha, né?
1: Isso.
0: Manda aí.
1: Bora lá. É, a fala aqui do ex-prefeito Piau: o povo enterrou Léo do Luana de cabeça para baixo, diz aí Piau após o resultado das eleições.
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1: Pois é, o ex-prefeito de Carinhanha, o Geraldo Pereira Costa, mais conhecido como Piau, fez crítica ao empresário Léo do Luana na manhã de ontem, segunda-feira, após a divulgação do resultado da eleição realizada no domingo, dia 4. Em um vídeo com mais de 3 minutos, o Piau iniciou a manifestação agradecendo aos eleitores pelos votos destinados a Manuel Rocha e Wagner Alves, ambos do União Brasil. Manuel Rocha recebeu 2.490 votos, enquanto Wagner Alves obteve 742 votos. Na sequência, o ex-prefeito comentou o desempenho dos candidatos apoiados pelo grupo político ligado ao empresário Léo do Luana. O deputado federal Arthur Maia, do União Brasil, que disputava a reeleição, recebeu 1.796 votos no município e não conseguiu renovar o seu mandato. Já o candidato a deputado estadual Felipe Duarte, também apoiado por Léo do Luana, conquistou 1.802 votos lá em Carinhanha, mas não foi eleito para a Assembleia Legislativa da Bahia. Ao comentar os resultados, Piau questionou a votação alcançada pelos candidatos e fez a referência a uma expectativa de 7.000 votos. Em um dos trechos do vídeo, ele afirmou, aspas: o povo enterrou Léo de cabeça para baixo. Cadê os 7.000 votos? Cadê os 7.000 votos de Arthur e os 7.000 votos de Felipe Duarte? Cadê o compromisso? Piau afirmou ainda que o resultado das urnas ficou abaixo das expectativas diante da movimentação política realizada durante o período eleitoral e dirigiu novas críticas ao empresário. Aspas: abre o olho, Léo, chegou a hora, vamos dar a César o que é de César, fecha aspas, declarou o ex-prefeito. Piau também ressaltou a autonomia dos eleitores na escolha dos candidatos e afirmou que o resultado das urnas deve ser levado em consideração na avaliação da força política dos grupos que atuam no município de Carinhanha, seu Marcos Paulo.
0: Pois é, ainda falando aqui do cenário político, a derrota dos candidatos a deputado Arthur Maia, do União, e de Felipe Duarte, do Avante, apoiados pelo prefeito de Guanambi, Nau Azevedo, também do Avante, expõe um cenário de enfraquecimento político do chefe do Executivo Municipal e pode provocar mudanças no tabuleiro para as eleições de 2028. A não reeleição de Arthur Maia surpreendeu parte do eleitorado, especialmente porque o parlamentar foi responsável por viabilizar importantes investimentos para o município de Guanambi ao longo dos últimos anos. Já a derrota de Felipe Duarte era considerada previsível dentro do próprio partido, né, do próprio grupo político. O candidato era visto por aliados como um deputado de pouca expressão e chegou a ser comparado ao ex-deputado Luiz Augusto. Dentro do grupo político de Nau Azevedo, há uma avaliação de que o resultado das urnas no último domingo 4 representou um recado claro para o prefeito. Azevedo vem sendo alvo de críticas relacionadas a atrasos de pagamento de fornecedores e servidores. Apesar do revés, a integrantes do grupo avalia que o prefeito não ficará completamente isolado. Além do apoio a Arthur Maia e Felipe Duarte, Nau também caminhou ao lado da deputada estadual Ivana Bastos, do PSD, e conseguiu se reeleger. Ainda assim, a avaliação predominante é de que o prefeito termina o processo eleitoral enfraquecido politicamente. Na avaliação de integrantes do grupo, um dos principais problemas de Arthur Maia teria sido a concentração de esforços na

0: campanha de ACM Neto, do União Brasil, derrotado pela segunda vez por Jerônimo Rodrigues, do PT, enquanto a sua própria candidatura teria ficado em segundo plano. E, segundo essa avaliação, Maia teria apostado fortemente na vitória de Neto e, por isso, teria demonstrado excesso de confiança durante a campanha. Aliados afirmaram que essa postura acabou gerando desgastes com parte das pessoas que estavam ao seu redor. Já Felipe Duarte, né, aliados apontam o distanciamento de Guanambi como um dos fatores que contribuíram para a sua derrota. Sob a condição de anonimato, um integrante do grupo afirmou que o deputado teria abandonado a cidade de Guanambi para concentrar sua atuação política em Brumado. Os números ajudam a dimensão, né, a dimensionar uma diferença, né? Duarte, ele recebeu 14.821 votos em Brumado, conhecido como capital do minério, enquanto em Guanambi obteve 9.403 votos. No cenário para 2028, o resultado das urnas redesenha um cenário político de Guanambi para as próximas eleições municipais. O grupo de Nau Azevedo sai do processo eleitoral com perdas importantes e terá o desafio de recuperar força política em 2028. O resultado também enfraquece, neste momento, o nome que eventualmente seria indicado pelo prefeito para disputar sua sucessão. O cenário, portanto, está aberto para novas alianças, mudanças de grupo e surgimento de candidatos alternativos, seu Clássio Rodrigues.
1: Para além disso, Charles Fernandes critica a gestão de Nau e se coloca à disposição para 2028.
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1: É isso mesmo, o deputado federal Charles Fernandes, ele é do PSD, reconduzido ao cargo na Câmara dos Deputados, no último domingo, ele fez críticas, duras críticas, à gestão do prefeito Nau Azevedo do Avante. Isso foi na manhã de ontem, durante entrevista à Rádio Alvorada. A declaração ocorreu enquanto parlamentar agradecia a população de Guanambi, onde recebeu 17.976 votos, sendo o deputado federal mais votado no município. Fernandes afirmou que enfrentou o cenário político praticamente sozinho, mas que a população soube reconhecer o trabalho desenvolvido por ele ao longo de sua trajetória, tanto como prefeito quanto deputado. Questionado sobre as eleições de 2028, Charles afirmou que percorreu o município nos últimos 45 dias e ouviu diferentes relatos sobre a situação administrativa. Segundo ele, entre as reclamações estão relatos de servidores, fornecedores e motoristas de carros-pipa que estariam há meses sem receber. O deputado disse que anteriormente evitava falar sobre a eleição de 2028, mas que agora decidiu colocar seu nome à disposição para a disputa. Questionado pelo o radialista, o Rony Martins, se seria ele ou sua esposa a eventual candidata, Charles afirmou que os dois estão à disposição. Visivelmente chateado, Charles Fernandes voltou a criticar a gestão do prefeito Nau Azevedo e relembrou três conselhos que teria recebido do ex-prefeito Nilo Coelho quando foi chamado para assumir a prefeitura de Guanambi. Segundo Charles, Nilo Coelho lhe disse que, para ser um prefeito mediano, seria necessário honrar três compromissos: manter o pagamento dos servidores em dia, garantir o repasse à Câmara Municipal e não permitir que os fornecedores ficassem cobrando a prefeitura. Durante a entrevista, Charles também afirmou que diversos vereadores não conseguiram eleger Jaimil Vieira Lima, o que, na avaliação dele, redesenha o cenário político municipal para 2028. O deputado destacou ainda que chega a Brasília fortalecido pelo resultado das urnas e afirmou que não pretende retalhar nenhuma liderança que tenha deixado de apoiá-lo, Marcos Paulo.
0: Pois é, e para fechar aqui o programa na manhã de hoje, vamos continuar falando do cenário político, porque a eleição deste domingo 4 renovou seu classe 54 das 81 cadeiras do Senado Federal. O PL foi o partido que mais elegeu candidatos, né, com 19 novos senadores, e passará a ter 28 representantes na casa a partir de 2027. O MDB elegeu 7 novos senadores e chegará a 8 parlamentares na posição da próxima legislatura. Já o PT conquistou 6 novas cadeiras e terá 9 senadores. Na Bahia, as duas vagas em disputa ficaram com Rui Costa do PT e Jax Wagner, também do PT. Rui Costa foi eleito com 30% dos votos, enquanto Jax Wagner com 27%. Então, o PL, seu Clássico, terá 28 representantes na casa, né, a partir de 2027.
1: A maior bancada, né?
0: A maior bancada.
1: É o que ele estava procurando, né? Era isso, né? Ele não vai manter essa bancada. E aí, sabe o que acontece agora, Max? Os ministros do STF ficam de antena ligada, viu?
0: Sim, sem dúvida, né? Porque aí tem maioria para poder
1: impeachment,
0: enfim.
1: Fica de antena ligada. Mas para isso, tem que ser eleito um desses aí do PL para a presidência do Congresso. Tá, que acontece também no ano que vem.
0: Exato. Minha gente, olha, forte abraço a todos. Sinal do programa, fique com Deus. Retornamos amanhã às 7h15, se for a vontade do Pai Celestial. Uma ótima terça a todos. Fui.
1: Ok, um forte abraço, fique na paz, na graça, que Deus abençoe a todos de forma grandiosa, que Ele fala o teu coração, e a gente volta amanhã às 7h15. Tchau, tchau, e até amanhã. Fique com Deus. Eu estou indo com Ele.
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1: 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E a hora certa, 9:09.
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5: Oi, bom dia, na Visão FM, 9:18. Bom dia pra você, curtindo a programação da Visão FM, chegando com a edição Zona Livre, edição de terça-feira, dia 6/10/2026. Um excelente terça-feira pra você acompanhando a nossa programação, beleza? Já iniciando a nossa edição de hoje, com Felipe e Rodrigo, a música Gosta de Rua. Na Visão 9:18, bom dia.

Visão FM 924. Bom dia pra você curtindo a programação da Visão FM. Uma esplêndida terça-feira pra você ouvindo a gente. Bom dia pra você aqui no comércio, você na zona rural do nosso município, a você internautas ouvindo via aplicativo. Obrigado aí pelo carinho da audiência, tá bom? Muito obrigado mesmo, viu, gente? 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Na Visão FM 928. Bom dia para você curtindo a gente. Pra gente tocar mais música, eu mando bom dia para todos que tá aí ouvindo a programação Visão. A Eva está ouvindo a gente, a Fátima também, a Maria Santos, a que mais aqui? O Geni também tá ouvindo. Leandro Roriz, valeu Léo, bom dia para você, Leandro Roriz. Lucimar também tá ouvindo. A Rose Lima, valeu Rose. Sônia também tá ouvindo a nossa programação. Quem mais aqui? O Marcelo, valeu Marcelo, bom dia para você, muito obrigado, tá bom? Bom dia para o Neida Borracharia, também o Guilherme ouvindo a gente, muito obrigado, tá bom? Pessoal da borracharia lá, todo mundo ali, os clientes também acompanhando a gente, muitíssimo obrigado. Vamos lá, Roberto e seus teclados.
Eu Sempre Te Amei, é o nome da música que você ouve, do Roberto, né? Mais nova. 9h29, bom dia.

Legal, na Visão FM 938, tá aí o Zezé de Camargo e Luciano, a música Um Dia Mais. Falou pra aqui Felipe Araújo, ainda teve Roberto e seus teclados lá no comecinho do módulo. Na Visão FM 938, bom dia. Excelente terça-feira pra você acompanhando a gente. Daqui a pouquinho tem a primeira edição das últimas notícias. Já já também tem o Deixa Rolar, tá bom?

0: Legal, na Visão FM 939. 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
1: Vamos pra cavalgada, minha gente, chegou a hora.
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0: 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Olha só, vende-se rifa solidária em prol ao tratamento médico de Adelice Nogueira, mais conhecida como Dede Altamira. Contamos aí com a sua solidariedade para que ela possa continuar a sua luta. O valor do número, R$25, e o prêmio é uma vaca. Olha, a sua doação pode transformar uma vida. E para você adquirir o seu número ou mais informações, através do 77999-44-7093 ou 77999-5934-81. Participe dessa ajuda e boa sorte a todos. Deus abençoe sua vida, né? Grandiosamente. Os votos aí da nossa amiga Dede Altamira, beleza? 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Preço a combinar. Na Visão FM 9:44.

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4: Muito bem, estamos de volta na Visão FM 9:46. Bom dia para você curtindo a programação da Visão FM, a rádio que tem o seu jeito. 9:46. Do ano de 2003, Dinamite. Quem canta é meu vizinho de fazenda. Vamos lá, daqui a pouquinho tem a primeira edição das últimas notícias. Diamante, o nome da música. Bom dia.

0: dia. Muito bem, Visão FM, 10 horas, tá aí o som de Eduardo Costa, ainda tô aí. Rolou por aqui, Banda Sem Pareia, teve o Gustavo Lima, lá no comecinho teve o Amado Batista. A Visão FM, 10 horas.
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0: Legal, hora de informação, chama aqui a repórter Fabiola Altran. Ela traz a primeira edição da manhã de hoje. Vamos lá, Fabiola, é com você.
2: Oi, eu sou Fabiola Altran e estes são os destaques de hoje. Abstenção no primeiro turno das eleições bate recorde. 33 milhões e 400 mil pessoas não compareceram às urnas, um total de 21% dos eleitores. E o Senado vai ter a maior composição feminina da história, com 12 mulheres eleitas. A última vez que a bancada formada por mulheres havia batido recorde foi em 2002, com a eleição de 8 mulheres. Pela terceira vez seguida, o mercado financeiro eleva a projeção da inflação oficial em 2026, que passou de 4,99% para 5,01%, de acordo com o boletim Focus do Banco Central. Última rodada do grupo A3 da Liga das Nações acontece hoje entre Croácia e Espanha e Inglaterra e República Tcheca. A competição retorna no ano que vem com a fase de mata-mata. E chegou o dia do último jogo de Lionel Messi pela seleção da Argentina. Hoje, às 8 da noite, o craque entra em campo contra o Benin, no Estádio Monumental de Núñez. Na Rádio 2, Fabiola Altran.
0: Muito bem, tá aí a primeira edição das últimas notícias, mais informação logo mais às 11. 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Na Visão FM 10:03. Olha, gente, a partir de agora tá liberado para você participar com a gente no 077-999-919742. Para você que quer pedir música, tá aí esperando, né, o horário, então já tá liberado. 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
14: Ok, estamos de volta na Visão FM, 10 horas mais 10 minutos, 10 e 10. Aqui na Visão FM, a rádio que tem o seu jeito.
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14: Opa, bom dia.
16: Bom dia, Roger.
14: Bom dia, vamos lá, né, com as primeiras participações aqui do Deixa Rolar de hoje, no oferecimento da Rede Eletro, onde você encontra toda a linha de móveis com preços imperdíveis, quer mobiliar sua casa, então viajar para a Rede Eletro. 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Com fazer suas compras e vamos lá também com aqui com o pedido do ouvinte, 077-999-919-9742. O nosso amigo Boqué, ele está lá no Paracatu, ele pede música aqui na programação Visão. Com a Amado Edilson, ele pede pra curtir mesmo, né, meu amigo? Valeu, muito obrigado aí pela participação, tá bom, Boqué? Valeu, Boqué, bom dia, muito obrigado, tá bom? É, bom dia, Roger, toca pra minha música aí de... A música de o Amado Batista, dois Amados na abertura aqui hoje, rapaz. Amado Edilson e Amado Batista, né? A música Meu Bem, tá participando aqui, curtindo e pedindo música, é a Marilene. Valeu, Marilene, bom dia, muito obrigado, tá bom? Vamos lá, vou tocar isso aqui, viu, Boqué? A Visão FM 10 e 11.

0: legal, Visão FM, 10 horas mais 17 minutos. Tá aí o som do Amado Batista, do ano de 1989. Meu bem, vamos lá, né, com mais participação na programação Visão FM. 077-999-919-742. Olha a Cida, ela está lá em Altamira. Ela pede música aqui com Tina Turner. Turner, isso mesmo, né? Ela pede música, tá pedindo pra curtir e vai curtir na programação Visão. Valeu, Cida, bom dia pra você, pra todo o pessoal da Altamira acompanhando a nossa programação, tá bom? Meu amigo Dezão, lá de Altamira, tá ouvindo a gente. Alô, Dezão, bom dia.
1: Bom dia, Rony Bahia. Ô, Rony, passa uma música pra nós aí de Amado Batista, Se Não For Por Amor. Oferecer para todos aqui de Altamira, Rony. Para todos que gostaram da música. Valeu, Rony, tenha um bom dia aí.
0: Valeu, meu amigo, bom dia pra você também, muito obrigado pela participação, tá bom? Abraço pro pessoal de Altamira curtindo a gente, mais uma participação lá de Altamira. Pediu, curtiu, Cida, tá aí a música que você pede, aumente o volume.

0: bom dia, na Visão FM, 10 horas mais 27 minutos. Tá aí na programação Visão, o som do Amado Batista. Se não for por amor, 077-999-919742. Bom dia pra todos curtindo a gente. Vamos lá, né? O som de quem mais aqui agora? Olha, Domingos Malheiros pede música aqui com Taíde Alexandre. Ontem à noite, perguntei por você. Ele pede pra curtir, oferecendo pros amigos lá do bar, né? Valeu, meu amigo. Bom dia pra você. Muito obrigado aí pela sintonia. Bom dia pra todo o pessoal do, aí do centro curtindo a gente. Vamos lá. Quem mais aqui agora? Alô, bom dia.
1: Bom dia, amigo. Eu gostaria de pedir a música de Maria Mendonça. Aceita que dói menos. Primeiramente, ofereço para Augusto, lá na Nova Palmas. Taquinho do Cachorro Quente. Vai também para seu Rodolfo e para todos que gostaram da música. E vai para você também. Um bom dia, Roger.
0: Valeu, bom dia, muito obrigado aí pela participação, tá bom? Dona Dina, participando com a gente. Valeu, Dona Dina, bom dia, muito obrigado. Vamos lá, a Taíde Alexandre, na sequência, o Trio Parada Dura e a Marília Mendonça, com a música Aceita que Dói Menos. 10h29, bom dia.

0: legal, na Visão FM, 10h35. Vamos lá com a última participação do primeiro bloco.
1: Aceita aqui!
0: Olha, bom dia, Roger. Toque pra mim aí, Damares, um novo vencedor. Aqui é Denilson, do bairro Jardim Brasil. Valeu, Denilson, bom dia pra você. Muito obrigado aí pela sintonia, tá bom, meu amigo? Muito obrigado. Abraço a todo o pessoal do bairro Jardim Brasil, acompanhando a nossa programação, beleza? A última do Deixa Rolar de hoje, após o break comercial, tem mais, tá certo? Na Visão 10h36.

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4: Muito bem, na Visão FM, 10 horas mais 49 minutos, 10h49 aqui na Visão FM, a rádio que tem o seu jeito. Ok, já de volta com o segundo bloco do Deixa Rolar, no oferecimento. 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

0: na Visão FM 10h50, vamos lá com mais participação. Bom dia, Roger, tô com a minha música aí de Barreirito Amaremos, tá pedindo pra curtir, quem tá participando aqui é o Fernando. Valeu, Fernando, bom dia, muito obrigado, tá bom? É, mais uma sertaneja aqui, ó. Bom dia, Roger, tô pra mim aí, Chico Rei Paraná, Canarinho Prisioneiro, tá participando, pedindo, oferecendo pra mim, pra todos gostar da música. Agora dessa vez quem participa comigo aqui é o Luciano. Valeu, Luciano, bom dia pra você, muito obrigado, tá bom, gente? Valeu, bom dia. Abraço aqui pro meu amigo Mazinho. Mazinho está lá no O Nosso Bar, do nosso amigo Etevaldo, sempre ouvindo a gente. Valeu, Mazinho, bom dia. Vamos lá, ao som do Barreirito, eu dou sequência no
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0: Vamos lá, né? 10h51, bom dia.

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1: Legal, na Visão FM, 10 horas mais 50 7 minutos, 10h57 aqui na Visão FM. Olha, bom dia aqui para Maria de Almeida Ramos, também o seu pai Lourdes, a toda a família, os pais, né? Toda a família acompanhando a gente. Muito obrigado aí pela sintonia, tá bom? Meu amigo Fernando da Pimenta também, sempre acompanhando a nossa programação. Bom dia, toda a família ouvindo a nossa Visão FM. Obrigado aí pela sintonia, tá bom? Vamos lá, 077-999-919-742. Bom dia, Roger, aqui é o Edmundo. Toca pra minha música aí de Roberto Carlos, esse cara sou eu. Tá pedindo pra curtir e vai curtir na programação Visão. Valeu, Edmundo, bom dia. Valeu, muito obrigado aí pela participação, tá bom? O King do Cachorro Quente pede música com Franquito Lopes. Hoje eu vou buscar você. Ele pede, oferecendo aí pra Dona Dina, também oferece pra Augusta do Nova Palmas, tá oferecendo para todos os amigos da do Nova Palmas, mandando um bom dia para o Ivo Lima, para o Gentil Lagoa dos Patos, também para o Baú na rua da rua do Rosário, o Joaquim, o Demo na 7 de setembro, e também para o Aleixo, o Galego lá do No Trabalho Bar, e toda a equipe lá da panificadora Monte Altense. Valeu, Quinca, bom dia, vamos lá, né? Ao som do Roberto Carlos, na sequência, Franquito Lopes. 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

na Visão FM. 11 horas mais 6 minutos, tá aí o Franquito Lopes, pediu curtir na programação da Visão FM, a rádio que tem o seu jeito. Vamos lá, né? Bom dia, Roger, toca pra minha música aí de Simone Mendes e a Manu Batidão, Daqui Pra Sempre. Quem participa aqui comigo é a Ana Paula. Valeu, Ana Paula, bom dia pra você, muito obrigado pela sintonia, tá bom? É, o nosso amigo Paula tá trabalhando, ouvindo a gente, pede música também com o Sandro Lúcio. Ele pede pra curtir e oferece para os colegas de trabalho também. Valeu, meu amigo, bom dia, muito obrigado, tá bom? Pra fechar o Deixa Rolar de hoje, atendo aqui, bom dia, Roger. Então, pra minha música aí de Naldinho, a música Príncipe. Quem participa aqui com a gente é a Adriana, aqui do bairro Santa Cruz. Valeu, Adriana, bom dia, muito obrigado, tá bom? Vamos lá, né? As três últimas de hoje do Deixa Rolar.

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0: Legal, na Visão FM, 11 horas mais 17 minutos. Tá aí a última do Deixa Rolar de hoje, que tá de volta amanhã, a partir das 10h10 da manhã, tá bom? Vamos lá de informação.
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0: Vamos lá, hora de informação, chama aqui a repórter Melina Abreu, ela traz a segunda e última edição da manhã de hoje, né? Vamos lá, Melina.
2: Nas regras do Programa de Alimentação do Trabalhador, o PAT vai ampliar a utilização dos cartões de Vale Refeição e Vale Alimentação em todo o país. A partir de novembro, os cartões deverão ser aceitos em qualquer maquininha que opere esse tipo de pagamento, independentemente da empresa emissora. A medida está em decreto que foi publicado em novembro do ano passado e que entra em vigor apenas este ano, devido ao prazo para as empresas se adaptarem. Na prática, significa que os estabelecimentos não precisarão mais manter contratos ou equipamentos específicos para aceitar cartões de diferentes bandeiras de benefícios. Segundo o Ministério do Trabalho e Emprego, a nova regra vai permitir que os cartões de Vale Alimentação e Vale Refeição funcionem em diferentes redes, ampliando a concorrência entre as operadoras e facilitando o uso pelos trabalhadores. A chamada interoperabilidade é a última etapa do cronograma de mudanças previsto pelo decreto. Outras medidas já estão em vigor desde fevereiro deste ano, como limite máximo de 3,6% para as taxas cobradas dos estabelecimentos comerciais e a redução do prazo de repasse dos pagamentos de 30 para 15 dias. Também foram adotadas medidas para reduzir práticas consideradas abusivas no mercado de benefícios corporativos, incluindo restrições ao chamado rebate, mecanismo pelo qual algumas operadoras ofereciam descontos a grandes empresas contratantes e compensavam essa vantagem por meio da cobrança de taxas mais elevadas de bares e restaurantes. Da Rádio 2, Milena Abreu.
0: Muito bem, na Visão FM, 11 horas mais 19 minutos, tá aí a segunda e última edição das últimas notícias. Mais informação logo mais ao meio-dia com o colega Wilson Nunes. Hoje tem o Giro de Notícias, viu, gente? Tem notícias, tem entrevista também, né? Enfim, vamos lá. Olha, na Visão FM 11:19 tem aí a segunda e última edição das últimas notícias. 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A Visão 11:20, daqui a pouquinho a gente volta.
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0: Deixa o véio suspender as caras aqui que já vai começar o forró na rádio. Vem cá, minha véia, vamos dançar o forró, viu? Tá começando top forró na rádio. Vem cá, véia. Deixa o fone pra tocar.
1: Bem, estamos de volta na Visão FM, 11 horas mais 27 minutos, 11:27 aqui na Visão FM, a rádio que tem o seu jeito. Na Visão FM, 11:27, daqui a pouquinho tem o colega Wilson Nunes, né? Mas na próxima sexta-feira começa aí novamente, né, a propaganda eleitoral gratuita do segundo turno, propaganda aí de presidente, né? Então vai começar na sexta-feira, dia 9, até o dia 23 agora de outubro, beleza? Portanto, retorna aí a propaganda política na próxima sexta-feira. Volta aí, sexta-feira, 9 de outubro, a propaganda política no rádio e na TV, né? A partir de 9 de outubro até o dia 20, parece que até o dia 23, né? Segue até o dia 23 mesmo. Então, portanto, na próxima sexta-feira tem aí a propaganda eleitoral gratuita aqui na Visão FM, no estado da Bahia, só a propaganda para presidente, né? Pois é. Aí o Jornal da Manhã vai iniciar no horário de sempre, né? Às 7h15. E o Wilson Nunes um pouquinho mais tarde, né? Ao meio-dia e 10, né? Que são 10 minutos de propaganda política, é isso mesmo, né? Pois é. Visão FM 11:29, portanto, na próxima sexta-feira inicia aí a propaganda política para presidente da República. Vamos lá, né? Na Visão FM, 11 horas mais 29 minutos. Abraço a todos curtindo a gente. Top Forró no ar. Começando com a banda Calcinha Preta, Sai Solidão. 11:30, bom dia. Bom dia.

legal. Na Visão FM, 11:44. Tá aí Banda Carisma, A Despedida. Você curtiu Colher de Pau, o rolo por aqui, Cavaleiros do Forró. Tá no comecinho a banda Calcinha Preta, fez a abertura do nosso Top Forró de hoje. Gente, final do nosso, da nossa edição, tô indo nessa, prometo voltar amanhã a partir das 9 da manhã, após o Jornal da Manhã. Na sequência, tem o colega Wilson Nunes com giro de notícias, trazendo para você as principais informações aqui de Palmas, de Monte Alto, da Bahia, do Brasil e do mundo. Ontem ele não veio, né? Mas hoje tem mais detalhes aí sobre as eleições do primeiro turno. Beleza? Valeu, gente. Muito obrigado. Fiquem todos com Deus. Também estou indo com ele. E amanhã a gente se fala a partir das 9 da manhã. Certo? Fica minhas duas últimas de hoje. Caviar com Rapadura e banda Capital do Sol. Valeu, gente. Fui. Abraço a todos. Tchau, tchau. Fui.

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1: Boa tarde, Palmas de Monte Alto. Boa tarde, Brasil. A partir de agora está no ar mais uma edição do programa Giro de Notícias. Pela sua, pela nossa Rádio Visão FM. Este é o programa que toca informação para você. Você que nos ouve aqui na sede, na nossa querida zona rural, em qualquer lugar do planeta pela internet. Sejam todos bem-vindos. Até às 14 horas aqui a notícia não para. E vamos girar. Vamos girar as principais manchetes de hoje do nosso programa. Olha, daqui a pouquinho, o sudoeste da Bahia perde representatividade política na Assembleia e na Câmara Federal. Você vai conferir daqui a pouco os deputados estaduais e federais mais votados aqui em Palmas de Monte Alto nas eleições 2026. Prefeitura de Palmas de Monte Alto abre concurso público para agente comunitário de saúde. Montealtense é preso após invadir casa e agredir ex-companheira em Guanambi. Também no programa de hoje, homem de 43 anos morre após possível descarga elétrica em máquina agrícola da zona rural de Feira da Mata. Homem de 29 anos foi morto a tiros dentro de imóvel em Bom Jesus da Lapa. Mulher é ferida com golpe de facão durante desentendimento em Guanambi. Grupo liderado pelo prefeito Tito mostra força nas urnas e garante votação expressiva para seus candidatos em Palmas de Monte Alto. A vereadora Selma de Leotério comemora a reeleição de Daniel Almeida e agradece votação em Palmas de Monte Alto. Manuel Rocha é eleito deputado federal com 104 mil votos e vice-prefeita Rose comemora resultado em Palmas de Monte Alto. Vamos falar daqui a pouco também sobre a vitória do deputado Charles Fernandes, que foi reeleito para ocupar uma vaga direta na Câmara dos Deputados. E já também, minha gente, com mais de 200 mil votos, surpreendendo a todos, Ivana Bastos se consolida mais uma vez como a deputada estadual mais votada da Bahia. Jerônimo Rodrigues é reeleito governador da Bahia no primeiro turno com mais de 55,80% dos votos. Rui Costa e Jacques Wagner são eleitos senadores pela Bahia. Flávio Bolsonaro e Lula vão disputar o segundo turno da eleição presidencial. E o que surpreendeu foi o Flávio Bolsonaro terminar na frente do presidente Lula agora no primeiro turno, hein? Já vamos trazer as informações. Olha, ainda hoje, homem é acusado de ameaçar adolescente e criança com facão em Palmas de Monte Alto. E também no programa de hoje vamos trazer que Mirim é eleito presidente da Câmara de Riacho de Santana para o biênio 2027-2028. Já também no nosso programa, minha gente, vamos trazer que PL, PSD, Republicanos e PT somam mais governadores eleitos. Também no programa de hoje vamos trazer aqui para vocês que cansaço pode ser sinal de doença rara do fígado. Já já também vamos trazer que Lula e Flávio Bolsonaro retomam campanha no segundo turno. Fim da escala 6-1. Alcolumbre mantém calendário, mas votação é incerta. Abstenção e indecisos podem definir eleição. Eleitor que faltou às urnas pode justificar ausência pela internet. Lembrando que 6 estados do Distrito Federal terão segundo turno para governador. Notícia que vamos trazer daqui a pouquinho também aqui na Rádio Visão FM. Todas essas informações e muito mais, viu? Não sai daí, é rapidinho. Eu volto já. 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
2: Terça-feira, 6 de outubro de 2026, este é o Giro de Notícias. Eu sou Norberto Notari e você acompanha os destaques do momento. Os sites e aplicativos de bets deixam de operar no Brasil hoje. A suspensão ocorre após a entrada em vigor da medida provisória que proíbe a exploração, a oferta, a intermediação e a publicidade das apostas. O prazo para os usuários das plataformas resgatarem os valores terminou ontem. O candidato ao governo do Rio de Janeiro, Antônio Garotinho, do Republicanos, desistiu do recurso no TSE contra o indeferimento da candidatura dele. Caso a corte aceite o pedido, o candidato Douglas Ruas, do PL, com 49,7% dos votos válidos, será declarado eleito em primeiro turno. No cenário atual, haverá um segundo turno contra Eduardo Paes, do PSD, que teve 42,76% dos votos válidos. O ex-presidente Michel Temer declarou apoio a Flávio Bolsonaro no segundo turno das eleições presidenciais. O PP, do senador Ciro Nogueira, também sinalizou apoio ao candidato do PL, que costura acordos com outros candidatos derrotados na campanha eleitoral à presidência da República. E sobre as eleições, um recadinho importante para você.
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2: A Rússia teria atingido centros de dados em várias cidades da Ucrânia durante ataques realizados na madrugada de hoje. A informação foi confirmada pelo próprio Ministério da Defesa do país na Agência Nacional de Notícias local. O Brasileirão volta regularmente amanhã com 6 partidas que abrem a 29ª rodada. Bragantino e Mirassol, Inter e Corinthians, Remo e Grêmio, Vitória e Chapecoense, Botafogo e Vasco e Cruzeiro e São Paulo. 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Produção e apresentação, Norberto Notari. Trabalhos técnicos, Mário Melo.

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0: agora na cidade são 12:29.
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0: Nós estamos no ar, minha gente, com mais uma edição do programa Giro de Notícias. Hoje é terça-feira, 6 de outubro de 2026. E a você na sintonia, o nosso muito obrigado. Você que nos ouve aqui na sede, na nossa querida zona rural e em qualquer lugar do planeta pela internet. Sejam todos bem-vindos até às 14 horas. Aqui a notícia não para.
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0: Vou trazer aqui as últimas informações da área policial. Daqui a pouquinho nós vamos dar uma passada, todas as informações sobre as eleições 2026, hein? Temos aqui um resumão para fazer para os nossos ouvintes já já, viu, minha gente? Olha só, trazendo aqui a primeira informação, que Montealtense é preso após invadir casa e agredir ex-companheira em Guanambi. Um montealtense de 38 anos foi preso após invadir a residência e agredir a ex-companheira de 34 anos no bairro Alvorada, em Guanambi. A polícia militar foi acionada para verificar uma denúncia de descumprimento de medida protetiva de urgência. Segundo o relato da vítima, o ex-companheiro, que apresentava sinais de embriaguez, teria pulado o muro para entrar no imóvel e, em seguida, agredido fisicamente. Populares intervieram, contiveram o suspeito e o retiraram da residência até a chegada dos policiais do 17º Batalhão. Durante a abordagem, os militares encontraram com o homem uma poção de substância análoga à cocaína. Diante da situação, ele e a vítima foram encaminhados à delegacia territorial para os procedimentos cabíveis. Olha, o homem é acusado de ameaçar adolescente e criança com facão em Palmas de Monte Alto. Um homem de 26 anos foi acusado de ameaçar de morte um adolescente de 17 anos, uma criança de 11 anos e o próprio irmão por volta das 3:30 do último domingo no bairro Planalto, em Palmas de Monte Alto. A polícia militar foi acionada e seguiu até a rua F, onde a adolescente relatou que o tio teria feito ofensas e utilizado um facão para ameaçar as vítimas. Durante a intervenção, policiais do 17º Batalhão abordaram um suspeito que, conforme a corporação, estava bastante exaltado e negou as acusações. Uma motocicleta Honda CG-125 vermelha, que estava em posse do homem, também foi fiscalizada e acabou apreendida, sendo levada para o pátio da 4ª Companhia para as providências administrativas. As vítimas foram orientadas a procurar a delegacia para registrar a ocorrência e dar prosseguimento ao caso. Bom, seguindo aqui as informações da área policial, uma mulher foi ferida com golpe de facão durante desentendimento em Guanambi. Uma mulher de 33 anos ficou ferida após ser atingida com um golpe de facão no braço durante um desentendimento com um homem de 67 anos por volta das 20 horas deste domingo no bairro Alto Caiçara, em Guanambi. Policiais do 17º Batalhão realizavam patrulhamento pela região quando foram abordados pela vítima. Ela contou que havia se desentendido com um homem que, segundo seu relato, estava sob efeito de bebida alcoólica e passou a proferir ofensas antes da agressão. Ainda conforme a ocorrência, o homem teria utilizado um facão para atingir o braço da mulher, provocando um corte superficial. Os militares realizaram buscas, localizaram o suspeito e o detiveram. As partes foram encaminhadas à delegacia. Por orientação da autoridade policial, a mulher também foi levada à UPA, onde recebeu atendimento médico e posteriormente foi liberada, retornando à delegacia. O homem permaneceu sob custódia da Polícia Civil e foi autuado em flagrante. Na cidade, são 12 horas mais 36 minutos.
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0: 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Bom, vamos trazer aqui mais informações. Grupo de Tito mostra força nas urnas e garante votação expressiva para seus candidatos em Palmas de Monte Alto. O resultado das eleições deste domingo reforçou a força eleitoral do grupo político liderado pelo prefeito Tito em Palmas de Monte Alto. Os candidatos apoiados pelo gestor e por lideranças de sua base concentraram algumas das maiores votações do município nas disputas para deputado estadual e federal, com nomes que terminaram eleitos tanto para a Assembleia Legislativa da Bahia quanto para a Câmara dos Deputados. Para deputado estadual, o grupo de Tito dividiu apoio entre Ivana Bastos e Zé Raimundo. Ivana alcançou 7.334 votos em Palmas de Monte Alto e liderou com ampla vantagem a votação para o cargo no município. Zé Raimundo recebeu outros 840 votos, ficando na terceira colocação. Juntos, os dois candidatos apoiados somaram 8.174 votos. O desempenho também se repetiu na disputa federal. Charles Fernandes foi o candidato a deputado federal mais votado em Palmas de Monte Alto, com 3.426 votos. Também receberam apoio de integrantes da base do prefeito, o deputado Manuel Rocha, né, do União Brasil, com 1.485 votos. Daniel Almeida, do PCdoB, com 1.388 votos. Dr. Marcelo do Avante, com 1.311. E Valdenor Pereira, do PT, com 963 votos. Somados, os cinco alcançaram 8.573 votos no município. Além da expressiva votação local, boa parte dos nomes apoiados pelo grupo conseguiu transformar o desempenho nas urnas em mandato. Ivana Bastos, que terminou como a deputada estadual mais votada de toda a Bahia, com 203.202 votos, e Zé Raimundo foram eleitos para a ALBA. Na disputa federal, Charles Fernandes, Manuel Rocha e Daniel Almeida foram eleitos. Manuel terminou a eleição com 104.968 votos, Daniel Almeida com 114.552 votos e Charles Fernandes com 87.945 votos na Bahia. Já Dr. Marcelo e Valdenor não conquistaram cadeira na Câmara dos Deputados e ficaram na suplência. O resultado, né, dá ao grupo governista um argumento político importante após a eleição municipal de 2024. Mesmo distribuindo os apoios entre diferentes candidaturas, a base conseguiu colocar seus principais nomes entre os mais votados pelos montealtenses. Bom, candidatos apoiados pelos adversários de 2024, nós temos aqui o seguinte, olha. Os demais grupos que disputaram a Prefeitura de Palmas de Monte Alto em 2024 também participaram diretamente da eleição deste ano apoiando candidatos a deputado. O ex-prefeito Fernando Laranjeira apoiou Vitor Bonfim e Sérgio Brito para deputado federal. Vitor recebeu 625 votos em Palmas de Monte Alto, enquanto Sérgio obteve 248 votos. Entre os dois, Sérgio Brito foi eleito deputado federal. Vitor Bonfim não conquistou uma das 39 vagas da Bahia. Para deputado estadual, Fernando apoiou Felipe Duarte, que teve desempenho mais expressivo. Foram 1.065 votos, resultado que o colocou na segunda posição entre os estaduais mais votados em Palmas de Monte Alto. O ex-candidato a prefeito Wilson Motos apoiou Arthur Maia para deputado federal e Penalva para estadual. Arthur recebeu 1.416 votos no município, enquanto Penalva obteve 347 votos. Penalva foi eleito para a Assembleia Legislativa, enquanto Arthur ficou fora da composição final da bancada federal baiana. Já o grupo do ex-candidato João Pedro apoiou Mário Negromonte Júnior para deputado federal e Silva Neto para estadual. Em Palmas de Monte Alto, Mário recebeu 45 votos, enquanto Silva Neto obteve 77 votos. Apesar da votação menor no município, os dois conseguiram um mandato. Mário Negromonte Júnior foi eleito deputado federal com 101.536 votos em toda a Bahia e Silva Neto foi eleito deputado estadual. O resultado das eleições majoritárias também registrou ampla vantagem dos candidatos do campo governista. Para presidente, Lula liderou a votação no município, na parcial divulgada com 95,65% das urnas totalizadas, ele aparecia com 9.767 votos contra 2.495 de Flávio Bolsonaro. Na disputa pelo governo da Bahia, Jerônimo Rodrigues também ficou na primeira colocação, né? Ele teve aqui mais de 74% dos votos. Para o Senado, Rui Costa, né, também liderou com 8.407 votos em Palmas de Monte Alto, enquanto Jacques Wagner teve 8.279, Anjo Coronel 2.407 e João Roma 2.390. Lembrando que Rui e Wagner conquistaram as duas cadeiras da Bahia no Senado Federal. É isso, minha gente. Inclusive o prefeito Tito, né, mandou aqui um áudio pra gente. Vamos ouvir.
4: Bom dia, amigos e amigas que estão aqui ouvindo o Giro de Notícias. Eu quero agradecer a cada um que nos deu apoio aos nossos candidatos, que nos deu o voto. Um voto, uma votação expressiva, como todos os nossos candidatos tiveram aqui em Palmas de Monte Alto. Por isso, eu só tenho gratidão a cada um de vocês que vieram às urnas, que nos recebeu nessa caminhada, e dizer que estamos felizes com o resultado e pode contar sempre com o nosso time, porque nós estamos dispostos a continuar trabalhando e trabalhando muito para o Palmas de Monte Alto. Um abraço a todos.
0: 12 horas mais 45 minutos e só registrando para vocês que amanhã nós estaremos recebendo aqui ao vivo o prefeito Tito e também o ex-prefeito Manuel Rubens para fazer uma avaliação aí dos resultados das eleições 2026. Olha, a vereadora Selma de Leotério comemorou a reeleição de Daniel Almeida e agradeceu a votação em Palmas de Monte Alto. A vereadora Selma de Leotério comemorou a reeleição do deputado federal Daniel Almeida, do PCdoB, e agradeceu o apoio dos eleitores de Palmas de Monte Alto, onde o parlamentar conquistou 1.388 votos nas eleições deste domingo. O resultado colocou Daniel Almeida como o quarto candidato a deputado federal mais votado no município, alcançando 10,39% dos votos válidos para o cargo. Em toda a Bahia, o deputado somou 114.552 votos e garantiu mais um mandato na Câmara dos Deputados. Aliada política do parlamentar em Palmas de Monte Alto, Selma agradeceu aos eleitores que apoiaram a candidatura e destacou a importância da votação conquistada no município. Abre aspas. Quero agradecer de coração a cada montealtense que acreditou e depositou seu voto em Daniel Almeida. Foram 1.388 votos em Palmas de Monte Alto. Uma votação que nos deixa muito felizes e mostra o reconhecimento ao trabalho que ele vem realizando. Parabenizo o Daniel pela reeleição e tenho certeza de que continuaremos trabalhando juntos, buscando ações e investimentos que contribuam para o desenvolvimento do nosso município. Fecha aspas, afirmou Selma. Com a reeleição, Daniel seguirá representando a Bahia na Câmara dos Deputados durante a próxima legislatura. Quem também conseguiu a sua eleição, né? Ele que sai de deputado estadual para deputado federal, depois de um grande trabalho, né, que foi realizado aí com a vice-prefeita de Palmas de Monte Alto, Rose, né, e os demais aliados do grupo político do prefeito Tito, foi o deputado Manuel Rocha, né, que foi eleito deputado federal com 104 mil votos. E ele desbancou, minha gente, nada mais, nada menos do que o deputado federal Arthur Maia, que não conseguiu se reeleger. O que surpreendeu o Brasil, né? Porque o Arthur Maia é um político com uma influência gigantesca no país. Ocupou importantes comissões na Câmara dos Deputados, um deputado muito combativo, né, da oposição, mas ele ficou atrás do Manuel Rocha e Manuel Rocha passou direto e ele ficou na suplência, né? O deputado estadual Manuel Rocha conquistou uma cadeira na Câmara dos Deputados nas eleições deste domingo ao receber 104.969 votos em toda a Bahia. A disputa ficou apertada na reta final da apuração, inclusive dentro do União Brasil. E Manuel terminou eleito enquanto deputado Arthur Maia, que buscava a reeleição, ficou de fora com 103.336 votos. Em Palmas de Monte Alto, Manuel Rocha alcançou 1.485 votos. ficando como o segundo candidato a deputado federal mais votado no município, atrás apenas de Charles Fernandes. A candidatura de Manuel contou no município com apoio da vice-prefeita Rose, que comemorou o resultado após a confirmação da eleição. A vitória leva Manuel Rocha pela primeira vez à Câmara dos Deputados. Ele deixa a Assembleia Legislativa da Bahia para assumir o mandato federal a partir de 2027. O União Brasil conquistou 6 das 39 cadeiras destinadas à Bahia. Rose destacou a votação obtida em Palmas de Monte Alto e agradeceu aos eleitores que apoiaram o deputado durante a campanha. A vice-prefeita acompanhou a candidatura de Manuel no município e celebrou a confirmação da vaga após uma apuração disputada. Abre aspas. Foi uma eleição de muita emoção até o último momento. Quero agradecer de coração aos 1.485 montealtenses que confiaram em Manuel Rocha. Estou muito feliz com essa vitória e tenho certeza de que Palmas de Monte Alto terá em Brasília um parceiro para continuar buscando ações e investimentos para o nosso município. Fecha aspas, destacou. Parabéns à vice-prefeita, né? Eu pude acompanhar em vários momentos o trabalho dela. Além dela, tivemos também aí o vereador Joaquim da Jurema. Eu brinco com ele, o nosso vereador quilombola lá da Jurema, também fez um trabalho espetacular. Um abraço para ele, está na sintonia com a gente. O vereador Miro Lima, né, que é secretário de obras, também foi um dos que apoiou aí o Manuel Rocha. Secretária de Agricultura e Meio Ambiente, a Rosa. Também o ex-candidato a vereador Gordo da Limpeza, né? Então, fizeram um trabalho muito bacana e surpreendeu aí, né? 1.485 votos. A vice-prefeita também vai estar conosco aqui essa semana, quinta-feira, né, produção? Quinta-feira, aqui para falar também sobre, né, suas expectativas agora, o Manuel Rocha saindo da Assembleia Legislativa e indo para a Câmara Federal. Na cidade, 12 horas mais 50 minutos, daqui a pouquinho vamos trazer que Jerônimo Rodrigues é reeleito governador no primeiro turno. E com a frente, minha gente, que superou também todas as expectativas, né? Mais de 1 milhão de votos, já já, aqui no nosso programa. 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
0: Bom, vamos trazer agora que Jerônimo Rodrigues é reeleito governador no primeiro turno e Flávio e Lula se enfrentam no segundo turno da presidência da República.
3: Na Bahia, Jerônimo Rodrigues, do PT, foi reeleito governador do estado com mais de 55% dos votos em primeiro turno. O resultado supera novamente o candidato do União Brasil, ACM Neto, adversário que já havia enfrentado na eleição de 2022 e que obteve 43% dos votos neste pleito. Em seu primeiro pronunciamento após a confirmação da vitória, o governador eleito destacou o resultado das urnas, agradeceu os eleitores e prometeu seguir com as propostas de governo apresentadas durante a campanha.
4: O programa de governo que nós apresentamos à sociedade baiana será destrinchado e será incorporado àqueles que a gente entende que deverá ser incorporado a partir do que nós vimos com o presidente Lula a nível nacional e o que a população pediu, demandou para que a gente pudesse fazer um programa de governo adequado a tudo aquilo que nós entendemos que é o melhor para a Bahia. Eu repito aqui, o projeto do VLT não foi projeto eleitoral. Nós vamos continuar trabalhando para entregar um VLT com todas as ações. O VLT é uma coisa que está levando para o subúrbio ações parceiras de urbanização, de drenagem, de encostas. Tudo isso nós vamos continuar entregando e perseguindo o calendário que nós apresentamos como factível.
3: A vitória representa o sexto mandato consecutivo do PT no governo da Bahia. A sequência começou em 2007 com Jacques Wagner, passou por dois mandatos de Rui Costa e chegou a Jerônimo Rodrigues, eleito pela primeira vez em 2022. Ao falar sobre os próximos quatro anos, Jerônimo Rodrigues destacou a necessidade de ajudar o presidente Lula no segundo turno das eleições presidenciais em 25 de outubro.
4: Com Lula indo para o segundo turno, demonstrou que o Brasil não quer ser quintal de...

0: país nenhum, e não vai ser. A nossa soberania será respeitada e nós vamos caminhar, vestir a mesma camisa que nós fizemos a campanha, com o nome dos meus quatro companheiros que estão aqui, com a marca do Lula, porque fora amanhã, que nós iremos fazer algumas entrevistas, fazer algum tipo de rearrumação para o planejamento da transição nossa, que é um novo mandato, se possível amanhã, se não der amanhã, na terça, nós já estaremos nos municípios. Nós não vamos guardar um dia para voltar a correr a Bahia novamente. É obrigação nossa.
1: A disputa deste domingo também definiu as eleições de Rui Costa e Jacques Wagner, ambos do PT, para o Senado. De Salvador, Aline Costa.
2: O Brasil vai decidir seu próximo presidente em um segundo turno. O senador Flávio Bolsonaro, do PL, e o presidente Lula, do PT, vão se enfrentar em 25 de outubro. A diferença entre os dois candidatos foi de cerca de 2 milhões e 500 mil votos. Flávio Bolsonaro sai na frente com 47% dos votos válidos no primeiro turno. O senador busca trazer sua família de volta à presidência da República. Flávio Bolsonaro venceu em todos os estados do Sudeste, Sul e Centro-Oeste. No Norte, venceu em Roraima, Rondônia, Tocantins e Acre. O candidato da oposição agradeceu seus eleitores e destacou que a votação demonstra que a população quer mudança.
3: Estou muito feliz de verdade com o resultado que nós vemos aqui agora. São quase 56 milhões de brasileiros e brasileiras que deram esse voto de confiança para mudança. A palavra é mudança. O Brasil não aguenta mais e eu estou muito satisfeito porque muitos institutos de pesquisa davam a gente atrás. Os nossos trackings davam a gente na frente, como aconteceu, com uma chance real de que nós tivéssemos uma vitória no primeiro turno. Foi por muito pouco, mas eu fiquei muito feliz com a quantidade de brasileiros que foram às ruas, foram às urnas, melhor dizendo, para se manifestarem, não se omitiram, porque queriam essa mudança.
2: O presidente Lula registrou 45% dos votos válidos e terá que buscar uma virada para conseguir seu quarto mandato. Lula ficou na frente em todos os estados do Nordeste, além do Pará, Amapá e no Amazonas. Em coletiva, o atual presidente também agradeceu aos brasileiros que foram às urnas e afirmou que o segundo turno será uma oportunidade de comparar propostas.
4: Mas a gente tem um segundo turno e o segundo turno é a hora da prova dos nove. É a hora da gente mostrar a verdadeira fotografia do Brasil de hoje e o Brasil que a gente quer. Então, a partir de amanhã, a gente começa uma nova campanha. Uma campanha em que apenas entre dois candidatos a gente vai poder mostrar a diferença entre as propostas que existem para o Brasil.
2: Eles vão disputar os votos de Augusto Cury, do Avante, que terminou com quase 3%, Renan Santos, do Missão, com 2%, e Ronaldo Caiado, do PSD, também com 2%. Os demais candidatos não alcançaram 1% dos votos válidos. As abstenções chegaram a 21% do eleitorado. Brancos e nulos somados alcançaram quase 4% dos votos.
5: Muito bem, minha gente, na cidade são exatamente 13 horas em ponto. Manda um abraço aqui para Nice, lá de Guanambi, na sintonia conosco. Um abraço para Simone Silva, Glória Neco, Maria Souza Mendes, a Vanessa Trindade, Sérgio Bezerra, Ana Lúcia Pereira, Tinha Rodrigues, Fábio Pereira, também está na sintonia com a gente aqui. Um abração para a Ana Lúcia, ela diz: Wilson, a Ivana merece, é uma mulher de honra, trabalhadora, que dá orgulho, né? Porque tem política que dá vergonha, mas ela dá orgulho, diz aqui a Ana Lúcia. Luciene Pereira, do Nova Palmas, também está na sintonia com a gente. Marilene Braga, um abraço. Leide Teixeira, boa tarde, minha amiga, sempre na sintonia. Sexta-feira eu tenho que ir lá, viu, Leide? Tô precisando entrar na máquina lá. É, já tem um tempo que eu não passo lá na reflexologia, né? Tava na correria aí, mas sexta-feira tem que dar uma passadinha lá. Cileide Souza tá com a gente, o Elismar Santana Montalvão, também ligado aqui na nossa programação. Tem áudio chegando, deixa eu ver quem participa.
6: Minha filha tá lá no hospital, disse que não consegue nem se mexer.
5: Que é isso aqui?
6: Tem meu fim, né, menina?
5: Não é pra mim não, né? Não é pra mim não, porque não tem nem meu nome. Alcênio da Mangueira tá ligado com a gente. Obrigado, seu Alcênio. Convite: a Associação de Paracatu, Agrestinho e Adjacências convida sócios e não sócios para uma reunião no povoado de Agrestinho no próximo sábado, dia 10, às 15h30, na Escola Eujácia Nunes Pereira. Desde já, a diretoria agradece a presença de todos. 13h02. 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
5: 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Bom, daqui a pouquinho vamos trazer que PL, PSD, Republicanos e PT somam mais governadores eleitos. Também, já aqui no nosso programa, seis estados e o Distrito Federal terão segundo turno para governador. Mas deixa eu trazer aqui essa informação importante, porque a Prefeitura de Palmas de Monte Alto abre concurso público para agente comunitário de saúde. A Prefeitura de Palmas de Monte Alto abriu o concurso público para o preenchimento de vagas de agente comunitário de saúde. O edital número 01/2026 foi publicado na última quinta-feira, com oportunidades destinadas ao fortalecimento das equipes que atuam diretamente nas comunidades do município. As inscrições começaram no dia 1º e seguem até 30 de outubro por meio da plataforma do Instituto Dom. Já a aplicação da prova objetiva está prevista para 13 de dezembro de 2026. Os interessados devem ficar atentos à área de atuação correspondente a cada vaga, além dos requisitos e demais etapas estabelecidas no edital. A orientação é que o candidato consulte todas as regras antes de efetuar a inscrição. Para quem pretende solicitar isenção da taxa de inscrição, o prazo, né, na verdade, já se encerrou. Foram nos dias 1º e 2 de outubro. Então, minha gente, é só entrar lá no institutodom.com, né? É, o endereço é institutodom.com para fazer a inscrição só até o dia 30 de outubro, né? Então, esse mês inteiro aí de inscrições. Tá bom? Beleza? Certinho. Bom, na cidade são 13h06, 13h06. 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Informação, Wilson Nunes. Olha, PL, PSD, Republicanos e PT somam mais governadores eleitos. Seis estados e o Distrito Federal terão segundo turno para governador. Apesar que um desses aí, né, que é o Rio de Janeiro, poderá já definir aí o primeiro turno. Isso porque o terceiro lugar, o Garotinho, ele foi considerado aí como inelegível, né? Mas ele estava na disputa, obteve votação, só que a decisão do TRE é para anular todos os votos que ele obteve. Se isso acontecer, e deve acontecer, porque ele não recorreu, né, contra essa decisão, o que vai acontecer? O primeiro colocado, que é o Ruas, inclusive aliado do Flávio Bolsonaro, vai ser oficialmente declarado aí como o governador eleito, né, no primeiro turno. Aí nós não teríamos segundo turno lá no Rio de Janeiro. Vamos ouvir as informações.
8: Dos 26 estados e do Distrito Federal, 20 unidades da federação definiram os respectivos governadores no primeiro turno das eleições gerais de 2026. O Partido Liberal, PL, acumulou mais vitórias. 5. Serão administrados por políticos desta sigla os seguintes estados: Paraná, Rio Grande do Sul, Rondônia, Roraima e Santa Catarina. Na eleição de 2022, o PL havia eleito governador somente no Rio de Janeiro. O cientista político e professor de relações internacionais, Bruno Lima Rocha, analisa o avanço desta sigla.
9: Como é que se faz uma eleição estadual? Você pega regiões, cidades polo e vai costurando aliança. A aliança se dá deputado federal, faz uma, duas dobradinhas, fecha com uma cidade de polo, um município grande, 5, 6, 7 municípios ao redor ou regiões inteiras. Vai alimentando essa lealdade junto a emendas parlamentares e vai cultivando os nomes dos intermediários. E junto a essas emendas, esses nomes, vem a chapa federal. O que que geralmente acontecia nas eleições anteriores do presidente Lula, 2002, 2006, com Dilma em 2010, mesmo em 2014? Havia uma certa dissociação entre o voto fisiológico e o voto majoritário. O que que o PL fez? Juntou o voto fisiológico com o voto majoritário, empurrando o centrão mais à direita e utilizando da emenda parlamentar do orçamento secreto. Essa regra favorece o tipo de política paroquial e enfraquece as grandes políticas públicas.
8: Já o Partido dos Trabalhadores, PT, manteve o número de governadores eleitos no primeiro turno entre a eleição passada e a atual. 3. Em 2026 foram eleitos governadores do PT na Bahia, no Ceará e no Piauí. Em 2022, as vitórias do partido ocorreram no Ceará, no Piauí e no Rio Grande do Norte. Lima Rocha também opina por que o PT tem dificuldades para obter vitórias em outras regiões, para além da Nordeste.
9: Tem muita política pública, mas corretamente a cidadania percebe a política pública como um direito já adquirido e não como uma realização de governo. O que que cada governo tem que fazer? Tem que avançar na política. Então, por exemplo, agora, ouvindo o discurso do presidente Lula convocando sua base para o segundo turno, ele prometeu: vou universalizar o pé de meia. Por que que não colocou isso na campanha do primeiro turno desde o primeiro dia? Se eu for eleito, todo estudante da rede pública no ensino médio do Brasil vai ter uma poupança para quando acabar o ensino médio, ponto. Então, essa dimensão explícita de transformar a política pública em distribuição de renda e, por que não, luta de classes, cada vez mais o governo e o próprio Lula evitam fazer. E agora ou fazem isso no segundo turno ou realmente não vai ter jeito, vai perder a eleição.
8: O Partido Social Democrático, PSD, elegeu governadores para 4 estados, ficando atrás somente do PL: Amapá, Maranhão, Pernambuco e Sergipe. Já o Republicanos governará a maior parcela da população nacional, já que a sigla terá governadores em Minas Gerais, Mato Grosso e São Paulo. Estes 3 estados somam mais de 70 milhões de pessoas, o que corresponde a mais de 1/3 da população nacional numericamente. Produção e reportagem, Diego Abrião.
10: Os estados e o Distrito Federal vão ter disputa para governador em segundo turno, já que nenhum dos candidatos obteve mais da metade dos votos válidos neste domingo, 4 de outubro. No Tocantins, a professora Dorinha, do União, e Vicentinho Júnior, do PSDB, foram os mais votados. Dorinha terminou a apuração em primeiro lugar com 45,52% dos votos válidos. Já Vicentinho obteve 43,94%. Celina Leão, do PP, que tenta a reeleição no Distrito Federal, recebeu 49,93% dos votos e vai disputar o segundo turno contra Leandro Graz, do PT, que teve 34,47% da preferência dos eleitores. No Espírito Santo, Lorenzo Pasolini, do Republicanos, recebeu 49,65% dos votos e vai disputar o segundo turno com Ricardo Ferraço. O candidato do MDB obteve 30,93%. 34,6% dos votos no estado. O Rio Grande do Norte também terá segundo turno. A disputa será entre Alisson do União, candidato mais votado, que recebeu cerca de 36% dos votos, e Cadu de Lula do PT, que obteve pouco mais de 33% dos votos. No Acre, Maílza Assis e Alan Rick disputam o Palácio Rio Branco. A candidata do PP teve a maioria dos votos, com 49,76%, enquanto o candidato do Republicanos recebeu 32,27% dos votos. O Amazonas também terá disputa de segundo turno entre Omar Aziz, do PSD, que recebeu 40,41% dos votos, e a professora Maria do Carmo, do PL, que ficou em segundo lugar com 24,70% dos votos. Douglas Ruas, do PL, obteve pouco mais de 49% dos votos e vai disputar o governo do Rio de Janeiro contra Eduardo Paes, do PSD, que ficou com cerca de 42% dos votos. O segundo turno para governador e presidente será realizado no dia 25 de outubro.
5: Na cidade, são exatamente 13 horas mais 13 minutos.
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3: Muito bem, na cidade são exatamente 13 horas mais 29 minutos, 13h29, de volta aqui com o programa Giro de Notícias, o programa do seu rádio que toca informação e que briga sempre por você. 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Bom, são 13 horas mais 29 minutos. Últimas informações aqui da área policial. Olha, um homem de 43 anos morre após possível descarga elétrica em máquina agrícola na zona rural de Feira da Mata. Um homem de 43 anos morreu após sofrer uma possível descarga elétrica enquanto estava próximo a uma máquina utilizada em atividades agrícolas neste domingo na fazenda Pajeú, zona rural de Feira da Mata. A vítima foi identificada como Clériston Rodrigues Nogueira, natural de Carinhanha. Conforme informações da Polícia Militar, uma guarnição do 4º Pelotão da 38ª CIPM foi acionada após receber a informação sobre o ocorrido. Ao chegar à propriedade rural, os policiais encontraram Clériston caído próximo à máquina. Segundo informações repassadas à guarnição, havia uma fiação energizada nas proximidades do corpo e a vítima não apresentava sinais vitais aparentes. O óbito foi posteriormente confirmado por um profissional médico. O Departamento de Polícia Técnica de Bom Jesus da Lapa foi acionado e realizou a perícia no local. Após os procedimentos, o corpo foi liberado aos familiares. As circunstâncias e a causa da morte deverão ser esclarecidas por meio dos procedimentos técnicos e periciais. Olha, homem de 29 anos é morto a tiros dentro de imóvel em Bom Jesus da Lapa. Um homem de 29 anos, identificado como Júlio Leite Santana Júnior, foi morto a tiros por volta das 00h30 deste sábado, no bairro Nova Brasília, em Bom Jesus da Lapa. Policiais do Pelotão de Emprego Tático Operacional, da 38ª Companhia Independente de Polícia Militar, foram acionados pelo SICOM após informações sobre disparos de arma de fogo na região. Ao chegarem ao local, os militares encontraram Júlio caído no interior de um imóvel com perfurações aparentes provocadas pelos tiros. Uma equipe do SAMU foi chamada e constatou a morte da vítima. Segundo o relato preliminar de uma testemunha à polícia, dois homens encapuzados teriam entrado no imóvel e efetuado diversos disparos contra Júlio. Em seguida, os suspeitos deixaram o local. A área foi isolada pela Polícia Militar até a chegada do DPT, responsável pela perícia e remoção do corpo. O homicídio será investigado pela Polícia Civil. Até o momento, não há informações sobre a identidade dos autores, nem sobre a motivação do crime. Na cidade, 13 horas mais 32 minutos, 13h32. Vamos trazer aqui mais uma informação, né? Que Lula e Flávio Bolsonaro já retomaram a campanha para o segundo turno.
4: Passado o primeiro turno, a campanha já recomeçou. A segunda-feira foi de realinhar os planos. O candidato Lula do PT fez uma reunião de coordenação, onde, mais do que uma avaliação, fez uma convocação para que todo mundo supere a decepção e trabalhe intensamente até o dia 25. Tente entender a alta abstenção e o porquê de mais de 30 milhões de eleitores não terem ido votar. Ao citar a crise no Supremo e as denúncias de envolvimento de ministros com Daniel Vorcaro, Lula disse assim: só tem um candidato antissistema e somos nós. Estamos carregando nas costas uma coisa muito grave, que é a promiscuidade estabelecida na Suprema Corte depois dessas denúncias. Lula ainda afirmou que vai continuar fazendo a campanha nas ruas, lembrou a multidão que, segundo ele, movida à paixão, ocupou as ruas de várias cidades do país nos últimos dias antes do primeiro turno e, por fim, deixou bem claro: agora sim é importante ir ao debate na televisão, porque será o um contra um, o tete a tete. Falando em debate, o outro candidato, Flávio Bolsonaro do PL, que também teve reuniões internas nessa segunda-feira, disse que vai participar. O coordenador de campanha dele, o senador Rogério Marinho, ao final da reunião, falou dessa disposição, que Flávio Bolsonaro quer debater, só é preciso primeiro estabelecer quais embates serão feitos. Inclusive, já teria recebido 4 ou 5 convites diferentes e está avaliando. Rogério Marinho afirmou também que vai se reunir nesta terça-feira à tarde com o presidente do Supremo, ministro Edson Fachin, para tratar do que chamou de interferência indevida do judiciário. Colocar as preocupações, afirmou. Para esta terça-feira, Flávio Bolsonaro vai estar em Goiânia, se encontra com o quinto colocado na votação, o Ronaldo Caiado, que já declarou apoio ao senador. Tarcísio de Freitas, governador reeleito de São Paulo, também participa. Já Lula do PT não tem agenda pública de campanha para esta terça-feira, pelo menos por enquanto.
3: Muito bem, minha gente, na cidade são exatamente 13 horas mais 35 minutos, 13h35. 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Na cidade são 13 horas mais 36 minutos, 13h36. Deixa eu trazer aqui, minha gente, para a gente finalizar aqui a nossa participação no programa, porque já também nós temos a entrevista que fizemos ontem, aliás, anteontem, né? No domingo, com o juiz eleitoral aqui de Palmas de Monte Alto e também o promotor eleitoral, já para finalizar aqui o nosso programa. Olha, o vereador Elmir Guedes, mais conhecido como Mirim da Vidraçaria, foi eleito presidente da Câmara de Riacho de Santana para o biênio 2027-2028. A chapa liderada pelo parlamentar conquistou 8 dos 10 votos registrados durante sessão extraordinária realizada na última quinta-feira. A eleição foi conduzida pela atual presidente e vereadora Jusceli de Souza Duarte e ocorreu por votação aberta. 10 vereadores participaram da sessão, permitindo o acompanhamento público da manifestação de cada parlamentar. Na disputa, a chapa de Elmir Guedes recebeu 8 votos, enquanto a chapa encabeçada pelo vereador Célio Rodrigues Araújo obteve 2. 3 parlamentares não compareceram à sessão, entre eles o próprio Célio. Além de Elmi na presidência, a nova mesa diretora será formada por Cleonice Lopes como vice-presidente, Reginaldo Magalhães como primeiro secretário e Marivaldo Rocha como segundo secretário. Os eleitos assumirão a direção do Legislativo Municipal em janeiro de 2027 e permanecerão nos cargos até o fim de 2028. Até lá, a atual mesa diretora segue responsável pela condução dos trabalhos na Câmara. 13h37, para finalizar, a região sudoeste da Bahia terá uma redução na sua representação política nas casas legislativas a partir de 2027. O resultado das eleições deste domingo, somado à decisão de parlamentares que não buscaram a reeleição, provocará a saída de nomes que mantinham bases eleitorais e atuação política em municípios como Vitória da Conquista, Guanambi, Brumado, Livramento de Nossa Senhora, Caculé, Caetité e cidades do entorno. Na Câmara dos Deputados, duas perdas importantes envolvem Valdenor Pereira, do PT, e Arthur Maia, do União Brasil. Ambos disputaram a eleição deste ano, mas não conseguiram renovar seus mandatos. Na Assembleia Legislativa, o cenário também muda. Felipe Duarte, do Avante, que cumpre mandato iniciado em 2023 e tem sua trajetória política diretamente ligada a Guanambi, disputou a reeleição, mas não conseguiu permanecer na casa. Outra baixa ocorre com Vitor Bonfim. Depois de exercer mandato de deputado estadual, o político decidiu disputar uma cadeira na Câmara dos Deputados nestas eleições. A mudança de projeto eleitoral, entretanto, não terminou com a conquista de uma vaga em Brasília, fazendo com que a região também perca essa representação na Assembleia. O Sudoeste ainda terá a saída de Nelson Leal e Luciano Ribeiro, que optaram por não disputar a reeleição. Os dois possuem histórico de atuação política e eleitoral em municípios da região. Complicado, né? A gente perdeu aí Valdenor, Arthur Maia, Felipe Duarte, Vitor Bonfim, né? Luciano Ribeiro, e isso acaba sendo ruim, evidentemente, para a região. Juraci Seresteiro tá ligado com a gente, tem áudio aqui, deixa eu ver quem participa.
5: Boa tarde, Pius. Quem fala aqui é Antônio do Vacorante. Gostaria de você pedir para o secretário de obra, Miro Lima, para mandar o carro da colheita dos brotos das árvores para pegar aqui no Vacorante, que está muito suja a rua, muito entulhada de poda de árvore. Peço por você, por favor, pedir para ele mandar vir pegar. Eu agradeço.
6: Boa tarde, Wilson. Aqui é o Lange de Anjos das Mães. Manda um alô para minha família em Paracatu e para todos que ouvem o seu programa. Charles Ivana merece, ele está de parabéns. Eu, Lange de Anjos das Mães. E também quero parabenizar a vereadora Patrícia, que fez por tudo para nós de ganhar. Só falta Lula, o presidente.
3: Valeu, minha amiga Eulândia, né? Maria Eulândia, que está na sintonia com a gente. Meus amigos, para fechar aqui o nosso programa, vamos trazer agora aqui duas informações importantes. Abstenção e indecisos podem definir eleição. Eleitor que faltou às urnas pode justificar a ausência pela internet. E para fechar, a gente vai trazer as entrevistas que nós fizemos, né, no domingo, com o juiz eleitoral, doutor Igor, e com o promotor eleitoral, doutor Leandro Mancini. Um abraço a todos, fiquem com Deus e até amanhã, se ele quiser. Lembrando que amanhã, entrevista com o prefeito Tito e o ex-prefeito Manuel Rubens ao vivo aqui na Rádio Visão. Um abraço.
7: Eleitores que não foram às urnas e os que ainda estão indecisos podem definir o resultado das eleições deste ano. No primeiro turno, mais de 33 milhões e 400 mil eleitores não votaram. A abstenção foi de 21,08%, o maior índice desde 1998. Dos quase 159 milhões de eleitores aptos a votar, cerca de 125 milhões compareceram às urnas, quase 79% do eleitorado. O cientista político Breno Vieira explica que uma abstenção entre 20% e 22% já era esperada.
8: Apesar de esperado, é um contingente eleitoral bastante grande, né? É cerca de 33 milhões de eleitores. Por se tratar de um volume grande, é um volume que pode, de certa forma, decidir, né, uma questão de uma eleição, quando a gente vê que principalmente as últimas eleições presidenciais estão sendo ganhadas, né, em termos bem na margem.
7: A abstenção deste ano ficou próxima da registrada em 2022, quando 20,95% dos eleitores não compareceram às urnas. Naquele ano, no segundo turno, a abstenção caiu para 20,59%. Para Breno Vieira, o comparecimento dos eleitores pode influenciar influenciar o resultado.
8: Em 2022, o primeiro turno teve uma abstenção próxima, né, de 21 e caiu depois no segundo turno. Diferente, por exemplo, de 2018, né, onde a gente vê uma abstenção no primeiro turno bem menor e no segundo turno bem maior. Então, as pessoas podem comparecer e podem realmente mudar, né, essa questão de como vai ser projetado o voto. É uma outra eleição, recomeça-se a pensar como vai ser esse contexto eleitoral.
7: O especialista em ciência política Ariel Calmon explica que no segundo turno a estratégia é manter os votos já obtidos, principalmente na disputa pela presidência da República, e conquistar novos.
9: Agora as campanhas elas vão ter o desafio de manter as suas bases mobilizadas para evitar o aumento da abstenção no dia 25 e reestruturar esse diálogo com o eleitor moderado. Tanto Lula quanto Flávio vão ter que focar nesse eleitor moderado.
7: Ariel Calmon fala sobre a dificuldade para os candidatos no segundo turno.
9: Mas a dificuldade maior está no presidente Luiz Inácio, porque é um choque para a campanha do PT terminar o primeiro turno atrás do senador Flávio Bolsonaro e, de acordo com o que nós temos de candidatos também derrotados em primeiro turno, eles são mais alinhados ideologicamente a Flávio Bolsonaro, e as pesquisas mostram que uma eventual transferência de voto desses candidatos derrotados em primeiro turno favoreceria Flávio Bolsonaro.
7: O presidente do Tribunal Superior Eleitoral, Cássio Nunes Marques, afirma que a abstenção é um problema. Segundo ele, a Justiça Eleitoral vai trabalhar para aumentar o comparecimento dos eleitores no segundo turno.
10: A abstenção para as pessoas que não são obrigadas a comparecer às urnas, ela tem um indicativo muito elevado. Com os idosos, ela chega a 50% e entre 16 e 17 anos, 20%. Mas está dentro do esperado. Não é o ideal a abstenção de 20%. A ideia é intensificar e aperfeiçoar todos os mecanismos disponíveis para a Justiça Eleitoral para que a gente consiga diminuir esse percentual no segundo turno.
7: Mato Grosso do Sul, Rio de Janeiro, Minas Gerais e São Paulo tiveram os maiores índices de abstenção. Na outra ponta, Ceará, Roraima, Piauí e Sergipe registraram os menores índices. O primeiro turno teve ainda 2.200.000 votos em branco e 3.600.000 votos nulos. A votação no segundo turno acontece no domingo, 25 de outubro.
11: Quem não conseguiu comparecer às urnas neste domingo pode justificar a ausência sem sair de casa. O procedimento pode ser feito de forma totalmente digital pelos canais oficiais da Justiça Eleitoral, como o aplicativo e-título e o autoatendimento eleitoral no site do TSE, o Tribunal Superior Eleitoral. Também é possível justificar a ausência comparecendo a um cartório eleitoral. Em qualquer um desses meios, a documentação que comprove o motivo da ausência à eleição deverá ser anexada ao requerimento para análise da autoridade judiciária da zona eleitoral responsável pelo título. Caso a justificativa seja aceita, haverá o registro no histórico do título eleitoral. Se a justificativa não for aceita, será necessário pagar uma taxa. Pelo e-título, o eleitor deve clicar em justificativa de ausência, preencher o formulário referente ao turno em que faltou e anexar documentos que comprovem a impossibilidade de comparecer às urnas. A justificativa é obrigatória para eleitores entre 18 e 70 anos que deixarem de votar e deve ser feita em até 60 dias após cada turno. Para este primeiro turno, o prazo termina no dia 3 de dezembro.
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3: Amigos ouvintes do programa Giro de Notícias, internautas do portal Wilson Nunes, ouvintes da rádio, nós estamos aqui com o doutor Igor, que é o juiz eleitoral aqui de Palmas de Monte Alto, também tem responsabilidade por Sebastião Laranjeiras e Yuyu. Primeira pergunta que eu faço ao senhor, já estamos aí, né, às 17 horas, vai começar agora a apuração. Como é que foi, na avaliação do senhor aí, as eleições aqui em Palmas de Monte Alto e também nas outras cidades que o senhor está responsável, doutor? Satisfação, boa tarde.
12: Satisfação é toda minha, boa tarde. Como você adiantou, nós respondemos hoje por três cidades. Palmas de Monte Alto, Sebastião Laranjeiras e Yuyu. A eleição transcorreu muito bem, os eleitores votaram de forma tranquila, algumas filas conforme esperado, porque nessa eleição a gente tem 5 cargos à disposição, sendo 6 votos, então uma fila que era dentro do esperado, nada normal, mas transcorreu tudo de forma muito tranquila. Os eleitores que procuraram a gente, procuraram também os mesários, tiveram a resposta devida. A equipe toda do TRE à disposição o tempo todo, né? E os voluntários também, que auxiliaram muito. Então, acredito que foi um resultado muito positivo. E agora, aguardar a apuração. Certamente será bem ágil, não temos nenhum problema de transmissão de dados até o momento. Então, se não acontecer nada a partir de agora, né? Agora são 5 horas, a gente ainda não teve nenhum relato. A apuração será muito ágil e aguardar o resultado.
13: Inclusive, nós conversamos agora há pouco ali com o chefe do cartório e ele nos informava que nenhuma urna apresentou problemas, também não tivemos notícia de infrações, né, eleitorais.
12: Não tivemos nenhuma notícia de infrações eleitorais, o que é ótimo, o que é muito tranquilizador, né? Nós tivemos um problema em relação à eletricidade da cidade. Que foi resolvido previamente, né? A gente estava tendo uma diferença de tensão na cidade, não é um problema do eleitoral, é um problema da cidade como um todo, que estava acabando afetando as urnas, mas isso foi resolvido previamente. Hoje tivemos algumas oscilações, mas que não afetou nenhuma urna, então todas conseguiram terminar até as 17 horas. Então, graças a Deus, nenhum problema mais sério em relação a isso também.
13: Bom, a Justiça Eleitoral também fica responsável em transportar eleitores, né? Inclusive, mais uma vez, foi feito um planejamento. Também transcorreu tudo bem?
12: Isso, foi feito um planejamento, foi feito inclusive alterações de rotas em relação às últimas eleições, de acordo com a comissão de transporte, foi formada por membros das 3 prefeituras. Então, dentro do possível, tudo transcorreu bem, eleitores foram transportados de onde não tem zonas eleitorais para as zonas eleitorais, para poder votar.
13: Outra medida também tomada pelo senhor foi em relação à lei seca, né? Inclusive foi amplamente divulgada aqui pela rádio, também pelo nosso site, onde o senhor determinou que fosse proibida a comercialização de bebidas alcoólicas entre as 20 horas de ontem até as 19 horas, né, de hoje. Pelo que a gente vem percebendo, pelas informações que tem da polícia, também vem sendo cumprida essa norma, e eu queria até aproveitar a oportunidade aqui, até porque agora ainda são 17 horas, e nossa rádio tem uma audiência muito boa aqui na nossa cidade, também na zona rural, para que as pessoas cumpram até o prazo que foi estabelecido.
12: Sim, é uma medida importante para não ter nenhuma intercorrência durante a eleição. Até onde me foi dito, na última eleição, até esse período foi um pouco maior, foi desde a sexta-feira, e a gente reduziu até esse período de limitação de venda de bebida alcoólica, entendendo que não precisava afetar o comércio local, né, por 2 dias, ao mesmo tempo precisava se suspender desde ontem para que não tivesse nenhuma intercorrência hoje, né, não tivesse alguém que se excedesse desde ontem e se excedesse hoje no momento da votação. E agora, até as 19 horas, é um prazo mínimo, né, para que a gente termine essa apuração, termine a eleição e depois essa medida já perde eficácia, já não é mais necessária. Tivemos também notícias do comando da Polícia Militar. O capitão Diogo estava em Yuyu, me relatou que ontem reforçou essa medida e foi cumprida também lá. Hoje nós tivemos em algumas escolas aqui em Palmas de Ponte Alto, rodamos a cidade, vimos que estava sendo cumprida, né? Isso nos tranquiliza também para que não tenha maiores intercorrências durante a votação.
13: Doutor, para a gente finalizar, nós sabemos que além, né, de ser juiz eleitoral nesse momento, o senhor também está respondendo, né, aqui por Palmas de Monte Alto. Inclusive, as informações que a gente recebe sempre na imprensa são positivas, né, do bom trabalho que o senhor vem realizando aqui, mas fazendo a sua autoavaliação, como é que estão os trabalhos, o senhor está gostando da comarca de Palmas de Monte Alto, o que a população montealtense pode esperar também da máquina do Poder Judiciário?
12: Bom, é isso mesmo. Nesse período a gente atua na Justiça Eleitoral, mas na verdade a atuação mais ampla, mais abrangente é dentro da Justiça Estadual. A comarca de Palmas de Monte Alto, nesse quesito, abrange Palmas de Monte Alto e Sebastião Laranjeiras, né? Nesse período a gente atua na Justiça Eleitoral, mas na verdade a atuação mais ampla, mais abrangente é dentro da Justiça Estadual. A comarca de

0: do fórum, né? É a colaboração também da advocacia, que tem atuado de parceria com a gente, para que a gente consiga realmente entregar o trabalho que a população merece, né? E como já disse com os representantes da OAB, digo sempre, a nossa classe jurídica, ela tem que trabalhar em conjunto para que a gente consiga entregar o que a população merece.
1: Doutor Igor, muito obrigado, parabéns pelo trabalho, agradecer aqui pela receptividade mais uma vez à nossa rádio aqui, em mais uma cobertura nas eleições, e dizer, né, que nós já temos essa parceria já há mais de 15 anos aqui com o Poder Judiciário, e a gente espera, né, que essa parceria se consolide cada vez mais. A rádio está à disposição para transmitir, né, as informações à nossa população, e até uma próxima oportunidade.
0: Eu que agradeço, e não só eu como juiz, como todo fórum aqui, todo Poder Judiciário, a gente está à disposição da população, para o que for adequado, para o que for devido, e para que a gente entregue o melhor serviço possível. Satisfação toda minha falar com vocês.
1: Amigos ouvintes da Rádio Wilson FM, internautas do portal Wilson Nunes, nós estamos aqui agora, né, uma grata satisfação, uma honra, esse grande promotor de justiça, doutor Mancini, que retorna aqui a Palmas de Monte Alto, depois de muitos anos, já atuou aqui na nossa comarca. E, para mim, uma grande surpresa, doutor, confesso que não sabia, estava conversando com o doutor Igor ali agora há pouco, ele nos deu aqui essa excelente notícia, e nós estamos aqui na cobertura das eleições. Mas eu gostaria, inicialmente, aqui de falar sobre esse retorno do senhor aqui à nossa comarca, como é que está sendo a receptividade, e o que, que os montealtenses, né, esperam aí do seu trabalho. O senhor que é um promotor bastante respeitado, seu trabalho vem reverberando aqui por toda a nossa região. Satisfação, uma boa tarde.
2: Boa tarde, Wilson, boa tarde aos seus ouvintes. Eu recebo as suas palavras com muito, muito orgulho, muita satisfação. Pode ter certeza que da minha parte a recíproca é verdadeira. Eu tenho fiquei muito feliz em poder retornar à Palma de Monte Alto, agora na condição de substituto, já que sou titular de Guanambi há alguns anos. E passa um filme, né, por nossa cabeça. Já são quase 20 anos de ausência aqui de Palma de Monte Alto. Tive algumas vezes como substituto, mas de forma muito pontual. Mas sempre acompanho, né, as notícias, as novidades dessa terra tão querida. E é com muita satisfação que retorno. Já retornei há pouco mais de um mês aqui para a comarca. E já no período eleitoral, né, que é sempre um desafio para a gente. Mas, pelo menos até o momento, tive também a felicidade de não encontrar nenhum tipo de incidente de maior gravidade, nenhum crime eleitoral, nada que pudesse demandar com urgência a nossa atuação.
1: Inclusive era sobre isso que eu ia falar com o senhor, porque a gente conversou aqui tanto com a Polícia Militar como também com o doutor Igor, e foi uma informação muito positiva, né? Nós não temos aí intercorrências graves, as pessoas respeitando a lei seca, respeitando a legislação eleitoral, e isso acaba, de uma certa forma, também agradando o Ministério Público, né, doutor?
2: Claro, quanto menos trabalho nós tivermos nesse sentido, melhor, e também retrata o grau de civilidade do eleitor montealtense, né, já com tanto tempo aí de atuação, de conscientização da parte do Ministério Público, da parte do Judiciário, da própria parte da imprensa também, que tem um papel muito importante. As pessoas vão realmente sabendo o que pode e o que não pode se fazer no dia da eleição, e evidentemente quanto menos incidentes, melhor para todos nós. Tivemos apenas uma notícia aí, você já deve ter noticiado. Sim. De uma urna que não pôde vir a contento e a tempo e modo adequados, mas a Polícia Militar já está tomando providência nesse sentido, e ao que já percebemos, a urna está preservada sem nenhum problema. O problema foi em relação à pessoa que traria essa urna. A gente está vendo os motivos, né, por que houve esse atraso, mas não corre nenhum risco em relação à integridade da urna eletrônica.
1: Eu queria fazer uma pergunta ao senhor também, até porque provavelmente a gente vai ter aí um segundo turno a nível de Brasil. Hoje foi divulgado aí um vídeo, né, do candidato Romeu Zema votando com o celular, e isso está dando uma repercussão a nível nacional. E aí eu queria, a gente sabe que às vezes aparecem aqui até no nosso município também pessoas que vão lá, filmam o voto, divulgam, e a gente sabe que isso é um crime eleitoral. Chegou alguma informação a esse respeito aqui em Palma de Monte Alto? E o que o senhor também poderia falar sobre isso, para que as pessoas não ajam dessa forma?
2: Sim, graças a Deus não temos tido nenhuma notícia nesse sentido. E vai muito por conta da informação, né, Wilson? Eu vi pessoas me perguntando se não poderia levar o aparelho telefônico.

0: para a sessão. E eu disse, pode. Você pode apresentar como seu documento, né? Sim. Aquele documento digital, mas ele vai ficar com o mesário até você ir para a urna e voltar. Então, às vezes, a desinformação leva a isso, né? As pessoas, muitas vezes, não compreendem bem o intuito da lei e acabam cometendo esses deslizes, né? Claro que todo exemplo, ainda mais de um candidato a presidente, é sempre bem-vindo, né? E as pessoas tendem a seguir. E o mau exemplo no mesmo sentido. Se você comete um ilícito e esse ilícito reverbera, dá a impressão de que houve ali uma falha gritante de desconhecimento mesmo, ou então um desafio às próprias leis, à própria justiça eleitoral, que também é muito negativo.
1: Para finalizar, como eu disse anteriormente, provavelmente nós teremos aí segundo turno a nível do Brasil. As eleições seriam no dia 25 de outubro. O que o senhor traz aqui de mensagem para o eleitorado de Palmas de Monte Alto, né, que deverá retornar às urnas, pelo menos para votar para presidente? Pode acontecer também para governador, mas é uma chance muito remota. Para que possa comparecer, para que possa exercer a sua cidadania, qual é a mensagem do doutor Mancini, promotor eleitoral?
0: Exerçam esse dever cívico sem nenhum medo, sem nenhum receio de coação, de pressão, de quem quer que seja. Exerçam de forma livre, porque é um momento único de mudarmos a realidade do nosso estado e do nosso país. Então, façam isso com prévia informação, procure saber do que deve e do que não pode ser feito, né, de apresentar a documentação adequada, de saber como manejar a urna eletrônica. A justiça eleitoral sempre esteve à disposição, no sentido de orientar e educar, a imprensa também, e nós da mesma forma. Então, façam isso de maneira muito tranquila e consciente desse dever tão importante para o nosso país.
1: Doutor Mancini, muito obrigado, parabéns mais uma vez pelo trabalho, dizer que as portas, né, da nossa rádio, do nosso portal, sempre abertas aí para o senhor, para o Ministério Público, esse órgão que é tão importante, fundamental na nossa democracia, na nossa sociedade, e até uma próxima oportunidade, e mais uma vez aí uma satisfação vê-lo e desejar aí mais uma vez um excelente trabalho.
0: Eu que agradeço e enalteço o papel da imprensa. A imprensa, como o Rui Barbosa já dizia, é o aparelho respiratório da democracia. Então, a gente conta sempre muito com ela como verdadeiro parceiro, né? O Ministério Público está aqui para servir ao povo. E a imprensa é um canal que nos conecta com as pessoas, sobretudo os que precisam, os mais necessitados. Eu agradeço mais uma vez a receptividade. Estamos aí para trabalhar como sempre fizemos, né? Com imparcialidade, com decência, com respeito aos mais humildes e trabalhando firmemente para mostrar que o Ministério Público é uma instituição eminentemente vinculada ao povo e, sobretudo, aquelas pessoas que mais necessitam.
1: Tá aí, ouvintes da Rádio FM, conversamos aí com o promotor doutor Leandro Mancini, direto aqui do Fórum Wilson Nunes para a Rádio Visão FM. Eleições 2026, o primeiro voto é na democracia.
2: Por mais um dia. A Ti agradecemos por nos abençoar com a Sua presença, livrando-nos dos males, da inveja, dos maus espíritos. Obrigado, Senhor, pelo poder que nos concede ao direito de andar livremente, sob a Sua graça. Obrigado, Senhor, pela sabedoria que nos dá, mesmo que ínfima aos Teus olhos, mas que nos permite conhecer os Seus ensinamentos, as Suas palavras de justiça e bondade. Obrigado, Senhor, pela luz do sol, pela força da natureza que nos permite dela tirar o alimento de cada dia. Obrigado, Senhor, pelo milagre da vida, pelos nossos filhos. Ensina-nos, Senhor, a combater a ira e a perdoar nossos inimigos cada vez mais. Cubra-nos com Seu manto. Dedique ao Seu servo, Senhor, todo o Seu amor. Perdoa-nos pelas nossas falhas, pois sabe, Senhor, que somos pequenos diante da Tua sabedoria. Em nome do Pai, do Filho e do Espírito Santo. Amém.

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2: Bem, a gente vai seguindo aqui a nossa programação, você participando, interagindo aqui no nosso programa, olha só, tá chegando.
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2: Alô pra você, ótima tarde, boa tarde pra você.
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0: 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Estamos de volta, trazendo mais música na Visão FM. 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
1: Deus nosso Pai, que sois todo poder e bondade, dai força àquele que passa pela provação. Dai luz àquele que procura a verdade, pondo no coração do homem a compaixão e a caridade. Dai ao viajor a estrela guia, ao aflito a consolação, ao doente o repouso, ao culpado o arrependimento, ao espírito a verdade, à criança o guia, ao órfão o pai. Que vossa bondade se estenda sobre tudo aquilo que criastes. Piedade, Senhor, para aqueles que vos não conhecem. Esperança para aqueles que sofrem. Que vossa bondade permita aos espíritos consoladores derramarem por toda parte a paz, a esperança e a fé. Deus, um raio, uma faísca do vosso amor pode abrasar a terra. Deixa-nos beber das fontes desta bondade fecunda e infinita. E todas as lágrimas secarão, todas as dores se acalmarão. Um só coração, um só pensamento subirá até vós como um grito de reconhecimento e de amor. Como Moisés sobre a montanha, nós vos esperamos com os braços abertos. Ó bondade, ó beleza, ó perfeição. E queremos de alguma sorte merecer a vossa misericórdia. Deus, dai-nos a força de ajudar o progresso, a fim de subirmos até vós. Dai-nos a caridade pura. Dai-nos a fé e a razão. Dai-nos a simplicidade que fará de nossas almas o espelho onde se deve refletir a vossa imagem.

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1: Tudo bem, já estamos no ar. Para mais uma edição aqui do nosso programa Estação.
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1: Nessa tarde boa de terça-feira, Tessou. É Tessou, viu, gente? É Tessou, não é sexto ainda não. Calma que ainda tá longe. Que ainda tá longe pra sexta-feira, terçou, né? Sextou ainda não, viu? Muito bem, hoje é terça-feira, né? Dia 6, né? De outubro de 2016. Já estamos no ar pra mais uma edição aqui do nosso programa. Está tudo sucesso nessa tarde boa, calorosa, né? De terça-feira, o calor continua, né?
2: Calor demais aqui, Deus me livre. Aqui dá pra passar a quentura.
1: O calor ainda continua, a quentura ainda continua. Mas estamos por cá pra animar a sua tarde boa, né? A sua tarde boa de terça-feira. Então embarque nessa estação junto comigo. Pra você que na sede. Pra você que na sede, uma excelente tarde pra você, acompanhando a nossa programação aí na sua casa, pra você no seu serviço, bom serviço pra você, né? Pra você que já foi em casa, já almoçou, bom serviço pra você, obrigado aí pela companhia. Pra você me acompanhando no som do seu carro, muito obrigado pela carona. Pra você me acompanhando aí na zona rural também, uma excelente tarde pra você na zona rural. Pra você de longe, pra você de perto, ouvindo pelo nosso site, ouvindo também pelo nosso aplicativo, muito obrigado pela conexão com a gente, você com o celular na mão, curtindo o nosso programa, está sendo sucesso, eu agradeço pela conexão com a gente, né? Para o programa ficar melhor, você pode participar e interagir da nossa programação pelo nosso zap, ó, 999-91-9742, combinado? Para você, aniversariante, que completa mais um ano de vida hoje, ué, parabéns para tu, menino! Parabéns pra tu, menina! Muitas felicidades, muitos anos de vida, muita saúde e tudo de bom pra você, principalmente saúde! Parabéns, viu? Se tiver churrasco, já sabe, né? Só me chamar.
2: Não tô sabendo isso, não.
1: Dia 6 de outubro de 2026. Vamos começando bem o nosso programa, então? Já falei demais, né? Já falei demais.
2: É conversa demais.
1: Bora começar com muito sucesso aqui na nossa programação e você pode participar pelo nosso zap, ó, 999-91-9742, ok? Vamos começando ao som de Guilulinha. Chega pra cá, Guilulinha. Abre a nossa playlist de hoje. Só pegava tu. Aumenta pra curtir. Boa tarde pra você.

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0: Isso, sucesso. Muito bem, você curte o sucesso aqui na nossa programação, né? Da Simone Simaria aqui na nossa programação louca, né? Cantando pra gente louca. Participação aí da Anitta. Passou por cá também o Zé Vaqueiro cantando pra gente coladinho. Zé Vaqueiro, teve a Mari Fernandes cantando pra gente também, teu amigo cuidou. Passou por cá também o Neto Brito com a participação do Felipe Araújo, do Luan Pereira cantando Body Splash. E abriu o nosso programa de hoje, foi Guilo Linha cantando Só Pegava Tu. 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
0: Eu tô esperando o seu sucesso, participa aí, bora lá. 999-91-9742 é o nosso zap. Pode mandar o seu áudio, pode mandar a sua mensagem, pode pedir o seu sucesso, pode pedir aí a sua música pra você curtir, pra você oferecer pra quem você quiser, ok? 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Horas e 40, daqui a pouquinho tocamos o seu sucesso. Vai participando aí, pode pedir música pra você curtir, pra você oferecer pra quem você quiser, que a partir das 15 horas eu começo a atender as participações, ok? 999-91-9742. 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
1: Mais músicas na sequência.
2: E vamos de mais músicas na sequência. Wesley Safadão e Alanzinho Coreano. Aí, ó, pega o Guanabara e vem.

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demais. São 14 horas e 57. Você curtiu aí, ó, Toque 10 cantando pra gente Cheiro de Culpado. Teve a nossa eterna rainha da sofrência, Marília Mendonça, cantando Todo Mundo Vai Sofrer. Teve também Dilcinho cantando pra gente Péssimo Negócio. Teve Gustavo Lima, participação da Maiara Maraíza, cantando pra gente Oficializar. E passou por cá também Wesley Safadão e Alanzinho Coreano cantando pra gente Pega o Guanabara. Horas e 57, já tá quase na hora, né, da gente começar a atender aqui as participações musicais, atender os pedidos musicais pra você que ainda não participou. Peça o seu sucesso, a sua música, pra você ouvir no rádio, aí no seu serviço, na sua casa, pra você de longe, de perto, ouvindo pelo celular. Muito obrigado pela conexão, pra você ouvindo pelo rádio, muito obrigado pela sintonia. Pra você me dando uma carona também aí no som do seu carro, no rádio do seu carro, muito obrigado também pela carona. Boa viagem pra você, viu? Estamos juntos até as 16, a partir das 15, quem comanda aí também a nossa playlist é você. Então participa aí, 99991-9742. Simbora! 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

0: 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E um pra você que ainda não participou, a hora é agora, o momento é isso. Bora lá, pega o telefone, mande um áudio, mande uma mensagem pra você que na sede, pra você na zona rural, pra você de longe, como é onde você estiver ouvindo a nossa programação, participa, peça a sua música, o seu sucesso, pra você curtir, pra você oferecer, pra quem você quiser. Bora lá, participa aí, 99991-9742, porque se é sucesso, a gente toca pra você.
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0: Enquanto isso, vamos de mais sucesso. Micael Santos, participação do Devil Novaes.
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0: Me Perdoa.
2: Fluxo dos fluxos.
0: Essa é a história, viu? Aumenta pra curtir. Me Perdoa.

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0: muito bem, são 15 horas e 19, você curtiu aí Naldinho, né, no mesmo lugar. Só lembrando, né, que nesse sabadão, dia 10 de outubro, tem Naldinho lá no 077, né, em Guanambi. É, o Homem Sem Coração vai estar em Guanambi, hein, nesse sabadão lá no 077. Pra você que ainda não comprou o seu ingresso, ainda dá tempo, né? 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Pode estar procurando aí também o nosso amigo Guilherme, né? 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Viu, né? Tem Naldinho nesse sabadão lá em Guanambi, no 077. Vai ser uma noite com certeza de muita sofrência, viu? Então prepara o seu coração, que com certeza Naldinho vai mexer com ele. Não só com o coração, né? Mas também com o fígado também, né? Haja fígado. Pois é, nesse sabadão tem Naldinho lá em Guanambi. Guanambi, no 077, ingressos aí limitados para você poder participar dessa noite, que com certeza vai ser uma noite de muito romantismo, de muita sofrência, né? Relembrando aí os grandes sucessos aí no Naldinho e também, é claro, os novos sucessos, né? Como o novo sucesso dele, a música Príncipe, né? Vai ser bom demais. É nesse sabadão, dia 10 de outubro, lá no 077 em Guanambi. Já compre aí o seu ingresso para você poder participar e, é claro, né? Não ficar de fora aí de muitas músicas que marcaram a carreira aí, né, desse cantor aí, que é considerado, né, cantor de sofrência, considerado homem sem coração, porque a história de amor dele continua, não para não. Nesse sabadão tem Naldinho no 077 em Guanambi. Já compra o seu ingresso pra você não ficar de fora, viu? Passou por cá também o Zé Felipe, né, com a participação da Ana Castela. Sua Boca Mente. Teve sucesso também do Luan Pereira com Gustavo Mioto cantando pra gente Moletom. Teve também Bonde do Forró, né? Com a Juliana Bonde cantando Cada Volta um Recomeço. Passou por cá também Devil Novaes com Micael Santos cantando Me Perdoa. Se é sucesso, com certeza você ouve aqui no nosso programa Estação do Sucesso.
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0: Bora lá então atender aqui a sua participação, pra você que ainda não pediu a sua música, ainda não pediu o seu sucesso, ainda não pediu o seu alô. A hora é agora, o momento é esse, pelo nosso zap, ó, 999-91-9742. Participa, viu? Participa. 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

0: Muito bem, chegou a hora da gente atender aqui a sua participação musical aqui pelo nosso Zap que bomba. E só você pode fazer ele bombar, viu? 999-91-9742. Participa aí, peça a sua música, o seu alô, o seu sucesso. Você curtir, pra você oferecer pra quem você quiser. Fique à vontade, viu? Aqui a casa é nossa, mas quem manda é você. Então participa pela rádio que tem o seu, que tem o meu, que tem com certeza o nosso jeito. Esperando a sua participação.
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Estamos aqui agora com as nossas participações musicais. Olha só, quem tá na conexão com a gente ouvindo pelo aplicativo é a Priscila. Ela fala: boa tarde, Jean, tô em Guanambi acompanhando o seu programa. Eu gostaria que você mandasse qualquer música pra mim de Nadson, só pra curtir mesmo. Beleza, Priscila? Obrigado pela sua participação, viu, Priscila? Guanambi, né? Guanamba! É, acompanhando aí a nossa programação, conectada com a gente. Muito obrigado pela conexão. Olha só, vou mandar pra você aqui uma boa aqui do Nadson. Muito linda essa canção, viu? Spotify, pra você poder curtir aí. Tá bom? É o nome da música, viu? Spotify, do Nadson, pra você curtir. Muito obrigado pela sua participação. Boa terça e boa semana pra você. Valeu, Priscila! De gel, até o Sérgio. Eu gostaria de ouvir aquela música com Bonde do Vaqueiro, Tiro no Pé, só pra curtir. Beleza, Sérgio? Muito obrigado aí pela sua participação, viu, meu irmão? Boa terça pra você também, uma abençoada semana. Pode deixar que eu vou mandar esse modão pra você curtir aí, Tiro no Pé, né, com Bonde do Vaqueiro. Aí é bom, viu? É vaquejada de luxo. Vamos primeiro então, né, com o Nadson, né, cantando aí Spotify. Na sequência vem Bonde do Vaqueiro, Tiro no Pé. Pra você que ainda não participou, pode participar até às 16. Eu tô aqui pra poder te atender, viu? 99991-9742 é o nosso zap aí, sempre disponível pra você aqui no nosso programa que está sendo sucesso. Solta Nadson aí, Spotify. Spotify, né? Bora lá.

bem, são 15 horas e 46 aqui na nossa programação. Vamos de mais participação. Mas antes, deixa eu só falar pra você também que nesse sabadão aqui em Palmas de Mundial também vai ter festa, vai ter forró aqui por cá também, né? É, vai ter forró. Olha aí, ó. Olha aí, o nosso amigo Carlinhos do CD tá convidando você pra uma grande festa com muito forró, com muito piseiro e, é claro, aquela cervejinha do jeito que a gente gosta desse clima, ó. Dia 10 de outubro, já tá chegando, né? Já tá chegando dia 10 de outubro, lá no sítio Nossa Senhora Aparecida. Olha aí, ó. Deixou com Adão dos Teclados. Vai ser a partir das 9 horas da noite, viu? É o nosso amigo Carlinhos do CD. Todo ano, né? Ele faz essa festa aí. Com certeza esse ano não vai ser diferente. Vai ter muita cerveja, vai ter muito forró. O som também de Adão dos Teclados. Esse clima aí, ó. Dia 10 de outubro, viu? Marca aí, ó, no sítio Nossa Senhora Aparecida, aqui em Palmas de Monte Alto. É o nosso amigo Carlinhos do CD, convidando você.

bem, 15h47, deixa eu falar pra você aqui quem é que participa. Temos mais participação. Boa tarde, Jean Costa. Toque a música de Marília Mendonça, Infiel. Ofereço para minha mãe Rosângela, para meu pai Reginaldo e para minha irmã Ana Maria, também para você, Gel. E a Janete da Lagoa do Couro, né? Tá participando, tá acompanhando a nossa programação. Muito obrigado, viu, Janete? Boa tarde para todos vocês e para toda a sua família. Muito obrigado. Pode deixar que eu vou mandar sim a nossa eterna rainha da sofrência, Marília Mendonça, né? Infiel. Muito obrigado aí pela sua participação, tá bom, Janete? Aí na Lagoa do Couro, curtindo a nossa programação. Mandar um grande abraço aqui também a Maria, né? A Maria José, lá do assentamento. Assentamento Palmeiras, né? Tá curtindo também a nossa programação, só que ela tá ouvindo pelo aplicativo, né? A dona Maria José. Muito obrigado aí também pela conexão com a gente. Boa tarde pra senhora, pra todos aí, viu? Do assentamento. Assentamento Palmeira, né? Curtindo o nosso programa. Valeu, valeu. Vamos então aí com a música da Janete. Ela pediu Marília Mendonça, Infiel. Aumenta pra curtir, Janete.

Muito bem, são 15 horas e 51 aqui na nossa programação. Temos mais participação, bora lá. Boa tarde, Gel. Toca pra mim Zezé de Camargo, irmão da Lua, né? Amigo das estrelas. Aqui é o Denilson do bairro Jardim Brasil. Beleza, Denilson. Muito obrigado, meu irmão, pela companhia. Tá acompanhando o nosso programa e está sendo sucesso. Pode deixar que eu vou mandar pra você, viu? Aí no bairro Jardim Brasil, nosso amigo Denilson, curtindo o som da Visão FM, curtindo a nossa programação. Ele pediu uma boa aí, viu? Zezé de Camargo, irmão da Lua. Foda boa, viu? Foda boa demais. Valeu, Denilson. Boa terça pra você. Uma abençoada semana, meu irmão. Muito obrigado pela participação. E aumenta o volume do rádio aí, que você vai ouvir agora. Você pede, a gente manda e o Zezé de Camargo canta pra você.

olha só, você curtiu Zezé de Camargo, né? Irmão da Lua, né? Pedido dos nossos ouvintes. Só lembrando também, só reforçando pra vocês que nesse domingão estaremos aí na localidade debaixo do Augusto, não é isso? Teremos aí a sexta cavalgada da Comitiba das Patuas. Estaremos por lá, hein? Na localidade debaixo do Augusto. E a gente já convida os cavaleiros, as amazonas, principalmente as amazonas, viu? Principalmente as amazonas, porque é somente a amazona que participa da cavalgada, né? Uma cavalgada feminina. Nesse domingão já é a sexta edição. Esse clima aí, ó. Sem fazer

Pois é, a gente vai começar, né, com a programação. Deixa eu passar a programação aqui pra vocês. Então, vai começar às 7 horas da manhã, teremos ali um café da manhã pra todas as Amazonas, pra todos os presentes ali, né? Às 7 horas da manhã, 7h30 mais ou menos, né? 7h30, de 7 horas às 7h30, né? Começa ali a programação oficial da comitiva, né? É, das patoas. A sexta edição já, né? O pessoal vai reunir ali na localidade de Baixo do Augusto. A partir de umas 9 horas a gente sai, né? Em nosso percurso. E depois da cavalgada, a festa vai continuar. A festa vai continuar domingão agora, dia 11 de outubro. Dia 11 de outubro agora. Depois da cavalgada a festa continua. Teremos Kel do Forró, Xande Gomes e Marcos Ferraz. E eu vou estar por lá, né? Participando de mais uma edição da cavalgada da comitiva das patroas. A gente já convida, viu? Principalmente a Amazona para poder participar dessa cavalgada com a gente. Eu falo para vocês até hoje, quem participa não arrepende não, viu? Só vai aumentando cada vez mais, né? A cada ano que se passa, né? Vai chegando mais Amazona, vai chegando mais comitiva. Isso é muito bom, né? Isso é muito bom. Então, nesse domingão, dia 11 agora de outubro, véspera de feriado, né? Porque dia 12 é feriado, né? Dia 12 agora de outubro, acontece a sexta edição da comitiva das patroas, viu? Vai ser bom demais na localidade de Baixo do Augusto, aqui em Palmas de Monte Alto. Convido você para participar com a gente. Primeiro, a cavalgada feminina, e depois a festa, né? Depois a festa continua e não tem hora para acabar, né? A segunda é feriado mesmo, né? Então não vai ter hora pra acabar. Vai ter também

Tal do Forró, Xande Gomes, Marcos Ferraz, só banda boa, só banda boa, só cantor bom. E você é o nosso convidado pra lá de especial. Você cavaleiro, você amazona, os amantes da cavalgada, da corrida de argolinha, da vaquejada, venha com a gente participar da sexta edição, que com certeza essa cavalgada que já virou tradição na localidade de Baixa do Augusto. Uma das maiores cavalgadas femininas aqui da nossa região. Bom demais, viu? Pra você que vai nesse domingão, eu te vejo por lá. E chegamos no nosso horário, são 15 horas e 59, chegamos aqui no nosso horário. Tá chegando aí agora o Sandro Ribeiro para dar continuidade à nossa programação. Ele vem agora com o programa Sintonia Brega, a partir de agora com muita música brega para você. Então, aumenta o volume do rádio, não desliga não, ele tá chegando assim, ó.

0: ele chega pra apaixonar ainda mais o seu coração, né, Sandro? Boa tarde.
1: Opa, boa tarde, Acosta, boa tarde aos nossos ouvintes, é isso mesmo, a partir de agora estou chegando pra ser seu companheiro nessa tarde gostosa de terça-feira. Muito calor, né, Gel?
0: Calor demais, viu? Muito calor mesmo. Estamos esperando a chuva, né, Sandro?
1: É verdade.
0: Estamos esperando a chuva.
1: Já mês de outubro, né?
0: Verdade.
1: Mas Deus vai mandar chuva pra todos nós.
0: Se Deus quiser. E engraçado que esses dias mesmo começou até a pingar, né?
1: Verdade, em Cariani choveu bastante, salvo engano, parece que em Cariani foi 20 milímetros.
0: Foi, eu vi falando mesmo, viu? E aqui, estamos esperando chegar até aqui, né?
1: Isso.
0: E agora é uma cacetada de música brega. Uma
1: cacetada de música brega, a última semana.
0: A última semana?
1: A última semana do programa Sintonia Brega. Ontem eu já comuniquei, né, o diretor, nosso diretor, né? Que seria, né, a última semana. Os nossos ouvintes também avisei com muita cautela, porque o programa Sintonia Brega tem uma centena de ouvintes.
0: Verdade.
1: De idosos.
0: Verdade.
1: E quando recebe esse impacto,
0: mas,
1: né, Gel?
0: Mas você tá aqui até sexta, no
1: até
0: caso.
1: Até sexta-feira.
0: Até na sexta-feira. Então sexta-feira vai ser o último programa.
1: Isso.
0: Sintonia Brega.
1: Vai ser, né, o até logo.
0: Nunca é um adeus, né, Sandro?
1: Não.
0: É um até logo.
1: Isso.
0: Então, sexta-feira, a gente tá aqui ainda para poder se despedir.
1: É verdade.
0: Né? Aqui
1: eu sei que não é fácil, né? Porque ontem mesmo eu falei que desde a minha infância, né, meu sonho era ser locutor, né? E tentei, quando eu morava lá em Curralinho mesmo, né? Não tinha aquela oportunidade de adentrar logo no rádio. Então, eu ficava em uma caixa de som, tal e tal. É mato novício, né? E aí eu cheguei aqui em Monte Alto, foi um período que eu trabalhei no Conselho Tutelar e depois ingressei aqui na Visão FM. Graças a Deus tive, né, a oportunidade de trabalhar aqui também naquela Radinha América, né?
0: Eu já ia te falar, rapaz, eu acho que a gente, né, eu e você, eu acho que tem praticamente o mesmo tempo de rádio,
1: isso,
0: né?
1: Isso.
0: Porque eu passei a conhecer você naquele tempo, né, verdade, da Rádio Divulgadora América, isso, que a gente, ali foi a nossa escola, né, Sandro?
1: Verdade.
0: Ali foi a nossa escola, foi ali que a gente aprendeu mais, verdade, a mexer com a locução, isso, não foi?
1: A dicção, né?
0: Exatamente. Pra quem não sabe, né, eu conheci o Sandro Ribeiro pelo rádio, que foi aquela Rádio Divulgadora América, né? Pra quem não sabe, essa rádio que tinha aqui em Palmas de Monte Alto, que só funcionava aqui, né? Aqui nos na postes, sede, né? Com, né, nos postes, essas caixinhas, isso, aí do poste, a gente começava ali pela manhã, todo dia de manhã a gente tava lá. E não faltava um dia, né, Sandro?
1: Era verdade.
0: Não faltava um dia, né? De segunda a sexta. Sandro, se eu não me engano, apresentava aí.
1: Das sete
0: às oito, parece? Ou das sete às nove?
1: Parece que era às nove.
0: Das sete às nove, né?
1: Das sete às nove.
0: E depois eu vinha de nove até meio-dia.
1: Isso,
0: né?
1: Isso.
0: Era bom, eu lembro, parece que o nome do programa era Auto Show Musical. Eu lembro seu, até, né, hoje. O nome do meu programa. Auto Show Musical. Você apresentava música com informação também, não era?
1: Era isso, isso.
0: Música,
1: isso,
0: com informação. Então
1: foi uma experiência
0: ali,
1: boa, né?
0: Foi uma experiência boa. Foi uma escola pra gente. Então foi ali que eu comecei a conhecer o Sandro Ribeiro e praticamente a gente aí tá junto aí no rádio desde esse tempo, né, Sandro?
1: Isso, isso. Já tem um bom tempo, né? Eu me esqueci a data que eu cheguei aqui na Rádio Visão FM. Mas aqui a gente construiu, né, uma família, né? Aqui foi bem acolhido. Deixar para sexta-feira.
0: deixar para sexta-feira. Falei, sexta-feira a gente faz aí os agradecimentos. Sexta-feira eu vou estar por cá.
1: Isso.
0: Ontem não deu para mim poder apresentar o programa por motivo de força maior. Mas essa semana tô aí até sexta-feira, se Deus quiser. Então vamos deixar a despedida para sexta-feira, se Deus quiser. Agora, a partir de agora, é só música brega. Então, aos ouvintes aí do Sintonia Brega, fiquem ligados, porque vocês só têm essa semana aí com o Sandro Ribeiro no comando aí do programa Sintonia Brega. Então, Sandro, bom programa.
1: Valeu,
0: viu,
1: meu parceiro, até amanhã. Tchau,
0: até
1: tchau.
0: Até amanhã. Tchau, tchau. Gente, eu tô de volta amanhã, na quarta-feira, amanhã, meio da semana. Bom finalzinho de tarde pra você, viu? Bom finalzinho de tarde pra você, uma boa terça. Fica bem, fica com Deus e até amanhã, a partir das 14 horas, com mais uma edição do nosso programa Estação do Sucesso. Tchau, tchau.

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2: Bem, a gente vai seguindo aqui a nossa programação, você participando, interagindo aqui no nosso programa. Olha só, tá chegando.
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2: Alô pra você, ótima tarde, boa tarde.

0: tá esqueci.
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4: Olá, você, muito boa tarde, Palmas e Monte Alto. Aumente o volume, a partir de agora, muito som, muita música gostosa de ouvir no seu rádio.
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Senhoras e senhores, muito boa tarde. Já estamos ao vivo em cores aqui na Rádio Visão FM, a rádio que tem o seu jeito, a rádio mais gostosa do Brasil, a princesinha aqui do Sudoeste Baiano. Afinal de contas, hoje é terça-feira, dia 6 de outubro de 2026. Você ligadinho, ligadá, seja todos bem-vindos e bem-vindas. Até às 18 horas nós temos aqui uma pancada de música brega para os nossos ouvintes. Lembrando que até há poucos instantes você estava ouvindo o programa Estação do Sucesso com o colega Geo Costa, e a partir de agora você fica na boa companhia aqui do Menino da Moda Boa. Última semana, né, do programa Sintonia Brega.

lasqueira. Meu coração é brega, Brasil. Meu coração é brega. Sua tarde mais gostosa aqui. Muito boa tarde, minha cidade linda. Muito boa tarde para você já conectado aqui ao som da Rádio Visão FM. Você no centro, você nos bairros, você também na nossa querida Zona Rural. Vem comigo, os nossos canais já estão liberados para você participar e interagir aqui do nosso programa Sintonia Brega, tá bom? Eu quero aproveitar também, logo do início aqui do nosso programa, deixar os parabéns para todos os aniversariantes dessa terça-feira, dia 6 de outubro. Em especial aqui eu quero deixar os parabéns para minha querida amiga Edivane, lá de Boi Morto. Ela que é filha dos meus queridos amigos, é Dona Aparecida e seu Edgar. Tá bom, Edivânia? Parabéns, felicidade em nome também aí dos seus irmãos. Parabéns, felicidade, que Deus continue abençoando a sua vida.

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1: Não tô sabendo disso, não.
2: Bom demais, né, minha gente? Bom demais, já são 16 horas e 16 minutos. Deixa eu mandar aqui um forte abraço também para meu querido amigo Neto, proprietário do Alisbertos Bar. Ô, Neto, obrigado, viu, pelo carinho da audiência, meu querido. O Neto tá pedindo aqui música do Sandro Lúcio, já tá aqui no ponto, viu? Mas antes, eu só quero lembrar você que tá aí conectado, a Rádio Visão FM, que no dia 26 de dezembro vem aí o primeiro Fest Natal, lá em Rancho das Mães, lá no Alisbertos Bar, viu? Temos 3 atrações já confirmadas, é isso, Neto?

Lasqueira, 26 de dezembro, viu? Primeiro Fest Natal lá no Alisbertos Bar e Rancho das Mães, confirmado já as atrações que estarão apresentando lá no palco, Gustavo Silva, temos também Banda Nova Geração, hein? Cheira eu. Confirmado também para o dia 26 de dezembro lá no Alisbertos Bar, é o Xelão, esse é top, hein? Rapaz, tem um repertório diferenciado. Lembrando que nos intervalos teremos Paredão Terrorista. Bom demais, hein? 26 de dezembro a gente vai estar marcando presença lá no primeiro Fest Natal, lá no Alisbertos Bar, Rancho das Mães. E você é o nosso convidado especial. Chama que eu vou, viu, Neto?

Pronto, maravilha, show de bola. O Dazim também tá ouvindo o nosso programa aí no seu bar, ali no Avenida Baité, não é isso, Dazim? Lá no seu bar, tá deixando aí uma alusão bem especial para todos que estão aí conectado ao som da Rádio Visão FM. Obrigado, viu? Abraçar também meu querido amigo Sérgio, hein? Lá de Caldeirão de Dentro. Abraçar também tio Bastião, tio Urides. Abraçar também o nosso amigo Fabrício, lá em Cavalo Russo. É, Dona Liquinha aí do Pajeú, Dona Carmita lá de Curralinho, a toda essa turma aí. Obrigado, viu? Pelo carinho da audiência. Coloca o volume no 12, porque a partir de agora o Menino da Moda Boa tá chegando com uma cacetada de música brega pra gente matar a saudade. Boa tarde. Yeah.

0: lasqueiro, nosso repertório hoje tá bom demais, hein? Ray Douglas, quero você participando e interagindo aqui do nosso programa Sintonia Brega, bora matar a saudade, bora curtir o nosso programa Sintonia Brega, porque é a última semana, eu só tenho a agradecer papai do céu, agradecer ao nosso bom Deus, agradecer a minha família, agradecer também a você que me passa essa energia positiva. Meu muitíssimo obrigado mesmo, viu? Queria entrar na sua casa, te dar um abraço, agradecer por esse tempo juntinhos aqui pela Rádio Visão FM, tá bom? Mas enquanto isso, nós temos ainda muito tempo pra gente curtir e matar a saudade.
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0: Bom demais, bom demais. Deixa eu registrar aqui algumas participações, já chegando aqui no nosso programa Sintonia Brega. A Edivânia, tá? É aniversariante, anfitriã, é isso? Que pena que essa semana é o último dia, né, do programa Sintonia Brega, vai deixar saudades, vai ficar tão ruim, porque nós já estávamos acostumados. É verdade, eu entendo. A Regina também, esposa do nosso amigo Bonfim da Melancia, do Borla Oliveira também, está na sintonia aqui do nosso programa. Obrigado, minha amiga, pelo carinho da audiência. O Gina, lá de Pinga Fogo, também tá ligadinho, tá me dizendo, vai fazer muita falta o programa Sintonia Brega. Valeu, Gina. Valeu, meu irmão. Obrigado mesmo, de coração, tá bom? Estamos junto e misturado, viu? Obrigado, obrigado. Abraçar você também que tá aí conectado ao som da Rádio Visão FM. Vamos juntos, porque tá chegando mais música legal, bacana aqui no nosso programa Sintonia Brega.

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3: Muito bem, Brasil, vamos lá, já estamos de volta com a melhor programação do Brasil nessa tarde gostosa de terça-feira. Abração para você aqui no centro da cidade, abração para você também aqui nos bairros aqui de Monte Alto. Obrigado, viu, pelo carinho, pela preferência, pela amizade de sempre. Deixa eu mandar aqui um forte abraço também para o pessoal lá do bairro Nova Palmas, seu Zeca, Dona Dalci, Marilene com os filhos, a nossa amiga Lindinha, seu Inácio, a abraçar também seu Ailton aí no bairro Nova Palmas, pessoal também aí no bairro Planalto, alô Marcones da Pipoca, abraçar também o nosso amigo Cacau São Paulino, pessoal também do bairro Corante, bairro São Vicente, alô Mário, Mário sempre ligadinho aqui no programa Sintonia Brega, abraçar você também, do bairro Bonfim 1, Bonfim 2, obrigado, beijo de coração pelo carinho, pessoal do bairro Jardim Brasil, todo mundo lá ligadinho, ligadaço, abraçar também meu querido amigo Valtelino Pedreiro, não é isso? Seu Idalinho da Melancia, aí do bairro Jardim Brasil, nosso amigo Som, obrigado a toda essa turma aí curtindo o nosso programa, abraçar também a dona do Louro, né, aí do bairro Jardim Brasil, rapaz, tô aqui pensando agora com essa notícia que eu tô indo embora e o Louro como é que vai ficar, hein, porque a minha amiga sempre me fala, Sandro, o Louro já fica esperando quando você chega, ele fica alegre, quando você não vem ao rádio, o Louro fica triste, tá vendo, né? Até os animais, né, quando gostam, tem, né, esse amor. Deixa eu mandar aqui um forte abraço também para o pessoal lá do bairro Barrinha, onde é que eu tenho uma audiência fantástica, o pessoal do bairro Oliveira, o pessoal também aí da nossa querida Zona Rural. Obrigado a cada um de vocês aí pelo carinho da audiência, tá bom? Os nossos canais estão liberados para você participar e interagir aqui do nosso programa Sintonia Brega. Pega seu telefone e participe aí conosco, tá bom?

Olha só, minha gente, deixa eu mandar aqui um forte abraço também pra minha querida amiga Naná, tá ouvindo o nosso programa lá na localidade Nova Esperança, ali próximo de Curralinho. Naná tá deixando aqui um forte abraço para todos que estão na sintonia do programa, em especial os seus compadres, né? A Regina e também o Bonfim e também o afilhado Daniel. Obrigado, viu, Ná? Pelo carinho da audiência. Abração aí também para o Civalino. Obrigado, obrigado mesmo, viu? Nosso amigo Fernando de Capitão, meu patrão, tá lá no sítio Nossa Senhora Aparecida, também acompanhando aqui o nosso programa. Não é isso, Fernando? Valeu, meu querido. Quem mais, Sandro, tá participando aqui do nosso programa? Deixa eu me ver aqui para mim mandar aquele forte abraço. Dona Argentina lá de Café Centro, pessoal também de Braço de Capoeira. Brigadão mesmo pelo carinho da audiência, tá bom? Vamos que vamos. Bora pra cima, porque foguete não tem ré, não é isso?

0: lasqueira, meu coração é brega, Brasil. Estamos aí curtindo Júlio Nascimento. Agora eu vou contar uma coisa pra vocês. Rapaz, esse programa aqui é minha cara, porque eu gosto demais de música brega. É, música brega é comigo, viu? Eu gosto de ouvir música de Amado Batista, de Sandro Luz, de Cristiano Neves, de Barton Galeno, de Valdir Soriano. Música brega é com o menino da moda boa mesmo, viu? E aí, tá gostando da nossa programação? Posso caprichar mais? Pode ser música chonada? É do jeito que vocês gostam ou vocês querem mais que eu manero? Me conta aí.
1: Que beijo, outro dia, amanhecer. Agora por quê? Por quê?
0: A Isabel tá ouvindo o nosso programa, né, Bel? Obrigado pelo carinho da audiência. Meu querido amigo, meu irmãozinho, Reginaldo Lisboa, o Regis também tá ouvindo aqui o nosso programa. Ele mandou o áudio, vamos ouvir aqui o áudio do nosso ouvinte, Reginaldo Lisboa. Gente boa, viu?

0: para meu grande amigo Jeremy. Obrigado.
1: Bom demais, bom demais. Vamos lá, vamos ouvir aqui o áudio do nosso ouvinte, o Reginaldo Lisboa, né, Reg?
2: Que homem terrível é esse? Você falou o nome dele? Fala o nome dele de novo aí pro povo saber como é que é o nome dele.
1: Pronto, Zé, que o nome dele é Reginaldo Lisboa, sempre ligadinho aqui no nosso programa.
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4: Boa tarde, Régio, aqui no sítio Lagedo. Hoje toca uma música pra nós aí com o Rádio Batista, aí, o som da caminhonete aí pra nós. Eu fui aí pra Marcelo de Tó, a seu Cláudio dando café sem troco, pra Dinho no café sem troco também, toda a galera no café, pra Rodolfo, pra Tevaldo lá no nosso bar, pra Domingo Malheiros, Quinca aí no cachorro, Quinca do Cachorro Quente, Valeixo, mas pra Marconi da Pipoca, meu Vaqueiro, e toda essa galera aí nas coisas do programa, falar muito tempo, muita coisa, mas não há muito tempo. Valeu, meu amigo, pra você também, então boa tarde, boa sorte.
1: Pronto, valeu, Regis, obrigado, viu, meu querido, pelo carinho da audiência. Pediu o menino da moda, boa toca, boa tarde.

0: acompanhar, para mim é melhor do que escrever. É, eu tô ouvindo, Sandro, que eu liguei o aplicativo aqui, o aplicativo pega, mas o aplicativo só vem falhando, não sei porquê. Não liga o aplicativo e fica ouvindo a rádio até terminar para mim sair, igual você sair do programa de ligar, não sabe? Da hora que eu liguei aqui que eu tô te ouvindo, o aplicativo já falou não sei quantas vezes, dá raiva. Por isso que eu não tô assistindo mais o programa de Monte Alto, Sandro. Porque o Zaid não tá pegando mais a Visão FM, não sei porquê. Aqui tem dois Zaid, aliás, em T3.
1: Pronto, valeu, Ná. É isso mesmo. Tem hora que acontece isso, viu? Mas é problema de sistema, né? Queda de energia e por aí vai, né? Uma hora tá boa, outra hora tem aquela caída. Mas obrigado, viu, Ná, pelo carinho da audiência mesmo. Vamos seguindo, tem mais gente sintonizada. Essa é a melhor programação, o melhor som para você curtir nessa tarde gostosa de terça-feira. Deixa eu trazer agora o som, sabe de quem? De Nildo Lamas, Só Fazendo Amor.

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Oi, minha gente, vamos lá, já estamos de volta com a melhor programação do Brasil nessa tarde gostosa de terça-feira, dia 6 de outubro de 2026. Boa tarde.

demais, bom demais, show de bola. E aí, tá tudo bem? Tá tudo tranquilo? Tá tudo certinho? Deixa eu deixar aqui um forte abraço também pra você aí nos barzinhos, boteco, você fazendo caminhada, você curtindo aí o nosso programa pelo aplicativo Rádio Visão FM. Brigadão a cada um de vocês, tá bom? Vamos embora, porque aqui tem mais música bacana, chonada pra você e pra toda a sua família. Deixa eu trazer agora pra você o som do Sandro Lúcio. Tô indo embora, boa tarde.

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1: Muito bem, Brasil, a paixão está no ar. Esse é o nosso programa Sintonia Brega, a sua tarde mais gostosa. E aqui, deixa eu aprumar aqui um alôzinho também para o Ginaldo lá em Paracatu. Ginaldo lá em Paracatu tá ouvindo aqui o nosso programa Sintonia Brega. O rádio dele lá tá no volume 12, hein? Tá fazendo a festa. Obrigado, viu, meu querido? O coração dele é brega. Valeu, Ginaldo. Ginaldo de Paracatu, a todos os amigos e amigas aí de Paracatu. Brigadão pelo carinho, pela amizade de sempre. Tá bom? Deixa eu trazer pra você agora o modão de Amado Batista. Eu gosto dela. Boa tarde.

0: Cachorzinha! Abre essa porta, meu bem! É o homem da sua vida que tá chegando! Nossa! A porta da cozinha abriu sozinha? Será que é assombração?
1: Nossa!

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1: Muito bem, Brasil, vamos lá, já estamos de volta com a melhor programação do Brasil, aqui pela Rádio Visão FM, a rádio que tem o seu jeito, a rádio mais gostosa do Brasil, a princesinha aqui do Sudoeste, baiano, boa tarde.

bem, Brasil? Cristiano Neves, a paixão do Brasil, aqui na Rádio Visão FM, só modão chonado, né, minha gente? Faltando 16 minutos para 18 horas e assim também, nós já estamos chegando aqui ao término do nosso programa, só tenho a agradecer, papai do céu, agradecer você e sua família, pelo carinho, pela preferência, e a gente volta a se falar amanhã às 4 horas da tarde. Combinado assim? Então, tá valendo. Fique com Deus, tô com ele, até amanhã. Tchau, tchau.

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0: 6:32.
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0: 16h44.
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0: 6h44.
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0: quero dizer, Vossa Excelência, que eu falei ainda há pouco na ausência de Vossa Excelência, e vou falar para o Brasil e para Vossa Excelência e para meus colegas senadores e senadoras. Vossa Excelência é um dos melhores quadros da nova política do Brasil. Eu disse na sua ausência e estou falando agora de público. Parabéns pelo pronunciamento de Vossa Excelência. Vossa Excelência conseguiu contextualizar a história do que significa esta sessão de discussão desta matéria. E, novamente, repito a Vossa Excelência, eu tenho muito orgulho e privilégio de ter a oportunidade de conhecer Vossa Excelência, assim como tenho dos meus colegas senadores e senadoras. Mas me permita, Vossa Excelência, fazer esta fala elogiosa. Porque nos dias atuais, senador Renan Filho, a gente está a todo instante esquecendo de exaltar as qualidades das pessoas, e ao tempo de falar das qualidades nós estamos ofendendo. Ao tempo de elogiar uma conquista, nós estamos agredindo. Infelizmente é isso que está, como dizem os internautas, bombando nas redes sociais. Não são as ponderações, são as agressões. Não são os elogios, são as ofensas. E isso é muito preocupante. Então eu quero aproveitar essa pequena fala minha aqui de coração, como presidente do Congresso Nacional, para reconhecer e saber que todos nós somos seres humanos. Todos nós temos um problema ou outro. Todos nós temos uma virtude ou um defeito. Mas nós precisamos entender de uma vez por todas que nós precisamos conviver em sociedade respeitando os diferentes. E que a gente possa saber que eu aprendi quando criança, do meu pai Samuel e da minha mãe Júlia, que os seus direitos, meu filho, começam quando terminam os meus. Todo mundo tem direitos e deveres, e eu aprendi isso da minha mãe a vida toda, que eu tenho que respeitar todo mundo, que eu tenho que entender as pessoas, e que era essa frase que ela falava para mim quando criança, e ainda fala até hoje, porque graças a Deus ela está viva, e meu pai também. Os teus direitos começam quando terminam do outro. E isso eu queria dizer a Vossa Excelência, que talvez seja muito disso que esteja faltando na política do Brasil hoje. Seja do município pequeno do Brasil, que um vereador sobe na tribuna para, em vez de apresentar uma proposta, agredir um colega. Seja numa assembleia legislativa, que um deputado sobe a tribuna para ofender um agente político e não apresentar uma alternativa. Seja na Câmara dos Deputados, quando um deputado sobe federal para, em vez de apresentar uma alternativa para o Brasil, apresenta uma agressão a alguém. Seja no Senado Federal, seja no governo dos estaduais ou até na presidência da República. Acho que nós estamos vivendo, senador Marcelo Castro, o momento mais dramático da história da humanidade. Eu já falei umas 10 vezes isso aqui, não vou parar de repetir. Nós estamos vivendo um drama civilizatório no mundo, não é no Brasil. E que a gente possa ter a consciência, a tranquilidade, a serenidade de não cair. Porque a partir do momento que a gente passar a ofender os outros que a gente critica, a gente vai passar a ser um deles. Que a gente tenha paciência, serenidade, muitas vezes de ouvir uma agressão infundada e não poder responder à altura, porque senão a gente vai se transformar num deles. Parabéns pelo pronunciamento de Vossa Excelência, brilhante, o meu reconhecimento à sua história. Consulto às senadoras e aos senadores, nós estamos na primeira sessão de discussão da proposta de emenda constitucional número 221 de 2019. É a primeira sessão de discussão de 5, senador Paulo Paim, que nos impõe o regimento interno do Senado Federal e a Constituição para a votação de uma proposta de emenda constitucional. Consulta às senadoras e aos senadores se Vossas Excelências desejam fazer a inscrição. Consulto a senadora doutora Eudócia. Vossa Excelência, senadora Eudócia, solicitou a lista de inscrição. É para discutir a PEC? Ah, ok. Concedo a palavra, Vossa Excelência, está no momento da sua inscrição. Eu concedo a palavra, Vossa Excelência, para discutir a proposta de emenda constitucional. Hein? Vossa Excelência tem 10 minutos, senadora, pelo tempo regimental. E só para informar, os nossos senadores que estão acompanhando no modo semipresencial. Senadora, só um minutinho. Temos algum senador que está do modo semipresencial que ainda deseja fazer uma manifestação? Nós não temos mais senadores inscritos no modo semipresencial e a última senadora inscrita é a senadora doutora Eudócia da tarde de hoje. Tarde e noite de hoje, que já são 19h06. Ah, sim. Informar os senadores que, em virtude de licença, eu queria agradecer ao doutor Bandeira, que está querendo voltar a ser secretário-geral da mesa, está orientando a mesa, mas o secretário é o Danilo e nós não vamos tirar o Danilo, Bandeira. Mas ele me alertou, e eu queria lembrar aqui, que em virtude da licença da senadora Leila Barros, nós estamos aqui na tarde de hoje com a presença da primeira suplente da senadora Leila, a senadora Leani Lemos, que vai tomar posse logo após o pronunciamento de Vossa Excelência. Com a palavra, a senadora doutora Eudócia, para a sua manifestação no período da discussão da PEC 221 de 2019.
1: Senhor presidente, senhoras senadoras, senhores senadores, inicio hoje as minhas palavras, antes de tudo, agradecendo a Deus. A Ele toda honra e toda glória. Ele que nos sustenta, nos fortalece e nos concede sabedoria para enfrentar cada novo desafio. Entrego a Ele a minha gratidão. E hoje venho a esta tribuna para tratar de um tema que diz respeito diretamente à vida de milhões de trabalhadoras e trabalhadores brasileiros. O fim da escala 6x1 e a construção de uma jornada de trabalho mais humana, equilibrada e compatível com a vida. E faço questão de registrar que esta não é uma posição que assumo apenas hoje. No último dia 2 de setembro, durante a sessão da Comissão de Constituição, Justiça e Cidadania, a CCJ, eu já havia afirmado o meu voto favorável ao fim da escala 6x1. Naquela oportunidade, manifestei de forma clara a minha posição, porque entendo que esse debate envolve, acima de tudo, a valorização do trabalho e a dignidade da pessoa humana. O trabalhador não pode ser visto apenas como força de trabalho. Estamos falando de homens e mulheres que têm família, filhos, sonhos, responsabilidades e uma vida que existe para além do ambiente profissional. Defender uma jornada mais equilibrada significa permitir que o trabalhador tenha mais tempo para descansar, cuidar da saúde, acompanhar os filhos, estar ao lado da família, estudar, se qualificar e simplesmente viver. E quero destacar especialmente a situação das mulheres trabalhadoras, das mulheres do meu querido estado de Alagoas, das mulheres do Nordeste e das mulheres de todo o Brasil. Nós sabemos que para muitas mulheres a jornada de trabalho não termina quando acaba o expediente. Nós sabemos também que depois do trabalho remunerado começa outra jornada. É o cuidado com os filhos, é o cuidado com os pais e familiares, é a organização da casa. São responsabilidades que muitas vezes se acumulam e transformam a rotina dessas mulheres em uma verdadeira jornada dupla ou até tripla. Por isso, quando discutimos a redução da jornada e a ampliação do tempo de descanso, estamos também discutindo qualidade de vida para milhões de mulheres brasileiras. Como médica, não posso deixar de olhar para essa questão também sob a perspectiva da saúde. Uma jornada excessivamente desgastante pode contribuir para a sobrecarga física e emocional, para o estresse e para a perda da qualidade de vida. Ter tempo para repousar, conviver com a família, praticar uma atividade física ou simplesmente recuperar as forças também faz parte de uma vida saudável. E existe outro aspecto fundamental dessa discussão. A redução da jornada não pode significar redução salarial. Esse ponto precisa estar muito claro. Queremos avançar na qualidade de vida, preservando a remuneração e valorizando quem trabalha. Trabalhadores mais descansados podem apresentar melhor desempenho, maior disposição e menor absenteísmo. Quem ganha com isso é o trabalhador, quem ganha é a empresa e quem ganha é o nosso país. Portanto, não estamos discutindo apenas o número de horas de uma jornada. Estamos discutindo qualidade de vida, saúde, dignidade e valorização do trabalho. Tenho orgulho da minha trajetória no serviço público e sei o valor de cada homem e de cada mulher que acorda cedo, enfrenta a sua jornada e retorna para sua casa para continuar cuidando de sua família. Por isso, quero dirigir uma palavra muito especial a todos os trabalhadores e a todas as trabalhadoras do meu querido estado de Alagoas. Aqueles que trabalham no comércio, na indústria, nos serviços, na saúde, no campo e no serviço público. A cada alagoano e a cada alagoana que ajuda diariamente a construir o nosso estado. E estendo essa homenagem a todos os trabalhadores e a todas as trabalhadoras do nosso Brasil. Vocês são parte essencial da força que movimenta o nosso país. E é por acreditar nisso que hoje reafirmo essa minha posição. Que possamos avançar para relações de trabalho mais equilibradas, mais justas e, sobretudo, mais humanas. Porque todo trabalhador e toda trabalhadora merece salário digno. Todo trabalhador e toda trabalhadora merece respeito. E todo trabalhador e toda trabalhadora merece descanso. E todo trabalhador e toda trabalhadora merece qualidade de vida. E aqui estou defendendo sim o fim da escala 6x1. Agradeço a todo o meu querido país que vem acompanhando diuturnamente com essa PEC aqui no Senado Federal e especialmente o meu querido estado de Alagoas. Vamos juntos em prol das melhorias e de qualidade de vida dos nossos queridos trabalhadores e das nossas queridas trabalhadoras. Meu muito obrigada a todos. Obrigada, senhor presidente.
0: Senadora doutora Eudócia, eu cumprimento Vossa Excelência também. E apenas para fazer da mesma maneira que fiz, reafirmar o que Vossa Excelência falou ainda há pouco na tribuna sobre a sua posição na CCJ em relação a esta PEC. No momento do debate eu acompanhei uma parte e eu percebi a manifestação de Vossa Excelência no mesmo sentido que Vossa Excelência fala hoje na tribuna. Desde o momento do debate, Vossa Excelência defendia a aprovação desta proposta, como faz novamente no momento da discussão. Parabéns, Vossa Excelência. Me permita, antes de nós antes de nós chamarmos a nossa senadora Leani Lemos para dar posse na tarde de hoje, só fazer um registro da presença do nosso ex-governador do Mato Grosso, ao lado do senador Cidinho, eleito senador da República, senador Mauro Mendes. Está presente aqui, meu companheiro de partido do União Brasil, cumprimentei o senador Mauro, ex-governador, desejei sucesso e disse para ele que nós vamos precisar muito no Senado de pessoas que possam nos ajudar a melhorar o Brasil a partir do Senado da República. Eu tenho certeza que Vossa Excelência reúne todas as condições de ser um brilhante senador da República, representando o Mato Grosso e ajudando o Brasil.
2: Obrigado, presidente.
0: Parabéns, Mauro, seja bem-vindo.
2: Obrigado.
0: Nós não temos mais senadores inscritos para discutir a matéria. Não havendo mais quem queira discutir, está encerrada a primeira sessão de discussão em primeiro turno da PEC. A matéria será incluída em pauta para continuidade da discussão, senador Paulo Paim, na sessão de amanhã.
3: Você acompanha a sessão deliberativa do Senado Federal.
0: Aqui, rapaz. Zezinho, não faça isso. Tem que cuidar da doutora Sabrina. Há sobre a mesa. Há sobre a mesa os seguintes requerimentos. Requerimento número 341 e 342 de 2026, de autoria da senadora Leila Barros, de licença de saúde, do dia 3 de outubro de 2026. E de licença particular no período de 4 de outubro de 2026 a 31 de janeiro de 2027, totalizando 121 dias de licença. Submeto à votação os requerimentos apresentados pela senadora Leila Barros. Os senadores e senadoras que os aprovam permaneçam como se encontram. Estão aprovados os requerimentos, passa-se a convocação e posse da primeira suplente eleita. Encontra-se na casa a senhora Leani Barreiro de Souza Lemos, primeira suplente eleita da senadora Leila Barros, pela representação do Distrito Federal, convocada em virtude da licença da titular, nos termos do artigo 45 do Regimento Interno do Senado Federal. Sua Excelência encaminhou à mesa o original do diploma, que será publicado na forma regimental, e os demais documentos exigidos pela lei. Designo comissão formada pelas senadoras Damares Alves, pelo senador Renan Filho e pelo senador Marcelo Castro, para que possa conduzir Sua Excelência à mesa dos trabalhos, a fim de prestar o compromisso constitucional regimental.
3: Nesse momento, portanto, se dirigem à mesa da presidência os senadores Renan Filho, Marcelo Castro e a senadora Damares Alves, que compõem a comissão que acompanha a futura senadora Leani Barreiro de Souza Lemos, ela que é a primeira suplente eleita da senadora Leila Barros, do PDT do Distrito Federal, que se encontra licenciada. Leani Barreiro de Souza Lemos é servidora de carreira do Senado Federal desde 1993 e, portanto, possui mais de 35 anos de atuação no setor público. Vamos acompanhar o compromisso que será firmado na sequência.
0: Que fiquem em posição de respeito para que a senhora Leani Barreiro de Souza Lemos preste o compromisso constitucional e regimental.
4: Pode ler.
2: Prometo guardar a Constituição Federal e as leis do país, desempenhar fiel e lealmente o mandato de senadora que o povo me conferiu e sustentar a união, a integridade e a independência do Brasil.
3: Portanto,
0: é claro, empossada no mandato de senadora da República, a nobre senhora Leani Barreiro de Souza Lemos, que a partir deste momento passa efetivamente a participar dos trabalhos da casa, adotando como nome parlamentar Leani Lemos, integrando a bancada do Partido Socialista Brasileiro, o PSB.
2: Muito obrigada.
0: Parabéns, senadora.
2: Muito obrigada.
3: Nesse momento, o senador Davi Alcolumbre cumprimenta a recém-empossada senadora.
0: Agradeço o senador Marcelo, senador Renan e senadora Damares e concedo imediatamente a palavra à sua excelência, a senadora da República, pela representação do Distrito Federal, com a palavra a senadora Leani Lemos.
3: Vamos ouvir, portanto, o primeiro discurso da recém-empossada senadora Leani Lemos, do PSB do Distrito Federal, que já ocupa a tribuna.
2: Senhor presidente, senhoras e senhores senadores, caros colegas do Senado, pessoas queridas que hoje me acompanham aqui nessa casa, é com uma enorme honra, senso de responsabilidade e, por que não dizer, eu acho que é visível, a emoção com que eu assumo hoje o mandato de senadora pelo Distrito Federal, sucedendo a querida senadora Leila Barros. Eu quero dizer que a senadora Leila, a quem eu muito admiro, exerceu neste Senado o mandato que orgulho o DF, defendeu o meio ambiente, as mulheres, as causas sociais e seu grande amor e vocação, o esporte, como uma política pública transformadora e que reduz desigualdades. A ela eu deixo o meu abraço e o meu reconhecimento junto com 686.340 brasilienses que nela votaram no domingo. São votos que demonstram, presidente, a existência de um campo democrático, progressista e plural no Distrito Federal. Meus caros e minhas caras, aqui eu tenho dois dos meus três filhos, tem um que está em Madrid assistindo, uma hora da manhã lá. Essa emoção é uma emoção muito particular. Todas as emoções, em boa medida, em certa medida, elas são particulares. Mas é que a minha vida se confunde, senador Paim, com esses tapetes azuis aqui. E se confunde com a vida pública. São quase 35 anos de vida pública e de serviço público. 22 deles são aqui dentro do Senado Federal. Eu entrei no Senado Federal dia 6 de janeiro de 1993. E fui cedida por alguns anos, quase uma década, para trabalhar nos estados, para conhecer a realidade dos estados. Isso foi muito importante. Foram quase 10 anos como gestora no Rio Grande do Sul, senador Paim, onde eu fui secretária de planejamento do governador Eduardo, aqui no Distrito Federal, com o governador Hollenberg, e com a ministra Simone no Ministério do Planejamento, como secretária nacional de planejamento. Além disso, foram anos, aqui tinha uma grande amiga, professora da Universidade de Brasília, como pesquisadora e professora nas áreas de governança, gestão e instituições. E é por isso, senhoras e senhores, por essa vida que é de serviço público, com diversas lentes, que não poderia deixar de afirmar aqui os meus compromissos. É um mandato curto, mas eu tenho certeza que será intenso. E o primeiro compromisso é com a democracia e com a qualidade das instituições. O segundo é com o fortalecimento do federalismo brasileiro, um contrapeso fundamental a excessos no nosso sistema e a garantia daquilo que faz do Brasil um dos países mais bonitos do mundo, a sua diversidade, inclusive a diversidade regional. O terceiro, como servidora pública, que sou dessa casa, é com o desenvolvimento das capacidades estatais necessárias a uma gestão pública eficiente, capaz de reduzir desigualdades e de ampliar oportunidades para todos os brasileiros e brasileiras. O quarto, com as políticas públicas transparentes, eficientes, instrumentos essenciais para construir um Brasil gigante, um Brasil do futuro, que é o que a gente quer. E esse Brasil gigante também foi o Brasil do passado, senador Alcolumbre, e tem se perdido, como o senhor falou agora, na ausência de discussões fundadoras. Eu fico muito feliz de tomar posse no dia que nós estamos discutindo a 6x1. Há décadas se discute isso, e se discute no mundo esse tema. Eu fico muito feliz de que essa é uma discussão fundadora, essa é uma discussão transformadora, e o Senado poder fazer isso e eu poder fazer parte desse momento. O Brasil está entre as maiores 10 economias do mundo e a gente se orgulha muito disso. Mas, principalmente, o Brasil é uma das maiores democracias do mundo, uma das 5 maiores democracias do mundo, quando a gente olha para o número de pessoas que no domingo foram manifestar o seu voto nessas eleições. Bom, eu disse que eu entrei no Senado aqui em 93, entrei naquela porta aqui de trás. Naquela época, senador Paim, a gente não podia usar calça. A gente só passou a usar calça comprida aqui no Senado em 1997. O Danilo nem estava aqui ainda, né, Danilo? Danilo é mais jovem. É, foram muitas sessões. Olha, eu não tenho cabelo branco, presidente. O Danilo tem alguns. Foram muitas sessões plenárias, foram muitas reuniões de comissão, foram muitas negociações de projetos, emendas, medidas provisórias. Eu entrei aqui no governo Itamar Franco. Estávamos em pleno processo de transição, com todos os temores de um retrocesso autoritário. Foi um momento muito emocionante desse país. Eu vi aqui serem discutidos e votados a quebra de monopólios estatais, o Plano Real, a Lei de Responsabilidade Fiscal, a Lei de Diretrizes e Bases da Educação, a Lei Maria da Penha, o Código Florestal e muitos outros. Esse último, inclusive, quando eu fui secretária da Comissão de Meio Ambiente, Fiscalização e Controle, que era vizinha da Comissão de Direitos Humanos, que o senador Paim presidia, e também foi um momento muito relevante para o país. Aqui nesse Senado, senadora Damares, eu andei grávida do meu caçula, Tiago, que está sentadinho ali, e trazia o Filipe, que está assistindo de longe, a Paola, para a biblioteca para estudar. Então, a minha vida pessoal se mistura com a vida do Senado. E por isso eu quero citar aqui todos os senadores com quem aprendi não o ofício, mas o compromisso com a vida pública. Darcy Ribeiro, Roberto Freire, Ana Júlia Carepa, Cristóvão Buarque, Augusto Botelho e Rodrigo Hollenberg, com quem eu trabalhei durante 7 anos. Aqui eu tive a oportunidade de conviver com grandes homens e mulheres. Convivi também com colegas competentíssimos dos gabinetes e da consultoria legislativa, que hoje é a minha casa, e muitos deles passaram aqui por esse plenário hoje, me visitaram no gabinete, estavam me cutucando no cafezinho, e eu fico muito feliz e muito honrada, presidente Alcolumbre, porque eu sei da qualidade desses servidores públicos, eu sei do compromisso dessas pessoas, qualidade técnica e qualidade ética, que são fundamentais para que a gente tenha de fato instituições republicanas e que funcionem como funciona hoje o Senado. Muito me orgulho de servir e de tê-los como colegas. Foram eles que me ensinaram o que é servir, foram os meus colegas, foram os meus chefes. E até no dissenso, senadora Damares, a gente estava conversando sobre isso agora. No dissenso a gente constrói muito, é possível construir no dissenso. Eu venho dessa escola antiga em que era possível construir. Esta é uma casa onde a diversidade e a diferença são a tônica, como algo fundador e necessário. Não é uma opção. É fundador e é necessário. Foi convivendo aqui que compreendi como se dão o desenho e implementação de políticas públicas num regime democrático. Isso acontece por meio de um desafiador processo de formação de coalizões, a gente conhece muito bem esse desafio, não só no nível federal, como nos estados e nos municípios brasileiros, com todos os desafios de coordenar uma federação, muitos interesses que são conflitantes entre os estados ou conflitante entre os municípios, onde os contrapesos de poderes existem. Foi aqui que entendi que sem diálogo, sem resolutividade e sem pessoas com espírito público, senador Marcelo, o desenvolvimento de que tanto precisamos não acontece e não acontecerá. O compromisso com a democracia e suas instituições foi, portanto, e continuará sendo o norte desse curto, mas intenso, como eu já disse, mandato, e não poderia ser diferente. Me preocupa, senador Marcelo, o que vimos nesse domingo. Vimos um discurso que beira a irracionalidade e nega elementos que também são fundadores de um regime saudável. Não é sobre ter dissenso nem conflito, é sobre não ter um regime minimamente saudável. Sabemos todos que uma democracia ela não se configura exclusivamente por eleições livres e limpas e pelo voto universal. Isso é uma condição necessária, mas é uma condição insuficiente. Como dizia o Roberto Dal na sua Poliarquia, são precisos também a imprensa livre, a liberdade de expressão, a multiplicidade de fontes de informação, a liberdade de associação e a participação da sociedade nos processos de tomada de decisão públicos. Há discursos que usam parte da democracia para ultrapassá-la e ultrajá-la. Esses discursos representam um alerta e um perigo que devemos todos combater, todos nós, independentemente de partidos políticos, independentemente de preferências políticas. Já vimos que ondas de democratização podem ser sucedidas, e foram, no passado, por ondas reversas de autoritarismo. O mundo vive essa dinâmica há 200 anos, mas precisamos aqui no Brasil nos posicionar e lutar contra ela, até pelo papel que tem o Brasil como uma potência regional. Reafirmo também, mais uma vez, meu compromisso com a gestão pública eficiente e transparente, com os princípios da responsabilidade fiscal. Eu passei 6 anos da minha vida fazendo ajuste fiscal e sei a importância que isso tem da gente ter contas ajustadas e saudáveis para que a gente possa ter boas políticas públicas e políticas sociais focalizadas, que cheguem na ponta, que reduzam a pobreza e reduzam a desigualdade. Compromisso também com o federalismo, como eu já disse. E se eu estou me repetindo, se eu me repito, é porque eu sou de Brasília, eu nasci de Brasília e eu vivo em Brasília. Vivi praticamente a minha vida toda pública aqui em Brasília. E eu sempre ouvi que Brasília era distante do Brasil. E eu não gostava disso, isso me ofendia, porque eu sou daqui. Eu falava, Brasília é o Brasil. Só que eu precisei sair de Brasília para entender o tanto que Brasília estava distante do Brasil de verdade. Fui lá nos Pampas, senador Pai, lá na fronteira, conhecer. Meus pais são da Paraíba, são do Nordeste. Conhecia o Nordeste, conhecia o Centro-Oeste, mas não conhecia esse Brasil. Temos muitos Brasis e muitos desafios a serem superados. Temos uma região Centro-Sul cujos indicadores se aproximam dos países da OCDE. E temos regiões, senadora Damares, estávamos conversando também sobre isso, onde a mortalidade materna e a mortalidade infantil, especialmente entre indígenas, estão entre as piores do mundo. Sem uma gestão pública de qualidade, sem responsabilidade com os gastos públicos, não há como vencer esses desafios. Foi isso que excelentes gestores com quem trabalhei lideraram com muita coragem, muitas reformas, especialmente o então senador, depois governador, deputado federal Rodrigo Hollenberg, no Distrito Federal, e o governador Eduardo Leite, que agora encerra o seu mandato no Rio Grande do Sul. Uma base sólida garante grandes e permanentes resultados. Os desafios são enormes. Por isso, quero me colocar à disposição, presidente, de todos para construir qualquer iniciativa que ajude a reduzir diferenças regionais e a melhorar o dia a dia dos governos. Weber dizia que a burocracia era o corpo que servia ao Estado e à lei, não aos senhores. É assim que eu enxergo o papel da burocracia, dos servidores públicos perante o Estado. Ela é essencial para que as políticas sejam formuladas com base em evidências, orientadas pelo que é melhor para a coletividade e especialmente para quem mais necessita. Ela não deve servir para acolher e distribuir privilégios. Presidente, por último, mas não menos importante, eu quero fazer aqui duas homenagens. A primeira é às mulheres que me antecederam, senadora Damares. Eu passei outro dia ali no corredor das comissões e eu vi todas as senadoras da história numa parede. 78 mulheres. 77 tem lá, porque falta a princesa Isabel, que foi a do Império. 78 mulheres ocuparam o cargo de senadora da República e milhares de homens. Mais de 1000 homens. No Brasil, são mais de 40 milhões de mulheres chefes de família. São as mulheres as responsáveis pelos cuidados na infância e dos idosos. As mulheres são vítimas das violências mais cruéis e de diversos matizes, inclusive, talvez, principalmente dentro de casa. Mas, sobretudo, as mulheres têm menos oportunidades no crédito, no mercado de trabalho, na remuneração, que é sempre menor. E a situação é ainda mais grave quando a gente fala de mulheres negras. Quero, então, homenagear as minhas antecessoras e as minhas colegas que lutaram e que lutam para que se realize no mundo prático a igualdade escrita na Declaração Universal dos Direitos Humanos e na nossa Constituição, que é o nosso pacto maior. A segunda homenagem, senador Paim, é aos construtores de Brasília, os candangos. Eu represento uma cidade que espelha o Brasil, nas suas cores, nos seus sotaques, suas comidas, suas festas de São João, seus CTGs. A gente aqui come um bom tutu, a gente come um bom cupuaçu, a gente come um bom churrasco. Brasília é dos brasileiros. E eu assumo o compromisso de representar a capital do país com retidão. Por isso cabe essa justa homenagem a seus idealizadores, mas especialmente aos seus construtores. E agora eu sei que eu vou me emocionar. É aquele momento. Porque há quase 70 anos, em 1958, meu pai chegou a Goiás. Vindo do sertão da Paraíba. Um senador veneziano estava aqui e eu disse para ele, meus pais são da Paraíba, são de Itaporanga. Ele veio para trabalhar na obra do Congresso Nacional. Ele tem assinado na carteira de trabalho dele, ajudante de pedreiro do Congresso Nacional. Essa é a saga do meu pai e a saga de milhares de brasileiros que até hoje buscam uma vida melhor para os seus filhos. Ele veio na busca dessa vida. E essa saga não acabou. Essa saga ainda existe. Se hoje eu ocupo essa tribuna, é porque o Brasil viveu apenas soluços de desenvolvimento que permitiram a muitas pessoas sair da pobreza. Ter trabalho, estudar, alcançar mobilidade social. Mas essa é a história da exceção. Essa não é a regra. E deveria ser a regra. Hoje, os netos do meu pai estão aqui, na tribuna de honra. O Leonardo, a Paola, o Tiago, o Felipe assiste de casa, a Marina assiste de casa, mas muitos outros netos de candangos continuam a lutar por um emprego, um salário digno, uma jornada digna, uma jornada que não seja 6x1, e uma vida de alegria com suas famílias. É tudo o que essas pessoas pedem e é pouco. Viver com dignidade deveria ser uma garantia do Estado. A gente tem escrito na Constituição, senador Moro, mas a gente não dá essa garantia na realidade. E é por isso que aqui o Senado tem um dever, uma obrigação moral de fazer a discussão e dar a sua contribuição. E é para isso que devemos trabalhar, para que os netos e bisnetos de tantos Leonardos, que era o nome do meu pai, possam se tornar cientistas, professores, engenheiros, artistas, médicos. Eu sou cientista política, cientistas políticos, e ter a vida que sonho. Eu, quando morei na Inglaterra anos atrás, eu fiz o meu pós-doutorado na Universidade de Oxford e de Princeton. Eu ouvi uma frase que me marcou muito. O Brasil é uma cultura da alegria. Eu espero que, além da alegria, o Brasil possa ser exemplo de dignidade e de harmonia. Somos todos aqui hoje construtores desse Brasil. Somos candangos, os senadores aqui dentro dessa casa, na essência, construindo na diversidade e para o progresso da nossa sociedade. Rimou, mas não era para rimar, mas rimou, e é importante que a gente tenha essa rima como parte do nosso dia a dia. Os candangos ergueram essa bela obra de Niemeyer onde a gente está hoje, e toda uma cidade no absoluto vazio. Que possamos, como esses candangos, erguer o Brasil belo e justo que todos os brasileiros e brasileiras merecem. Muito obrigada.
3: Este foi o primeiro pronunciamento da senadora Liane Lemos, do PSB do Distrito Federal, recém-empossada. Ela que substitui a senadora Leila Barros, do PDT do DF, que se encontra licenciada. Você acompanha a sessão plenária do Senado Federal desta terça-feira, 6 de outubro de 2026. Ela que foi destinada à primeira sessão de discussão da PEC, que acaba com a escala 6x1. 6 dias de trabalho e 1 dia de repouso. Vamos acompanhar.
0: Quero cumprimentar a senadora Leani Lemos pelo brilhante pronunciamento na tribuna do Senado Federal e dizer, Leani, você com este discurso representa todos os nossos servidores do Senado Federal. Nós temos muita honra, todos nós, os 81 senadores, de termos a oportunidade de ter, como servidores do Congresso, do Poder Legislativo, os servidores, com todo respeito aos outros, às outras categorias de outros órgãos. Tenho muito orgulho de presidir o Congresso e saber reconhecer que, se não fosse a qualidade intelectual e a capacidade dos nossos servidores do Senado da República, nós não estaríamos prestando o serviço que estamos à sociedade brasileira, a partir das orientações, do auxílio, da ajuda, dos conselhos e do apoiamento de todos vocês, servidores, e agora Vossa Excelência, como senadora da República, acabou de externar tudo isso na tribuna. Em seu nome, os meus cumprimentos a todos os servidores e servidoras do Senado Federal que engrandecem a nossa casa, e nunca é demais lembrar e reiterar todas as vezes que a efetividade das nossas atribuições só são possíveis graças ao auxílio dos nossos colaboradores, dos nossos gabinetes e do Senado Federal. Parabéns a você e a todo o conjunto de servidores e servidoras da nossa casa. Antes de nós encerrarmos a sessão, eu queria fazer um registro aqui na mesa do Senado Federal da felicidade da convivência que todos nós tivemos a oportunidade de ter e teremos da presença de um grande quadro do Senado Federal, que acabou no domingo passado de ser eleito governador do estado do Paraná com mais de 3 milhões e 100 mil votos, que vai governar um estado importante do nosso país com mais de 11 milhões de habitantes, e que está aqui na mesa do Senado Federal, senador Sérgio Fernando Moro, governador eleito do estado do Paraná. Queria, Moro, te cumprimentar, naturalmente, primeiro pelo resultado da tua eleição. A sua eleição é a demonstração clara de que o Senado Federal pode sim e deve emprestar os seus quadros para ajudar os estados e os entes subnacionais. E eu tenho convicção absoluta que o povo do Paraná lhe confiou em primeiro turno essa votação expressiva, numa disputa eleitoral que todos nós sabemos a dificuldade que é participar de um processo eleitoral. E Vossa Excelência, como meu colega senador da República, nos prestigiou muito, nos ajudou muito, apresentou propostas importantes para o Brasil, que hoje são leis, engrandeceu o debate com a sua capacidade e o seu conhecimento jurídico como magistrado de formação, como ministro do Estado, como senador e agora como governador. Vai emprestar tudo isso para o estado do Paraná, mas vai continuar emprestando para o Brasil, porque está registrado a sua passagem aqui. E eu queria te cumprimentar e em nome do Senado Federal te desejar muito sucesso, Muro. E desejar muitas realizações, que você possa entregar ao povo do Paraná o que você sonhou quando se candidatou a governador e que o povo sonhou quando votou em você. Não são fáceis os desafios. É muito difícil hoje ser governador de um estado da federação, muitos problemas de toda a ordem, seja na segurança pública, seja na habitação, seja na infraestrutura, seja na saúde, enfim. Mas eu tenho certeza que pela sua capacidade intelectual, você reúne todas as condições de ser um grande governador do Paraná e é um orgulho para nós, como seu colega senador, vermos a tua vitória e a nossa vitória, o teu entusiasmo em fazer as coisas acontecerem, é o nosso entusiasmo e a gente está aqui, Muro. Quero te dizer que nós estamos aqui enquanto Senado Federal, enquanto Casa da Federação, para defender os 27 estados do nosso país. Esse é o nosso papel constitucional da Casa da Federação, do Senado Federal. E enquanto eu estiver na presidência do Senado Federal, como presidente do Congresso Nacional, o nosso gabinete está de portas abertas para defender a tua gestão, assim como nós fazemos com todos os outros estados do Brasil. Conte com a gente. Venha aqui no Senado, aqui é a sua casa, não deixará de ser. E eu sei que, como governador do Paraná, teremos aqui muitos debates importantes para o Brasil que afetarão o Paraná diretamente. Conte com seus amigos que estão aqui para lhe ajudar, para que você seja um grande governador para o povo do Paraná. E parabéns pela sua vitória.
4: Obrigado.
0: Parabéns. Parabéns, Muro.
4: Uma palavrinha aqui, senhor.
0: Claro, com a palavra, pela ordem, concedo a palavra ao senador, governador eleito, Sérgio Fernando Muro.
5: Presidente, primeiro eu quero agradecer as suas gentis palavras, generosas, também lhe parabenizar pela condução desses debates aqui no Senado, sempre com a máxima urbanidade e gentileza, facilitando o convívio de todos aqui no Senado Federal. E destacar, foi uma jornada eleitoral difícil, como todas são, mas fiquei, não vou dizer surpreso, porque nós tínhamos expectativa de vitória em primeiro turno nessas eleições, mas quando ela é realizada, a satisfação e o sentimento de agradecimento à generosidade do povo paranaense foi muito grande. E eu vou deixar essa casa aqui do Senado Federal com um pesar também no coração, mas para uma missão maior, né, que é o Paraná lá em primeiro lugar, fazer do Paraná uma fortaleza, uma terra de liberdade, de oportunidades e justiça para todos os paranaenses. Mas vou sentir muita falta do convívio dos colegas e esse aprendizado que tive nesses últimos 4 anos aqui dentro do Parlamento. A minha formação é conhecida por todos, fui juiz por 22 anos, depois tive experiência na administração pública do Ministério da Justiça e Segurança Pública, mas a realidade do Parlamento é bastante diferente. Mas esse período se tornou mais fácil graças também a colegas como Vossa Excelência, né, que sempre conduziu os trabalhos de uma maneira apropriada e sempre me tratou com uma deferência a qual eu sou muito grato. E eu fico sempre honrado, eu com a minha formação jurídica, de estar nessa casa que também é a casa do senador Rui Barbosa. Né? E acho que a gente vem tanto aqui, senador Paim, nessa casa, e nós nos acostumamos com o ambiente solene dessa casa, e para nós ele acaba sendo um ambiente mais familiar do que solene, mas a representação dessa casa, de Rui Barbosa, a dignidade do Senado Federal da República, é algo que realmente é muito dignificante para cada um dos seus ocupantes. Então quero agradecer, oportunamente também agradecer aos meus colegas. Não estou me licenciando, né, vou continuar mais, provavelmente até o final desse ano legislativo, no exercício do mandato, mas adiantando, já que Vossa Excelência toma a liberdade de fazer essas palavras tão generosas, também adiantar o meu agradecimento aqui ao convívio que teve nesse tempo com nossos pares. Vamos todos trabalhar para que possamos ter um Brasil melhor, um Brasil mais justo, um Brasil mais rico para todas as pessoas, e eu oportunidades iguais para todos. Essa é uma missão importante. Nem sempre nós conseguimos, né, fazer isso no nosso dia a dia, mas as intenções sempre são nesse sentido, para fazer o melhor para a população brasileira que nos confiou, que nos deu essa confiança do voto para representá-los aqui no Senado Federal e que continue fazendo agora lá no Estado do Paraná, a partir do momento que assumi o cargo do Executivo como governador. Enfim, muita honra, presidente, ter compartilhado desses 4 anos com Vossa Excelência e com os meus colegas todos.
0: Parabéns, Moro. Requerimento de licença. Requerimentos número 330, 332, 337 e 338 de 2026, de autoria dos senadores Humberto Costa, Irajá, Ciro Nogueira e Nelsinho Trade, respectivamente, que solicitam, com fundamento no artigo 40 do Regimento Interno da Casa, licença dos trabalhos para participarem de missões oficiais nos termos das autorizações da Presidência do Senado Federal. As senhoras senadoras e os senhores senadores que os aprovam permaneçam como se encontram. Estão todos aprovados os requerimentos e será cumprida a deliberação de plenário. Antes de nós encerrarmos, eu queria pedir ao senador Paulo Paim e à Secretaria-Geral da Mesa que amanhã nós teremos novamente a segunda sessão de debates, de discussão da PEC 221 de 2019, que trata do fim da escala 6x1 no nosso país. E eu queria pedir a Vossas Excelências, nós temos a presença de 69 senadores e senadoras, como se trata do ponto de vista regimental de sessões de discussão, nós obrigatoriamente precisamos cancelar, encerrar esta sessão e abrir uma nova sessão amanhã. Então nós precisamos, para abrir a nova sessão amanhã de debate, da presença...
6: Para abrir a sessão, 20ª.
0: Para abrir a sessão...
6: De cinco
0: senadores.
6: E depois, para abrir a do dia,
0: E não carece para a sessão de discussão do quórum mínimo de 41 senadores presentes. Então, mas se a gente puder avisar os nossos colegas para estarem presentes, para participarem do debate, vai ser muito bom para o Senado e para o Brasil a discussão desse assunto no púlpito, na tribuna do Senado Federal. 16 horas a sessão amanhã. Cumprida a finalidade desta sessão deliberativa ordinária, sempre em presencial, do Senado Federal, por orientação do senador Marcelo Castro, a presidência declara o seu encerramento.
3: Em Brasília, 7h53. Na sessão de hoje, os senadores deram início à análise da PEC que trata do fim da escala 6x1. A proposta prevê que 2 meses depois do texto ser promulgado, a jornada de trabalho passará de 44 para 42 horas semanais, sem redução de salário e com 2 dias de folga. Somente um ano depois, a jornada de trabalho passará finalmente para 40 horas. A matéria foi aprovada em setembro na CCJ, a Comissão de Constituição e Justiça, e precisa passar por 5 sessões de debates no plenário antes de ser votada em primeiro turno. Se aprovada, segue para o segundo turno com outras 3 sessões de discussão. Lembrando que esses prazos podem ser reduzidos caso os senadores aprovem um calendário especial. A PEC constará da pauta da sessão plenária de amanhã, às 16 horas, às 4 horas da tarde, para a continuidade da discussão. Durante a sessão de hoje, também tomou posse a senadora Leani Lemos, do PSB do Distrito Federal, primeira suplente da senadora Leila Barros, do PDT do DF, que se encontra licenciada. 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
1: Olá, boa noite. Esta é a Rádio Senado. Eu sou Regina Pinheiro. A programação musical é de Carlos Andrade. A gente ouve Caetano Veloso.

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3: 8:01.

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5: 8:32.
1: Boa noite!
2: Estamos de volta, trazendo mais música na Visão FM.
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